esforço extra e reter talento. Segundo vários economistas, esta compressão salarial limita o incentivo ao desenvolvimento e à progressão na carreira, sublinhando que a única via estrutural para fazer o salário médio descolar de forma real e sustentável da remuneração mínima passa por um aumento efetivo da produtividade na economia portuguesa. Os cidadãos estrangeiros representam menos de 5% do total de beneficiários do rendimento social de inserção em Portugal. Este número contraria diretamente a narrativa frequentemente partilhada no espaço público de que os imigrantes usufruem de forma desproporcional ou abusiva dos apoios sociais do Estado. Na realidade, a esmagadora maioria das prestações de solidariedade destinadas a combater a pobreza extrema é canalizada para cidadãos de nacionalidade portuguesa, evidenciando que a população estrangeira tem um peso residual nesta prestação específica. O acesso ao RSI por parte desta comunidade não é um processo automático e obedece a critérios de atribuição bastante rigorosos. Para beneficiarem deste apoio, os imigrantes necessitam de possuir residência legalizada em território nacional e comprovar uma situação de carência económica grave, submetendo-se a exigências e deveres equivalentes aos dos cidadãos portugueses. Para além de desmistificar esta ideia de dependência estatal, os registros oficiais da Segurança Social tem comprovado consistentemente que os imigrantes ativos em Portugal mantêm um saldo financeiro positivo, contribuindo com valores que superam largamente os montantes que acabam por receber em apoios e prestações sociais. Os dados mais recentes do Instituto Nacional de Estatística mostram que as taxas de mortalidade infantil e fetal em Portugal voltaram a aumentar em 2024, evidenciando uma profunda desigualdade territorial no acesso a cuidados materno-infantis. Embora a média nacional continue abaixo dos valores registados na União Europeia, as disparidades regionais são marcantes, destacando-se o litoral alentejano, com uma taxa preocupante de 5 óbitos por cada 1000 nados vivos. A nível nacional, verificou-se ainda que a região de Lisboa e Val do Tejo concentrou o maior número absoluto de mortes maternas, com 26 óbitos, mas foram o Alentejo e o Algarve que registaram os rácios de mortalidade mais elevados do país. Face a este cenário de agravamento, a Direção-Geral da Saúde alerta para a urgência de dar resposta a estas assimetrias geográficas para conseguir mitigar os riscos e aproximar novamente Portugal dos melhores padrões internacionais. A Autoridade de Saúde sublinha a necessidade de se desenharem e implementarem estratégias mais robustas e integradas. Estas medidas devem focar-se na otimização da prevenção, no reforço da vigilância clínica e na garantia de que existe um acesso equitativo a cuidados de saúde diferenciados para todas as mulheres e recém-nascidos, independentemente da sua área de residência. O bacalhau está a tornar-se num autêntico produto de luxo. Impulsionado pelas alterações climáticas e pelo consequente aquecimento das águas no Atlântico Norte, o peixe tem sido forçado a migrar para zonas mais frias e profundas. Em resposta à quebra dos stocks, as autoridades dos principais países exportadores, como a Noruega, aplicaram cortes drásticos e cotas de pesca muito mais restritivas. Esta escassez na origem reflete-se de forma severa nos mercados, onde o preço do bacalhau de qualidade superior já se aproxima de barreira histórica dos 50 euros por quilo. Esta escalada inverte o paradigma de consumo de um alimento que outrora foi o prato mais acessível e omnipresente nas mesas nacionais, conjugando a forte redução da oferta com o aumento dos custos operacionais das frotas pesqueiras e o impacto da inflação generalizada. O valor comercial do bacalhau tornou-se insustentável para o orçamento da esmagadora maioria das famílias portuguesas. Consequentemente, o consumo regular desta iguaria sofre uma alteração profunda, deixando de ser um hábito alimentar cotidiano para se tornar numa escolha de elite, reservada quase exclusivamente para ocasiões festivas. A entrega da declaração de IRS fora do prazo legal, que decorre até 30 de junho, constitui uma infração tributária, sujeita a várias penalizações por parte da autoridade tributária. Os contribuintes, em incumprimento, arriscam-se ao pagamento de coimas, que podem começar nos 25 euros, caso a situação seja regularizada voluntariamente nos 30 dias seguintes, até aos 3.750 euros, acrescidas de juros de mora, sempre que haja imposto em dívida. Apesar de o direito a um eventual
eventual reembolso se manter intacto, o seu processamento deixa de ser automático e será substancialmente mais demorado, acabando ainda por sofrer o abatimento do valor da respectiva multa aplicada. Para além do impacto financeiro imediato, a entrega tardia da declaração pode bloquear severamente o acesso a diversos benefícios fiscais e sociais do agregado familiar. A ausência de uma nota de liquidação validada a tempo impede a opção pela tributação conjunta, inviabiliza candidaturas a programas de apoio ao arrendamento, como o Porta 65, bolsas de estudo e tarifas municipais, além de criar entraves na aprovação de créditos bancários. Caso o contribuinte ignore por completo esta obrigação, a autoridade tributária vai acabar por realizar uma liquidação oficiosa baseada apenas nos dados pré-existentes no sistema, o que frequentemente resulta num cenário desfavorável por não contabilizar todas as despesas, deduções e benefícios a que a pessoa teria direito.

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0: Então viva muito, bom dia, pensava que eu não vinha. Já estava a pensar, olha o Arthur, olha, deixou-se dormir. Já o Arthur deu sopa no programa e foi para a cama. Não foi nada, não foi nada. Isto não é como começa, é como acaba. É isso mesmo. Já cá estamos e para ficar consigo até bem próximo das 6 da manhã e está no ar o Expresso da Madrugada.
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1: As mesmas para esta madrugada com Artur Matos, e vamos ver. Vamos ver como é que vai estar o tempo para hoje, para esta quarta-feira, dia 24 de junho de 2026. É isso mesmo. Períodos de chuva, aliás, períodos de céu muito nublado, apresentando-se geralmente muito nublado na faixa costeira ocidental, aguaceiros mais prováveis no norte e centro do país a partir da tarde, podendo assim ser de granizo e acompanhados de trovoada. Vento fraco ou moderado do quadrante oeste e superando temporariamente do quadrante sul e sendo por vezes forte nas terras altas. Neblina no voeiro em alguns locais da faixa costeira ocidental e ainda também a descida da temperatura, em especial da temperatura máxima. Hoje não esteve tanto calor durante o dia. Ainda está calor, mas não esteve tanto calor. Dias vão descer as temperaturas. Na região da Grande Lisboa, para períodos de céu muito nublado, possibilidade de ocorrência de água ser dispersos a partir da tarde, vento fraco ou moderado do quadrante oeste e possibilidade de formação de neblina ou nevoeiro matinal na faixa costeira. Descida também da temperatura em especial da máxima em Lisboa também. Ainda no Grande Porto, o céu em geral pouco ou muito nublado, aguaceiros em especial a partir da tarde e podendo ser mais intensos e acompanhados de trovoada no final do dia. Vento fraco ou moderado do quadrante oeste e possibilidade de formação de neblina ou nevoeiro na faixa costeira, também na região do Grande Porto, descida da temperatura especial da máxima. Quanto ao estado do mar, na costa ocidental vamos ter ondas de oeste e noroeste inferiores a 1 metro. Temperatura da água do mar na costa ocidental ronda os 17 e os 19 graus. Na costa sul, ondas de sudoeste inferiores a 1 metro e a temperatura da água do mar vai rondar os 20 e os 23 graus. Isto no que diz respeito também ao tempo, então, para o dia de hoje. Quanto às máximas para hoje, quarta-feira 24, vamos começar no centro da Guarda, a Guerra da Beira com 32 graus para hoje. Depois, Almeida, a máxima é de 35. Setúbal e Tabeira, máxima também de 35. Quanto a Figueira de Castelo Rodrigo, máxima também de 35 graus. E Fornos de Algodres, máxima de 34. Gouveia, máxima é de 32. E a Guarda, com máxima de 30 graus. Quanto a Manteigas, a máxima é de 30 graus também. E a Meda, a máxima é de 35. Na Meda. Quanto às Penhas Douradas, máxima de 27. E agora vamos até Ceia, ver como é que são as máximas para amanhã. 31 graus em Ceia. Na Serra da Estrela, a máxima é de 23 graus. E por fim, na cidade de Bandarra, na cidade de Trancoso, com 33 graus de máxima também, para o final do dia, prevê-se chuva e acompanhada de trovoadas no distrito da Guarda, em alguns locais. Quanto ao distrito de Viseu, as máximas para hoje então são as seguintes. Vamos começar no Cargal do Sal, com 30 graus, no Cargal. Depois, em Castro Daire, a máxima é de 31. E em Sinfães, a máxima é de 28. Quanto ao Lameco, máxima de 33. E Mangualde com 30 de máxima para hoje. Quanto a Moimenta da Beira, máxima de 32 e Mortágua, máxima de 31. A Vila de Nelas, a máxima é de 31 graus também para o dia de hoje. E Oliveira de Frades, máxima de 29. Penalva do Castelo, a máxima é de 33, diga-la outra vez, como se vai dizer. E em Santa Comadão, a máxima é de 30. Quanto a São Pedro do Sul, a máxima é de 32. E em Lusato, a máxima é de 32 graus também. Depois, em Sernancelho, a máxima é de 32 também para Sernancelho. E em Tondela, a máxima é de 31. Quanto a Vila Nova de Paiva, máxima de 32. E, por fim, a cidade de Viriato, a cidade de Viseu, com 30 graus também para o dia de hoje. E também no final do dia, a previsão também é de chuva e algumas acompanhada de trovoada também no distrito de Viseu. E agora vamos até o distrito de Coimbra, as máximas para hoje em Coimbra. Arganil, a máxima é de 33, diga lá outra vez, o 33 tem que ser, tem sempre, vai comer acompanhado com vento, diga lá outra vez. Depois, em Cantanhede, a máxima é de 27 e na cidade dos estudantes, 31. Coimbra, Figueira da Foz, máxima de 24. Em Góis, a máxima é de 33, diga lá outra vez. Quanto a Góis, máxima de 34 e em Mira, a máxima é de 25. Oliveira do Hospital, máxima de 30 e, por fim, Tábua, A máxima é de 31. Agora, Lisboa, Porto e Faro. Lisboa, máxima de 10, também no Distrito de Viseu. Também há para o final da tarde, há previsão de chuva acompanhada de trovoada. Quanto a Lisboa, 26 graus de máxima e não há previsão de chuva, para já para hoje, nem previsão de trovoada em Lisboa. No Porto, a máxima é de 23 graus e aqui sim há previsão de chuva acompanhada de trovoada na cidade, no Grande Porto. E no Algarve, Faro, 26 graus, também não há previsão de chuva para hoje em Faro. Foram assim as máximas previstas então também para o seu dia de hoje. E nós, para já, vamos à música. É isso mesmo. E na música, o que é que vem por aí? Vem por aí o Gabriel, Miss Paralama, Miss Para-choque. Para o vídeo.

É mesmo para choque, é mesmo para a banda. Foi a voz do Gabriel a marcar presença e a abrir esta emissão de hoje. Agora, a família é um presente. A voz é de Jorge Andrade. É, aliás, Jorge Andrade, não. O Andrade com música nova.

A Família 1 presentou o Andrade Música Nova e agora, como hoje é dia de São João, hoje é dia 24, dia de São João, e cá vai ela, cá vai Lisboa com o seu arquinho.

Pois é, liga lá o microfone, faz favor, se não consegues falar. 30 minutos, então, depois da 1 da manhã, agora 31 minutos, depois da 1 da manhã, marchinhas, marchinhas. E agora vai mais esta. Grande Marcha de São João. É o dia dele, hoje é o dia de São João.

Grande marcha de São João hoje, dia 24 de junho, dia de São João. São João Bonito, ele está aí. Para já, São João, está atrasado. Vamos lá ver se vem ou não vem. Aí está ele. Aí ele não vinha. São João.

Marchinha do São João, São João Bonito. São João Bonito foi o tema então que acabámos então de ouvir. E agora, São João vem para a rua, quem mesmo assim? São João é o São João, que é o segundo santo popular. Primeiro é o Santo António, depois é o São João e depois então, para finalizar os santos populares, vem o São Pedro. Mas hoje comemoras então o São João e é feriado na cidade do Porto. Santo António é feriado na cidade de Lisboa. São João é feriado na cidade do Porto.

São João dá cá um balão. E se é tradição em Lisboa, no Santo António são os manjericos, no Porto é o martelo e o alho porro. Essa é a tradição, então, na cidade do Porto, quando se comemora o São João. Mas atenção, porque é como eu costumo dizer, esta tradição dos santos populares já não é o que era, já não é o que era antigamente. Estou-vos a falar no meu, por exemplo, no meu tempo. No meu tempo, nós, meus miúdos, também não havia aquilo que é hoje, que é mesmo, não havia os tablets, não havia os smartphones, não havia nada disso. As nossas brincadeiras eram que era jogar ao carol, como coisa, ou jogar ao espeto, ou jogar ao peão, e nós, todos os santos populares, fazer as festas de São João lá na zona onde nós residíamos. Íamos apanhar canas e folhas de palmeira, enfeitávamos o largo, era a trabalhar, íamos pedir para o Santo António ou para o São João, com aquele dinheiro íamos ao supermercado, com algumas coisinhas, e andávamos todos ali a saltar à fogueira e comer e beber. Era assim que se comemorava o Santo António, o São João e o São Pedro. Agora já não é bem assim. Agora a malta agora quer é discotecas, quer ir para lá. Como eu costumo dizer, já se está a perder a tradição dos santos populares, como nós fazíamos, né? Meditaçãozinho para o Santo António, meditaçãozinho para o Santo António. Era assim, pedir às pessoas, e as pessoas davam, às vezes davam-nos uma corrida, também é verdade. Também me aconteceu muitas vezes, dava-me uma corrida que, como se tu me dizes, só parava no sábado para meter água. Que era mesmo assim, mas pronto, mas a maioria das pessoas até davam. E à noite, na noite de Santo António e na noite de São João, estavam lá connosco, os pais, os vizinhos, estavam lá todos da festa e com música, a tocar uma. Bastava, às vezes, um rádio com cassetes, por isso as cassetes a tocar e a malta andava lá a saltar e a dançar e a pular a fogueira e com sumos e bolos e não sei o quê. A mãe de um fazia um bolo, a mãe do outro fazia não sei o quê, um pudim, e assim se fazia. E assim se passava ali um bocado da noite de coisas. Meus amigos, já não voltam. O que volta e que está sempre presente são as musiquinhas. Agora, ainda há pouco, como eu disse há pouco, se em Lisboa a tradição é o manjerico, lá no Porto a tradição é o martelo e o alho porro. Bom, também há manjericos, mas a tradição do São João é mesmo o martelo e o alho porro. E agora vamos ficar com Lisboa dos manjericos também, uma marcha popular, uma marcha dos santos populares.

Pois é, foi então assim este tema que acabamos de ouvir, esta, mais um tema, esta Lisboa dos manjericos, e há sempre aqueles ditos antigos dos santos populares, que, do Santo António, que era o santo casamenteiro. Era o santo casamenteiro, que até há um ditado popular que diz que o Santo António nunca entregava uma noiva sem experimentar primeiro. É um, mas isto são aqueles ditos que os antigos dizem. Mas eu daqui a pouco já vou aqui pesquisar e já vamos aqui saber até que ponto é que isso tem algum quê ou não de verdade. Mas já lá vamos. Mas que aquelas quadrazinhas de Santo António, que os namorados davam às namoradas, os maridos davam à esposa, os amantes davam às amantes, também acontecia, talvez. Também acontecia isso também, naquela altura, naquele tempo também acontecia isso muitas vezes. Era sempre uma festa bonita, os bairros enganavam os bairros, neste caso, os bairros de Lisboa, no Porto, na Lisboa, no Santo António, no Porto, no São João, enganavam-se todos, com todas as vizinhanças, juntavam-se, abriam lá um barzinho de sardinha assada, chouriço assado, pão, vinho muito, que ainda não podia faltar. Agora já está. Também mesmo até agora em Lisboa há uns bares que ainda vão mantendo a tradição, mas já não é o que era. Mas isso, valores mais altos se levantam, não é para falar aqui agora. É São João, é festa, é para brincar, nada de conversas tristes. Vamos a mais uma. Festejando São João é hoje.

0: Fez dizendo São João e agora vai abrir uma marchinha. Vamos abrir
1: ninguém
0: uma marchinha.
1: Quer ficar fora de uma
0: grande. Está bem, né? Ninguém quer ficar fora de São João, nada disso. Toda a gente pode ir ao São João, pode ir agora à Marcha de Santa Marinha. Três tapadas.

A marcha do Santa Marinha foi a voz da Teresa Tapadas. E agora, para fecharmos esta nossa primeira parte da primeira hora, em dia de São João.

0: Pois é, lá foi então assim esta que fechou então musicalmente esta nossa primeira parte da primeira hora, esta marchinha de São João, este em dia de São João. Manolo e Maria Marta, Mário Marta, assim é que é, Manolo e Mário Marta com este em dia de São João. Nós para já vamos sair para os comerciais, nós já voltamos. Vá tomar um cafezinho e volte connosco. Até já. Bom dia.
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20: Já cá estamos então para a segunda parte, segunda hora do Expresso da Madrugada de hoje.

O Porto canta Isabel Vitorino, ponha aqui o seu pezinho, devagar, devagarinho. Nuno Tosé Moraes, Leonor Ferrão, Celeste Machado, Rui do Cabo, Lola e Celeste Roberto.

Foi, pois é, foi então este tema que acabamos então de ouvir, este Ponha Aqui o Seu Pezinho, devagar, devagarinho, se vai à Ribeira Grande, São João Bonito. Amigos das Marchas, Baile dos Santos Populares.

Amigos das Marchas, com este São João Bonito. E agora vai abrir o Senhor de Matosinhos. Mais um tema popular das Marchas. Senhor de Matosinhos.

Senhor de Matosinhos, mais um tema popular de marchas, nas marchas populares, é isso mesmo. E agora o que é que vem por aí já a seguir? Vem por aí nada mais, nada menos que Gilberto Amaral e esta Rapsódia Marchas Populares. Gilberto Amaral, por já, já eras para estar a cantar, não, Gilberto? Vamos lá ver se cantas ou se não cantas. Ah.

Foi a voz do Gilberto Amaral e esta Rapsódia de Marchas Populares. Agora, para ouvirmos, então, já a seguir, vamos a mais uma, na voz da Tonicha, Zumba Zumba, Zumba na Caneca.

Ora, zumba na caneca, ora na caneca, zumba. Foi assim a voz de Tonisha. Só para pular, oh linda, eu vou embora. Não vou nada, só vou embora daqui às 6. Eu só vou embora daqui às 6 da manhã. Até às 6 da manhã, ninguém me arranca daqui para...

Só para pular com este tema, Olinda, eu vou embora. O tema que acabamos então de ouvir. Vamos então para a música novamente. Ela está, mas há de estar. 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Aí vem ela.

Lisboa não seja francesa e agora passam nada mais nada menos que 47 minutos depois das 2 da manhã. Esta é a segunda parte, segunda hora do Expresso da Madrugada de hoje.

Zé do Porto, noite na noite de São João. Vamos continuar com a música e estamos quase a fechar esta segunda parte, segunda hora. Daqui a pouco vamos então para os nossos compromissos comerciais. Mas agora, zumba, zumba, triqui, triqui, Banda Lusa.

Zumba Zumba Tricky Tricky foi a voz então da Banda Lusa. Marcar presença também nesta emissão de hoje. E para fecharmos esta hora musicalmente, vamos fechá-la, tal como começámos ainda há pouco na primeira hora, com marchas de São João, porque hoje é dia de São João. Vamos fechar com a marcha de São João, Joana Correia, Marchas do Porto, São João de 2026, é hoje dia 24. Assim, Joana Correia, Marcha de São João. Para fechar, nós voltamos então depois então dos comerciais. Para todos então, a continuação de muito bom dia e um até já.

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18: É isso mesmo, Expresso da Madrugada, e vem mais uma hora. Vamos iniciar musicalmente esta hora com a voz de Lindomar Castilho. Você é doido demais.

Canta Bahia com esta distância, a distância impede. E hoje é dia de caju e castanha. Antena livre. É isso mesmo, dia de caju e castanha. E com esta dedicada à sogra. Sogra boa e sogra ruim.

0: Sogra Bom e Sogra Ruim foi voz de Caju e Castanha. Vamos com a música, né? Aliás, agora vamos para os novos perdientes de Lisboa, já a seguir.
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2: Diz o povo com razão que a vida sobe a sorrir, só não sobe o ordenado, que esse tem medo de cair.
3: Olha, os Estados Unidos e o Irão já estão a negociar a paz.
4: Ah, finalmente chegaram a um acordo.
3: Ainda não, mas já chegaram a um acordo sobre uma coisa.
4: Qual?
3: Se correr mal, a culpa é do outro. A Europa está a ultrapassar os 40 graus.
4: E os governos estão preocupados.
3: Muito. Já recomendaram às pessoas que bebam água, procurem sombra e evitem o calor.
4: É extraordinário.
3: Oh, décadas de estudos climáticos para chegar aos conselhos da minha avó. Ainda há quem diga que as alterações climáticas não existem.
4: Com este calor?
3: Sim.
4: Ah, é gente muito coerente.
3: Porquê?
4: Porque só acredita numa catástrofe depois de ela lhe estragar as férias.
3: Bem, o futebol moderno está cada vez mais científico.
4: Agora analisam tudo. É a velocidade, a distância, a posse da bola.
3: E isso ajuda a ganhar?
4: Bem, nem sempre, mas olha, permite explicar a derrota em PowerPoint.
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14: Carinas e Xerales.
15: Um episódio bué de fixe dedicado aos putos e às respectivas do sexo feminino. Ou seja, toda aquela malandragem que os adultos acusam de ser constituída por miudagem provocadora.
14: Bem, isto é só gente a falar, hein?

0: Ivo, tu já viste que estão a responsabilizar meia dúzia de miúdos por terem apedrejado a polícia?
1: Podes crer, minha. Eles é que fazem as asneiras e depois deitam as culpas para os mais pequenos.
0: Pois, o nosso mal é a gente ainda não votar nem ter dinheiro para comprar a gasolina para o carro.
1: Estou na tua, Belinha. Se a gente votasse e já tivesse dinheiro para gastar à maneira, ias ver como os adultos pensavam ter mais consideração cá que a gente.
0: Pois é, o nosso mal é a gente ser assim pequenina e não ser grande, porque se nós fôssemos maiores, já não seríamos menores e os crescidos já não se atreviam a pôr-nos as patas em cima.
1: As patas e não só.
0: Olha lá, ó Zezinho, tu também foste naquela manifestação?
1: Fui. Bem, não fui eu que fui, porque o que é verdade é que me levaram.
0: Também já ouvi dizer que estamos a ser levados.
1: Ah, pois. Olha, eu levei a manifestação toda a ouvir a minha mãe a dizer: não te sujes, olha que a roupa é branca e o chupa-chupa é de chocolate.
0: Pois olha, Jeixinho, a mim o meu pai pôs-me a ler um discurso que não entendi nem uma palavra, porque aquilo parecia ter sido escrito pelo Donald Trump.
1: Não há dúvida. Os crescidos ganham sempre a gente, as criancinhas pequeninas.
0: Então, é a vida. Não há nada a fazer.
1: Não, aguenta-te aí, hominha. Quem é que disse que não há nada a fazer? Há de haver qualquer coisa que a gente há de poder fazer para castigar os adultos que são crescidos, pois então...
0: Claro que há, meu. Olha, pois já vamos tirar-lhes aquilo que eles mais gostam. Os tachos.
1: Os tachos? E tu achas que vais conseguir convencer os adultos que são crescidos a largarem os tachos?
0: Claro que consigo! Eu vou propor aos adultos a troca dos seus tachos por fraldas e penicos!
1: Fraldas e penicos? Porquê, Belinha?
0: Porque para aquilo que eles fazem, o mais indicado não são os tachos! Para aquilo que eles fazem, o mais indicado são fraldas e penicos!
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12: Obrigada, Isabel.
11: Uma edição saída de emergência. Apesar de não haver greve e também não estarem em greve, os inspetores Pastilhas e Amendoinha aceitaram um trabalho em que vão ter mesmo que trabalhar. Deve estar doentes e o trabalho dá saúde, não é verdade? Este é mais um Rádio Mistério.
13: São os célebres inspetores Pastilhas e Amendoinha, não é verdade?
14: Somos nós, somos.
13: Ai, sejam bem-vindos ao UAU.
14: Uau!
13: Precisamente, somos a União de Apoio aos Utentes e foi o nosso presidente executivo que vos mandou chamar. Sigam-me, por favor.
14: Sem favor nenhum. Cá por mim, sigo até ao fim do mundo, se for preciso e mobilizado.
15: E quieto, Amendoinha. É. Onde é que podemos falar com o vosso presidente?
13: É aqui. aqui mesmo, façam favor, sim.
12: Olá, entrem, entrem. As minhas saudações em nome de toda a direção da UAU. Ora bem, o que pretendemos que descubram é porque é que são os utentes aqueles que mais sofrem com as greves, embora não sejam os utentes os responsáveis pelos problemas dos trabalhadores.
15: Ok, é para já, amendoinha. Let's go.
14: Ok, chefe. Contrariado, mas vou. UAU!
12: Então, já estão de volta?
14: Completamente voltados do avesso.
12: E que novidades há?
15: Bem, depois de um estudo profundo e exaustivo, podemos informar a União de Apoio aos Utentes de que afinal as greves são para ser mesmo assim como são.
12: Mas porquê se os utentes não são responsáveis pelos problemas dos trabalhadores que fazem as greves?
13: Ah, realmente, por exemplo, nos transportes públicos os patrões e os administradores nada sofrem com as greves. Porque eles nunca se servem dos referidos transportes, porque andam em grandes carrões, com motoristas e tudo.
14: Mas a menina não imagina o que eles sofrem ao terem que respirar aquela água de colónia ordinária que os motoristas usam.
12: No fundo, qual é a ideia dessas greves se os patrões e os administradores nada sofrem com elas, ao contrário dos utentes?
15: É muito simples, Sr. Presidente da UAU. É que durante as greves o patronato poupa dinheiro e assim as empresas já podem apresentar maiores lucros e receitas, entende?
13: É, então, e os utentes?
14: Olha, menina, os utentes aproveitam para iniciar a carreira de cancionetistas porque quem canta seus males espanta. Sempre é uma carreira mesmo quando as outras carreiras estão paradas. UAU!
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17: Uma história divertida do Pirilampo Lamparino, um pirilampo sem luz que passava os dias muito triste.
10: Mas, certo dia, tudo mudou. Na companhia do Lampião, o nosso amigo recuperou a alegria e ganhou luz.
17: Um livro pedagógico sobre a importância de ter amigos e de nunca desistir.
10: O Pirilampa Variado é uma história terrorenta sobre a diferença e a capacidade de relação com aqueles que são diferentes.
17: Editado pela Minotauro e já disponível nas livrarias e grandes superfícies.
18: E as empresas de inteligência artificial perderam milhares de milhões na bolsa.
19: Então a inteligência artificial falhou?
18: Não.
19: Então o que é que falhou?
18: A inteligência natural de quem achou que todas iam enriquecer ao mesmo tempo. Reuniram 300 líderes para discutir os grandes problemas do mundo.
19: E encontraram soluções?
18: E encontraram 3.
19: Ah, é? E quais?
18: Olha, um almoço, uma fotografia e a data da próxima reunião.
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20: E foram assim os novos parodiantes de Lisboa. E agora vamos à música. Vamos, sim senhor, daqui a pouco às 4 da manhã. Vêm os nossos compromissos comerciais. Vamos às compras. Depois voltamos às 7 da próxima hora. Vamos ter também ver o que dizem os nossos signos para o dia de hoje. Ainda também vamos ter nesta madrugada de hoje as efemérides e também o pensamento do dia. Esse que vem por aí. Já mesmo agora, já a seguir. Pensamento do dia para hoje. O tempo é um ponto de vista. O velho é quem um dia o velho é quem é um dia mais velho do que nós. O tempo é um ponto de vista. O velho é quem um dia é mais velho do que nós. Quem escreveu foi Mário Quintana. Este é o pensamento do dia para o dia de hoje. Daqui a pouco também vamos às efemérides para o dia de hoje, mas para já vamos na música. Minhotos Marotos para ouvir e já seguir.

Rubén los dos minhotos marotos e Ice VH Rap, o tema que acabamos então de ouvir. Julieta, já a seguir, a minha primavera para ouvir então nos próximos minutos.

Minha primavera foi voz então da Julieta. E agora ficamos com o Manuel do Barril. E é, estamos em toda a altura de Santo António. É a sardinha do Santo António. Para ouvir já a seguir, Manuel do Barril.

Rapaz, é a sardinha do Santo António. Foi a voz do Manuel do Barril. 45 minutos depois das 3, agora ficamos com a voz de Márcio Amaro, de Volta a Ti.

Foi voz então do Márcio Amaro com este de Fontati. A seguir vamos então para a música, é isso mesmo, para mais um tema musical. E o que é que vem por aí? Já a seguir vem por aí nada mais nada menos que o Hugo Andrade, I Level 1. 49 minutos para lá das 3 da manhã. I Level 1.

Vou então, assim, antes de o tema que acabamos vendo do Hugo Andrade, agora vamos ver então o que dizem as efemérides para hoje. E hoje comemora-se então o dia de São João no cristianismo. É feriado nacional é o feriado nacional do Quebec, desde 1925, e ainda o Dia Internacional das Mulheres na Diplomacia, desde 2022. Em 1128 ocorre a Batalha de São Mamed, com a vitória de Afonso Henriques sobre as tropas de sua mãe, Teresa de Leão, Condessa de Portugal. Em 1947, Kennedy Arnold faz o primeiro avistamento de OVNIs, amplamente divulgado, perto do Monte Rainier, em Washington, Estados Unidos. Em 1948, o bloqueio de Berlim tem o seu início com a União Soviética a tornar impossível a viagem por terra entre o leste e o oeste de Berlim. Ainda neste dia, Nuno Alves Pereira nasceu no ano de 1360 e faleceu no ano de 1431. São João da Cruz nasceu em 1542 e faleceu em 1591. O Miguel Fangio nasceu em 1911 e faleceu no ano de 1995. Lionel Messi nasceu em 1987 e está hoje de parabéns. Ainda Lucrécia Borgia nasceu no ano de 1480 e faleceu no ano de 1519. Ernesto Bozano nasceu em 1862 e faleceu em 1943. Franciszek Kubka nasceu em 1871 e faleceu em 1957. Milton Santos nasceu em 1926 e faleceu no ano de 2001. Foram 12 efemérides para hoje. Na próxima hora vamos então ver o que diz o seu signo para o dia de hoje. Agora, música, Hugo Barros, Como a Primeira Vez.

0: Como a primeira vez, a voz foi do Hugo Barros, agora para a ação, nada mais nada menos que 59 minutos depois das 3, agora saímos para os nossos compromissos comerciais e nós já voltamos, até já, vá tomar um cafezinho, volte connosco.
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0: É isso mesmo, mais uma hora e é a penúltima hora do Expresso da Madrugada de hoje, emissão de quarta-feira, dia do meio. Vamos à música, vamos dançar o malhão, a voz é dos Irmãos Cardoso.

Vamos dançar o malhão, a voz dos irmãos Cardoso. E daqui a pouco já vamos então para os signos. Para já agora, vamos com a música com os irmãos Verdades e esta Morena Caliente.

Morena Caliente, a voz dos Irmãos Verdade, o tema que estamos então a acabar de ouvir, Morena Caliente. Agora, já a seguir, depois desta, vamos aos signos, agora com Não Posso, Não Te Posso Condenar, o tema que vamos ouvir então, já a seguir.

não te posso condenar. O tema que estamos então a acabar de ouvir. Agora passam 27 minutos das 4 da manhã. Vamos ver então o que diz o seu signo para o dia de hoje. E vamos começar, como sempre, pelo signo de Carneiro. Para o dia de hoje diz o seguinte. Hoje a lua em balança traz cooperação, facilitando assim parcerias e acordos no trabalho. No entanto, atenção para possíveis mal-entendidos à tarde e tensões familiares à noite. No amor, novidades podem surgir, incluindo um relacionamento promissor, mas cuidado com discussões impulsivas. Foi o que disse então o signo de Carneiro. Vamos continuar agora com o signo de Touro, para este dia 24 também. Hoje as alianças e contactos profissionais se fortalecem, abrindo-se portas para conquistas no amor. Conversas sinceras acendem à paixão, mas atenção à possessividade para evitar atritos relacionados a relacionamentos verdadeiros, e uma dose de cautela podem fazer o seu dia intenso. Depois de Touro, vamos então continuar. E agora vamos para o signo de Gêmeos. Você ganha uma dose extra de talento e coragem para conquistar mais dinheiro e sucesso no trabalho. Cuidado à tarde com exageros e sinais do corpo. No humor, o crouch pode aparecer no ambiente de rotina, mas mantenha a sinceridade e atenção aos sinais. De Gêmeos, estamos conversados. Agora chegamos ao signo de Caranguejo. Hoje a sua intuição fica afiada e pode surgir uma ideia criativa para aumentar os seus ganhos e reorganizar as suas finanças. Aproveite amanhã para usar mais. No amor, o seu magnetismo fica irresistível, trazendo assim emoções intensas, mas cuidado com o ciúme à tarde. Isto foi o que disse então o signo de Caranguejo. Chegamos agora ao signo de Leão. Hoje a sua percepção aguçada favorece parcerias, momentos de sinceridade com a família. Pela manhã fortalecem laços, mas cuidado com discussões à tarde. No amor, a paixão domina mais, mas evite controles excessivos. Aproveite o dia para fortalecer os seus vínculos. Isto foi o que disse então Leão. De Leão, estamos então conversados, estamos vendo agora o que diz Virgem. O seu talento estratégico no trabalho pode abrir portas e impulsionar contactos importantes, principalmente de manhã. Cuide da sua saúde, prestando assim atenção aos sinais de subcarga. No amor, troque mensagens envolventes que podem esquentar o clima e despertar paixões. Quanto à Virgem, já lá vai. Agora vamos então para Balança, mais um signo. O dia de grandes conquistas e reconhecimentos, com boas oportunidades para melhorar a sua renda. Fique atento às possibilidades de aumentar os seus ganhos, especialmente pela manhã. Com a lua na sua casa da fortuna, e ainda no amor, o desejo de conexão verdadeira fica forte. Aproveite melhor o seu dia. Isto foi o que disse então Balança. Agora chegamos ao signo de Escorpião, que diz então o seguinte. Hoje a lua em Escorpião favorece a sua autoestima, trazendo assim coragem. À tarde, cuidado com emoções antigas que podem surgir na família, e na família o humor pode variar entre amor e conflito, com possíveis tensões. No amor, seu charme irresistível promete apaixonar, mas mantenha o equilíbrio para aproveitar o encanto. Depois de Escorpião, vamos continuar e agora vamos para o signo de Sagitário. Vamos ver então o que diz Sagitário para o dia de hoje. Hoje o trabalho pede reserva e foco para evitar confusões. A sua percepção aguçada ajuda a identificar desperdícios e criar maneiras de aumentar a sua renda, com chances de uns dinheirinhos extra de manhã. No amor, a paixão, uma paixão intensa, pode surgir de surpresa, e às vezes são mesmo as melhores. Depois então de Sagitário, vamos embora então para Capricórnio. Manhã favorável para conquistar novas oportunidades e fortalecer
amizades verdadeiras com conversas honestas. A tarde exige cuidado com ciúmes e conflitos relacionados com dinheiro. No amor, o dia traz aproximações especiais e muita cumplicidade. Aproveite cada momento. Agora chegamos aos dois últimos signos do horóscopo do dia de hoje, e o penúltimo é Aquário. O dia de destaque no trabalho, com chances de reconhecimento e bons resultados pela manhã. Cuidado à tarde com disputas de ego e ansiedade que podem afetar o seu bem-estar. No amor, busca ir por estabilidade e conexões sólidas, fica em alta, invista no que realmente importa. Agora sim, chegamos ao último signo do horóscopo para o dia de hoje, que é nada mais, nada menos, o signo de Peixes. O céu favorece a sua criatividade e coragem, impulsionando assim projetos de sucesso e momentos de sorte. Confie na sua intuição e na força dos astros, que trazem esperança e possibilidades reais de dar certo. No amor, o coração fica mais destemido e apaixonado. Promete também romance inesquecível. E quanto aos signos, amanhã, na emissão de quinta-feira, há mais. Por hoje, vamos então agora para a música. E na música vamos com quem? Vamos com a Yossi, que nos vai trazer este Moreno Atrevido, para ouvir já a seguir. A continuação então de Muito Bom Dia, onde quer que esteja. Venha aí connosco até às 6, já sabe que daqui a pouco, a partir das 5:30 da manhã, abrimos linha para neste dia de São João, para o seu bom dia. Agora, Yossi. Moreno Atrevido, quem é o Moreno Atrevido? Quem é que será? Yossi, conta-nos tudo. Não nos escondas nada, está bem?

Foi sem voz da Ozzy. E agora vamos então continuando com mais música. A saudade. Saudades da Madeira. É isso mesmo. Saudades da Madeira, dose dupla para a Ozzy. Ela é madeirense e diz que tem saudades da Madeira. Então olha, apanha o avião e vai até a Madeira e mata as saudades. Mais nada. Não há outra coisa a fazer. É só isso.

0: Saudades da Madeira foi o tema que acabámos então de ouvir. Miguel de Gaia, sim, aqui é Miguel de Gaia e é uma borga. Miguel de Gaia, para ouvir então já a seguir.
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Miguel de Gaia, é uma bora com o tema que acabámos então de ouvir. A confusão, Miro Freitas, agora é que está armada a confusão.

Os Bons e este tema, A Cegonha. Um abraço para o Alentejo. O meu Alentejo, um abraço para vocês aí. E agora vamos continuar para a última desta penúltima hora. Universo de Amor, a voz é do Nel Monteiro.

0: É o Universo do Humor, a voz do Nel Monteiro, a fechar esta penúltima hora do Expresso da Madrugada. Agora vamos sair para irmos às compras, já voltamos, até já, bom dia.
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1: E já cá estamos para a última parte, a última hora do seu Expresso da Madrugada. Daqui a pouco já vamos aos bons dias. Vamos à música. Morena Portuguesa, a voz é do Nelo Ferreira.

Morena Linda, a voz do Nélio Ferreira. E agora, e agora o tema. Menina Bonita, Nelson Costa.

casa de Mariquinhas. E agora está. Vamos então até o Alentejo com este mix do Alentejo. E vamos então para os nossos bons dias. 271-032-263. Quarta-feira, dia do meio.

0: E amanhã já é quinta-feira e já será, já amanhã já começa a cheirar a fim de semana.
1: E a rama do olival, eu gosto muito de ouvir.
0: Eu também gosto muito de ouvir. Os ouvintes a ligar, é isso mesmo. Vamos ver quem é que está connosco. Olá, bom dia.
2: Bom dia. Foi show de bola ou não foi show de bola?
0: Hã? Foi, então não foi. É para os críticos. É para. Acho que hoje faltou a neta em Portugal, se não estou em erro.
2: E o Valhote marcou dois e não marcou mais porque não calhou. Podia marcar uns 3 ou 4.
0: Ah, não sei o que é que se passou, mas acho que hoje houve um apagão na internet.
2: É sim.
0: Apagou a internet, acho que apagou.
2: Se calhar foi a bola que bateu, não fui eu.
0: Se calhar foi. Não, fui eu que passei por lá e pisei o fio.
2: Aí foi.
0: Foi, pisei o fio com a bicicleta.
2: Pois.
0: E partiu o fio.
2: Era a bicicleta elétrica, não ia dar aos pais.
0: É como diz o outro, aceita que dói menos.
2: Pois.
0: Pois é. Olha, e está tudo bem disposto, é o que interessa, dentro da medida possível, não é assim?
2: É, dentro
0: de pedras ordens. É o que é preciso, um dia de cada vez. E o bom dia, e o bom dia vai para quem?
2: É para o mundo, é para todos os meus camaradas da rádio. Para os rádios vigilantes da GNR, que muito bem sentido ocorrências, que é bom sinal, de lá para baixo, só para o Algarve, que ontem não vai lá o pedemónio.
0: Parece-me sim.
2: Todo o pessoal que anda com o antrenamento, que tem um pé de relance, que lança um escolho mais, e vai para a Madeira, vai para os Açores, e vai para a minha amiga da Rádio Livre de Gouveia. Que tenha uma boa quarta-feira com muita paz e saúde, que é o principal.
0: Até o homem de gravata, tem dito alguma coisa?
2: Estamos lá desde lá, vou passar na sexta-feira. Mas é difícil agora.
0: É difícil.
2: Sabe que é o dinheiro, às vezes, sobe a cabeça.
0: Não é fácil. Chefe é chefe, mas não.
2: Claro, isso é para outra luz.
0: Não é nada, outra música. Agora já não há patrulha sempre em frente, agora.
2: Foi não, foi
0: sinaleiro, improvisado. Mas é, se não fosse o sinaleiro, ai, ali.
2: Estamos
0: olhando
2: aqui a ter.
0: É que foi ali um peão.
2: Abre
0: que ali vai. Olha. Vou quarta-feira.
2: Não esquece mais.
0: Ah, esta não esquece, esta não vai esquecer. Esta não vai esquecer, não vai mesmo.
2: Não.
0: Um abraço para você, obrigado pela sua participação. Boa quarta-feira, até amanhã.
2: Até amanhã, Arthur, de igual forma, adeus.
0: 271-032-263, 271-032-263, está disponível. Está disponível novamente para falar connosco e nos dar também o seu bom dia. Eu já estou à sua espera. Isto é claro, se já estiver acordado, não. Ou então está-se a preparar para o São João. Está-se a preparar para saltar a fogueira. No São João vai tudo de balão. Eu venho de lá tão longe. Mas aí, nós não vamos longe, nós vamos ao telefone. Olá viva, então muito bom dia. Aí agora é que foi. Foi sem querer, fui eu sem querer. Peço desculpa ao ouvido que estava em linha.
3: Eu não sei se vá.
0: Mas carreguei no botão mal do telefone e desliguei a chamada. Fui eu. A culpa foi minha. Se tiver que levar a tareia, sou eu. Fui eu. Não foi mais ninguém. Peço desculpa por isso. Mas pode ligar outra vez, porque ainda não participou. Foi a minha culpa, desliguei o telefone sem querer.
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0: É, carreguei no botão mal, depois olha, são muitos botões e depois a pessoa faz confusão. Pois é. Então, bom dia.
4: Olá, bom dia, senhor. Deito-me
0: abaixo. Não, por acaso fui eu. Peço desculpa, ouvindo que estava em linha, fui eu sem querer, carreguei no botão mal e desliguei a chamada. Quando sou eu, pá, não é, não foi de propósito, mas é, foi sem querer, mas tenho de desculpa. Olha uma coisa, já a net.
4: Já.
0: Acho que ontem à noite acabou para a net, não sei o que é, se passou.
4: Eu acho sim. Pois é, agora tem que ganhar já dá muito jogo.
0: Pois é.
4: Acabou de ganhar.
0: Eu ganhar o Ajunca, assim passávamos em primeiro lugar. Agora já estou para inventar. Não, porque eu também vi para aí uma coisa qualquer na net, que o homem mandou uma abraçadeira de capitão para o chão e pontapeou brasileiras.
4: Não tem paciência.
0: É cada filme. É cada filme. Parece aqueles filmes que estavam antigamente no cinema à quinta-feira, um filme de terror.
4: Sim.
0: Parece esse filme. Eu ainda cheguei a ver alguns, fui ver uma vez um, nunca cheguei tão rápido a casa. Assim que saí do cinema, parece que um minuto já estava em casa. Vum! Até voei.
4: Mas por que eu sei que passei?
0: Oh, a sério.
4: Não é que são os jogos jovem, não.
0: Ora bem. E este campeonato do mundo tem havido muitas surpresas.
4: Muitas mesmo.
0: A Espanha também empatou com o Cabo Verde. Ontem Cabo Verde empatou outra vez com o Uruguai. Pois, então.
4: Agora já não há equipas pequenas.
0: Não, agora. Porque lá está, as outras seleções também já têm jogadores a jogar em ligas mais complicadas, em ligas com mais força, por exemplo, na Liga Inglesa, na Liga Espanhola. E também já vão aprendendo alguma coisa, não é? Como antigamente, que era cada um no seu país e a coisa. E depois as seleções levavam cada tarião que apareciam ao Caipatins. Então vamos ao bom dia.
4: Então, bom dia para toda a minha família, para todos os meus colegas do trabalho de Fernanda Filhas, para o Beto Almeida, para o Paulo Saralho, para a Sarana Semana, vai para a Senhora Célia, que é muito aparecida, vai para a Pastoria de Vila Nova Santa, que vai dar as amizades, um saco de farinha, também.
0: Se calhar queimar os pastéis.
4: Isso já está aqui ao programa.
0: Tá bom, pronto, olha, um bom dia também para si, obrigado pela sua participação. Uma boa quarta-feira, até amanhã.
4: Até amanhã.
0: E o 271-032-263, está-se novamente disponível. O ouvinte ainda há pouco que eu sem querer, fui eu, foi minha culpa. Eu assumo a culpa. Quando sou eu assumo a culpa. Foi sem querer, carreguei no botão mal e sem querer desliguei a chamada. Foi culpa minha, peço mais uma vez desculpa a esse ouvinte que estava em linha. 271-032-263, está então disponível novamente. Doutor, bom dia.
5: Bom dia, Artur.
0: Bom dia. Bom dia de manhã.
5: Você desligou o telefone?
0: Fui eu sem querer. Eu já disse que quando sou eu, assumo.
5: É some, não é?
0: Assumo aquilo que faço.
5: Não cometeu nenhum crime, é o que importa.
0: Carreguei no botão mal, se desligou-se a chamada.
5: Isso não é normal, às vezes uma pessoa também não está sempre.
0: Assim,
5: está tudo bem.
0: Carregando naquele botão, acabou, não há hipótese. Não dá hipótese. Não dá hipótese.
5: Isso também merece comer dinheiro.
0: Ora bem. Então vou bem dizer mal da seleção portuguesa, mas não tem que boa net, mas está bem.
5: Ora bem, tem toda a razão.
0: Então, olha, vamos então saber que para quem vai o bom dia.
5: Olha, vai para o Artur, que é o primeiro, vai para o Paulo Sarai e para o Brincomalho, vai para esses senhores que já ligaram, e vai para o Filipe José Carvalho, e vai para o Jorge Amaral, e vai para a Pastoria de Vila Nova de Tazem, vai para os padeiros de Ilha Cova da Coelho, para o José Manuel Castelo Penalva, para a Dona Fátima, a Dona Irene e toda a gente que estiver a ouvir e que nos fez.
0: Olha, um bom dia também para si, obrigado também pela sua participação. Boa quarta-feira.
5: Pela companhia.
0: Até amanhã. Bom dia, até amanhã.
5: Até amanhã.
0: 271-032-263. 271-032-263. Há lobos sem ser na serra. Ui! O que não falta para isso são lobos e lobas. Também há lobas. E muitas. Oh! Lá vai!
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0: É, nos campos do Alentejo.
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0: Encostado ao seu cajado. Ei! Tem um buraco no peito, é de se encostar ao cajado.
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0: Ah, debaixo do arvoredo. Ei, está na sombra. É que está calor e está-se bem à sombra. À sombra do chaparro. Ei!
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0: E o 271-032-263 está novamente disponível para que participe connosco no seu bom dia. É que se estiver acordado, mas acho que não, a computadora está bem toda dormindo hoje. Até queimou a canela dos pastéis de nata, como diz o amigo, como diz o amigo Carlos. Já cheirava a canela queimada. O disco até cheira a borracha queimada.
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0: Aqui quero também mandar um grande abraço e um bom dia também para todos os pastores. Uma profissão muito complicada. Seja de inverno, seja de verão, é das profissões mais complicadas, é a profissão de pastor. Porque se tiver a chover, tem que andar à chuva. Se tiver calor, tem que andar ao calor. Por isso, um abraço para vocês e pelo trabalho que fazem. Obrigado. Vamos ao telefone. Olá, bom dia.
8: Bom dia, Sr. Arthur.
0: Olá, bom dia. Está tudo bem disposto?
8: Sempre e consigo.
0: Está tudo na minha boca. O homem em casa estava a fazer que cheirava para lá a canela queimada. Não sei o que é que se passa.
8: É, e os sacos da farinha também. Já apanhei o molho das minhas costas.
0: Ah, isso acredito eu. Sério. Agora, isso acredito eu.
8: Ah, pois.
0: Quem, também, quem,
8: também.
0: É assim, quem diz a verdade não merece castigo.
8: É verdade.
0: Nem vai preso. Nem vai preso. Até aí a seleção.
8: É verdade. É, lá ganhámos, ontem lá ganhámos.
0: Olha uma coisa.
8: Ontem já fui jogar.
0: Os jogos desses nem todos correm igual.
8: Os jogos correm igual. E há jogos e jogos, não é?
0: Ora,
8: há
0: bem.
8: Jogos onde podem ganhar e há outros jogos onde podem perder, mas. Ontem
0: fosse bem. Mas eu acho, não sei se para ir para Vila Nova, estás aí? Se também faltou a net.
8: Não, por aqui não.
0: Acho que foi, a net faltou em Portugal ontem à noite, a partir das 8 da noite, teve duas horas sem net, não sei o que é que passou.
8: É?
0: É. Pois é, faltou a net, então às vezes acontece, os homens que tiveram uma avaria tiveram que reparar a avaria, para reparar a avaria, se está a variar, não pode haver net.
8: Aí, claro.
0: Lá está o Arthur. É como diz o outro, até o Arthur tem os maus fígados. Ai mãe, há uma pessoa que me
8: diz. Foi o crítico. Não quiseram escrever.
0: Ontem enfiaram a viola no saco.
8: Diga?
0: Ontem enfiaram a viola no saco.
8: Pois, claro.
0: Oi, às vezes acontece. É que, não é verdade, eu ainda há pouco estava a dizer ao amigo Carlos, este campeonato do mundo tem trazido muitas surpresas.
8: Muitas mesmo, Sr. Arthur. Muitas mesmo.
0: Muitas mesmo. O Cabo Verde não perdeu. E, no entanto, ninguém dava nada por eles. E há mais.
8: E não é a primeira vez. Também no Mundial. Também foi a primeira vez, não é?
0: Pois é, para mim ainda foi a primeira vez.
8: É como diz aqui o meu patrão, já não há equipas fortes.
0: Pois não, então agora, há jogadores que jogam na seleção de Cabo, são Cabo Verde, jogam na seleção de Cabo Verde, que já jogam em outras ligas, já não jogam só lá em Cabo Verde. Claro, já jogam em outras ligas mais competitivas. Apoio.
8: Claro.
0: Então.
8: Há muitos jogadores que jogam ali na Premier League e tudo, e na Liga Italiana, na Liga Portuguesa também, não é?
0: Pois, antigamente é que jogavam no Inatel. No campeonato do Inatel, agora não, agora já jogam em liga mais complicada. Não é que.
8: Mas
0: não é?
8: O guarda-redes era o ex, guarda-redes era de Sinto Chaves.
0: Era, o Vozinha.
8: Era, o Vozinha, não é?
0: Sim. Mas atenção, não é que o campeonato do Inatel seja uma coisa a desprimor. É um campeonato bastante renhido, atenção. É um campeonato bastante. Se calhar há melhores jogos no campeonato do Inatel do que alguns da primeira liga, mas é. Esse fica para um diz outro, fica para mais tarde. Fica-me mais. Olha, a Liga 2, a Liga Portugal, a meu super, para mim é mais competitiva que a Liga Betclic.
9: Pois.
0: Este ano as equipas que subiram, a primeira subia sempre, lógico, direto. As outras duas, o segundo e o terceiro, tiveram quase até a última jornada a ver quem é que subia direto. Subiam as duas, mas uma tinha que ir ao playoff e outra tinha, subia direto.
9: Por, mas a Liga 2 foi disputada até ao final da jornada,
0: não é? Ora bem, o único que levava mais pontos de vantagem era o Marítimo, que era o primeiro classificado, pronto.
9: Mas esse aí sempre foi um terreno difícil. O Marítimo sempre foi um terreno difícil.
0: Agora os outros, ainda bem que surgiu para o Académico Viseu, lá direção.
9: Pois ainda foi o tom dela ter sido também.
0: Pois, né? Mas o Académico Viseu também fez lá a direção da SAD do Académico.
9: É, agora vamos ter aqui dois rapazes fez que um... andavam a jogar no Viseu, não é?
0: Não,
9: no Viseu. Um no Viseu, outro no Marítimo.
0: Mas não é isso que eu queria dizer. Agora, a SAD do Académico de Viseu é uma coisa que, para mim, trabalharam mal. Muito mal. Muito mal mesmo. Isto é só a minha opinião. Não é nenhuma crítica. Atenção. O treinador que pega na equipa, cá em baixo, vai com a equipa por aí acima, sobe a Liga Betclic, chega ao fim. Vai-se embora, vem outro. Porque para o ano não é o Sérgio Fonseca que fica no Académico de Viseu. O Sérgio Fonseca saiu. O Sérgio Fonseca vai para o Desportivo das Aves. Se não estou em erro. Vai para o Desportivo das Aves. O Sérgio Fonseca. Olha, vamos ao bom dia.
9: Olha, o bom dia vai para si, vai para o meu patrão e família, vai para a minha família, vai para a Dona Célia, a Tocha, que é andado para a vida, vai aí para o Carlos, vai para o senhor vigilante florestal, que eu acho que ele é vigilante, aquele senhor que liga, que diz que pode, tenha um bom pé de borracha aos condutores, e vai para todo o pessoal da noite, pessoal do lixo e etc, todos os cabelos e nossos colegas, e também para não esquecer os nossos clientes e amigos.
0: Então, olha, um bom dia também para vocês. Obrigado pela vossa participação e boa quarta-feira. Até amanhã. Até amanhã. Bom dia. E pronto, quanto a bons dias, vamos então ficar por aqui. Estamos a 9 minutos das 6 da manhã, altura para as nossas despedidas. Despedimos então por hoje. Amanhã estamos por cá a partir da 1. No entanto, mais logo a partir das 7h10, das 7 horas, das 7 estou por cá com o Regresso a Casa e a partir das 7h10 com o Dr. Fernando Figueiredo. Para todos, boa quarta-feira, condição de uma ótima semana e, quanto a mim, até mais logo. Quanto ao Expresso, até amanhã à 1. Terminamos com Vítor Rodrigues, Hoje Eu Vou, e também o cheirinho de Vítor Ginja, Tic Tac, para ouvir então, e para fechar esta emissão de hoje. Tchau, tchau, bom dia, até amanhã, quanto ao Expresso.
10: Epá. Então, amigo, tudo bem?
11: Está o Vítor. Então, estás bom?
10: Então, está tudo.
11: Olha, tu não vais para a festa?
10: É hoje.
11: Anda lá.
10: Já vou. Até já. Epá, tenho que ir.
12: Temos que ir para a festa.

0: Oh, Vitor.
1: Já acabou.
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1: 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São 6 horas.
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Olá a todos, que Deus abençoe a sua vida poderosamente, que essa quarta-feira seja um dia de muita luz para si e nos seus caminhos. Você que se encontra aí desanimado, triste, preocupado com os problemas e você diz: Alexandre, eu não sei o que fazer, são tantos problemas, às vezes tantas preocupações e eu preciso de ajuda, eu tenho andado em desespero, em depressão. Vez tem tomado conta de si, uma depressão profunda, uma tristeza profunda que você vem trazendo dentro de si. Mas existe sim uma saída. Por isso que nós estamos aqui com o programa Casos Reais. Casos Reais. Porque há pessoas como você que também enfrentavam problemas assim, pensando em ter mais jeito, pensando em ter mais saída. Mas quando usaram a fé, suas vidas foram restauradas e o mesmo pode acontecer com você. Fique ligado conosco nessa programação, nós vamos ouvir essa canção de fé, essa canção bonita, e eu já volto com relatos, testemunhos de pessoas que estão vencendo por meio da fé.

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1: Muito bem, nós voltamos com todos e quantas são as pessoas que estão à beira do sofrimento. Foi o caso do povo na época de Joel. O povo lá de Sião, eles começaram até a se embriagar com o vinho, tentando esquecer os problemas, tentando se ocupar para não ver a situação que estava acontecendo. E quantas pessoas fazem isso, não é? Se embriagam para não poder... Vou esquecer os problemas. Tentam procurar distrações, até você mesmo, e não tem problema nenhum. Você diz assim, eu vou tirar férias, eu quero tentar esquecer isso que é o problema. Você diz assim, eu vou sair para esquecer os problemas, para tentar resolver, e não resolve. Não resolve, porque né, o problema está ali. Quando ela voltava, e continuou o problema. E esse problema só está se agravando e trazendo para dentro de si problemas interiores. Então nós vamos acompanhar esses relatos de pessoas que chegaram assim na Universal, desesperados, sem saída, mas que venceram por meio da fé. Se você está passando um momento difícil na sua vida, veja, você até se enveredou por um caminho errado, como aquele povo que começou a se embriagar com o vinho para tentar disfarçar, esquecer a dor. Mas nada resolveu, o problema só estava se agravando. Então vamos acompanhar esses relatos e eu já volto.
2: Eu comecei a sentir alguma dificuldade em movimentar-me, a fazer a minha vida de casa, que a minha mãe me mandava, e eu já não conseguia nem tão pouco pegar na vassoura para fazer a limpeza à casa. E eu achava aquilo estranho. E como eu já trabalhava, cheguei ao emprego, um dia estávamos a falar e eu fiz essa observação. E uma colega, que também tinha muitos problemas, disse-me, se tu quiseres eu levo-te a um sítio que tu vais melhorar. O que é que acontece? Eu sabia que a minha mãe que não acreditava em nada dessas coisas, mas eu falei com a minha mãe e disse-lhe, eu tenho esta necessidade e tenho uma pessoa que me vai levar a um sítio para eu ficar melhor. Minha mãe começou a tentar tirar-me aquilo da ideia, só que eu estava de ideia fixa e o que eu queria era ficar realmente melhor e fui. E pronto, e foi a primeira vez que eu fui, depois a senhora veio à minha casa e fez-me uma quantidade de coisas, e então a partir daí eu comecei a ficar muito envolvida com esse mundo esotérico, esse mundo do espírito. Qualquer situação de má que me aparecesse na minha vida, eu recorria logo a esse campo. E fui fazendo isso durante muitos anos. Antes de me casar eu fui à pessoa, depois de me casar eu fui à pessoa. Tinha as pessoas que eu conhecia, se tivessem algum problema que viessem desabafar comigo, eu dizia logo, se elas quisessem ir, que as levava, ia com elas. E aquele mundo, até de falar com os espíritos, aquilo para mim fascinava-me bastante. Se me mandassem ir ao monte, ou um calvário, fazer qualquer trabalho, eu ia fazer. As pessoas, se me pedissem, se eu fosse com elas e a pessoa dissesse, olha, tenho que fazer isto ou aquilo, as pessoas às vezes pelo caminho, ah, eu não tenho coragem, se tu fosses comigo, eu fazia tudo pelas pessoas. Só que depois, quem acarretava com as dificuldades era eu. E comecei realmente a ter muitos problemas mesmo em questão de família. Depois casei-me, era um desentendimento com o meu marido, tinha muitas brigas, eu era muito nervosa, era uma pessoa que me exaltava com qualquer coisa. Depois tive a minha filha, mesmo pequenina, eu não tinha paciência para a menina, batia-lhe com muita facilidade, era muito, muito, muito... Qualquer coisa que a minha boca se abrisse era só palavrões pela boca fora. Comecei a ter problemas de enxaquecas, muitas, muitas, muitas dores de cabeça, sempre que não conseguia, às vezes nem trabalhar, Depois tive uma depressão bastante grande também. Eu entrei num esgotamento profundo, mesmo profundo. Só chorava, não tinha vontade de nada em casa, não tinha vontade de trabalhar, fiquei em casa sem trabalhar, com baixa. E aquilo, eu fazia as medicações e nada me resultava mesmo. Eu saísse de casa para ir a algum lado, mas que passasse à porta do cemitério, eu tinha que entrar. Eu estava constantemente metida no cemitério. E aquilo, cada vez eu ficava pior. Eu ia para resolver as minhas situações, passava às cartomantes, às videntes, às bruxas, para resolver a minha situação, só que a situação não resolvia. Estava ali um dia ou dois, mais ou menos, mas depois voltava tudo ao normal. Eu gastava muito dinheiro no mundo esotérico. Gastava muito dinheiro nas imagens. Depois tornei-me viciada no jogo também. Tinha vício de jogo. Gastava também muito dinheiro com jogo. E todas essas coisas me levavam cada vez a pior. A minha filha, quando era pequenina, já tinha muitos problemas de sono, para dormir, chorava muito de noite. E então eu também, quando ela começou a crescer, eu comecei logo a envolver também a minha filha nessa situação. Comecei a levá-la comigo e ela, para ela começar a gostar também como eu gostava daquele mundo e não ficar ela contra mim. Porque eu não queria era que ter toda a gente contra mim. Eu queria ao menos a minha filha do meu lado. E comecei a fazer esse caminho também. Até que um dia descobri um centro de espiritismo. É onde eu comecei a frequentar. Comecei a ir e aquilo era realmente o mundo que eu desejava praticar. Onde eu gostava de andar. E assim foi sempre a minha vida, que nunca melhorava nada. Eu conheci a Universal por causa do centro de espírita, porque eu passava numa igreja, no autocarro, e dizia Centro de Ajuda Espiritual. E aquilo começou-me a chamar a atenção, porque como eu ia para o centro de espírita, eu tinha que ir para o Porto, se olhar aqui é pertinho de casa, eu vou começar a vir aqui. Aquilo me despertou e eu saí mesmo do autocarro e fui, entrei. E eu, quando cheguei, não vi nada daquilo que eu via realmente no centro de espiritismo. Mas não vim embora. Eu fiquei na reunião até ao final e apercebi-me então qual era a igreja que eu tinha entrado. Porque eu não gostava da Igreja Universal, como muitas pessoas. Eu conhecia muita gente da igreja, pessoas que já me tinham convidado, mas eu não gostava. E comecei a ligar o rádio. E eu ficava ali a ouvir às 6 horas, às vezes ao meio-dia. Comecei a ouvir algumas coisas e aquilo começou-me a despertar. E eu, como comecei a ter muita dificuldade em dormir, porque eu tinha muitos pesadelos, eu dava saltos na cama, que parecia que ia cair abaixo da cama de noite. E numa das noites, eu liguei para o SOS 24. Era 6 horas da manhã. Eu estava tão aflita, sem dormir a noite toda, e liguei àquela hora, a perguntar qual era a igreja que eu poderia ir mais perto de mim. E então lá me explicaram, fizeram logo uma oração. Eu acabei por dormir depois o resto da manhã, mais um bocadinho. E disseram uma morada, onde eu fui. E voltei numa quarta-feira. No mês de janeiro, precisamente. Que eu voltei. E nunca mais saí. E eu comecei a frequentar as sextas-feiras. Comecei a frequentar as quartas. Comecei a frequentar as terças, porque como eu estava doente, estava com problemas na barriga, nos ovários, no útero. Comecei a frequentar as terças-feiras também por causa da minha saúde. E comecei a ir aos médicos e os médicos começaram a dizer que eu estava bem. Foi muito longa a minha libertação, porque eu estava muito agarrada a todo o outro mundo que eu tinha dentro de casa, a todas as imagens, a todas essas coisas. Mas com o tempo, ouvir a palavra, estar atenta às reuniões à quarta-feira, eu comecei-me a desfazer de tudo isso, tudo. O vício desapareceu logo completamente, fiquei logo sem o vício. Os palavrões foi de um momento para o outro também. Eu comecei-me a tornar uma pessoa mais calma, mais compreensiva. Comecei a aprender como lidar com o casamento e com a minha filha. Batizei-me nas águas e depois comecei. Eu buscava... mas havia coisas dentro de mim que tinha que desaparecer para eu receber o Espírito Santo. que era eu entregar a mágoa, eu perdoar e pedir perdão. E assim eu fiz. Foi um dia maravilhoso. Foi um dia que... uma reunião que eu saí e só me apetecia gritar e dizer que estava feliz. E a partir daí, sim, a partir daí eu fui uma nova Etelvina, fui uma nova pessoa. Então eu comecei a ter paz comigo, comecei a ter paz com as pessoas que estavam à minha volta. Quem tem o Espírito Santo não deixa de ter problemas. E quando às vezes alguma coisa surge, eu tenho a palavra, que é a minha arma secreta. É a palavra de Deus a quem eu me agarro e onde eu medito, onde eu falo com Deus e Ele fala comigo através dela também. E vem ao meu encontro daquilo que eu preciso. E é muito, muito, muito bom. Sou muito, muito, muito grata a Deus. Todos os dias e mais que uma vez ao dia, eu agradeço a Deus pela oportunidade que me deu. Como eu costumo dizer, que há um hino que assim o diz, eu era uma ovelha que andava perdida, não tinha rumo. Jesus já tinha um propósito para mim. Eu tinha que passar por tantas e tantas coisas para poder chegar até Ele, para eu o conhecer como eu não conhecia. Eu sou o milagre de Jesus.
1: Muito bem, nós voltamos com todos e acompanhamos aí os relatos. O caso da senhora Etelvina, que tinha mágoa, né? Mágoa e resgate. Durante muitos anos buscou no oculto a solução. Ela tinha mágoa, né? E tentando resgatar a sua alegria, buscou no ocultismo. Para os seus problemas, tentar encontrar a solução. Mas quando mais buscava, mais sofrimento encontrava. Era uma mulher muito nervosa, tinha várias doenças, sofria com depressão profunda, diagnosticada e medicada. O que acarretou também não conseguir trabalhar e ficar debaixo de todo esse problema. Refletiram também no seu casamento, na sua família, até que um dia ela viu a placa da igreja e decidiu entrar. Quando ela entrou por essa porta, a vida dela começou a mudar, e é isso que tem que acontecer na sua vida. Sua vida tem que começar a mudar. Quando você passar por essa porta, hoje, quarta-feira, sua vida começa a mudar. Hoje será um dia especial, um dia de Santa Ceia, onde nós vamos buscar a força que vem de Deus. E é isso que você precisa. Aquele povo precisava se voltar para Deus. Quando eles se voltaram, Deus restituiu aquilo que eles haviam perdido, e ainda muito mais, né? Restaurou a vida deles. É isso que Deus também quer fazer na sua vida. Ele quer restaurar a vida do sofrido, do humilhado, daquele que está desesperado. Quantas pessoas têm chegado aqui e tido a sua vida restaurada? Quando o poder de Deus se manifesta, a vida da pessoa é transformada pela fé. Vamos acompanhar mais relatos e eu já volto.
3: Eu era muito triste. Era muito desconfiada, desconfiava das pessoas. Quando as pessoas, estavam duas pessoas a falar e eu pensava que estavam a falar de mim. E qualquer coisa que as pessoas me fizessem, eu era vingativa. Eu pagava-lhe da mesma moeda. E andava sempre angustiada, muito angustiada. E eu não sabia explicar porque é que eu tinha aquela tristeza. Não sabia porque eu fui uma menina feliz. Mas aquela tristeza estava lá no fundo. Tinha medo, tinha complexos, mas principalmente muito medo que alguém me visse chorar. Não sei, eu acho que isso faz parte das pessoas chorarem. Mas eu não chorava. E depois, claro, via as outras pessoas, ou mesmo crianças. Quando eu era criança, via crianças felizes e eu tinha tudo para ser feliz também. Mas não era. Perguntava, mas porquê? Porquê que eu sou triste? Eu não tenho nada para ser triste. Mas era. Depois casei. Foi um casamento infeliz. O meu marido era uma pessoa muito possessiva, mau, tinha uma linguagem muito... Eu não estava habituada a uma linguagem muito agressiva. Pois pronto, nasceram os meus filhos, foram momentos muito felizes, mas começou o sofrimento deles também. O pai fez sofrer os meus filhos psicologicamente. E ainda hoje eles são adultos e sentem isso. Então meu marido ficou doente e psicologicamente, e ele fez coisas que não tinha noção daquilo que fazia. Gastou economias, as economias para se meter em negócios, foi burlado. Ele levantava dinheiro e ele metia 500 euros no bolso e se eu lhe tirasse 100 euros, ele nem dava por ela. Não dava por ela. E eu dizia, não, isto não pode ser. Eu chamava-lhe de depressão. Uma depressão profunda, porque ele não sabia o que fazia. E eu disse, não, isto não pode ser. Não pode ser. Cheguei a ir a cartomantes. Meu filho me ia dar 600 euros. O meu filho deu 600 euros de uma vez. Piorou. Melhorou no primeiro dia, mas logo no segundo dia ele piorou. E eu pensava que aquilo só me acontecia a mim. Eu fiquei muito mal mesmo, muito mal, muito em baixo. Eu conheci a Igreja Universal e comecei a vir. Trabalhava, comecei a vir aos domingos. Como o meu marido não melhorava, eu parti para o altar e eu disse, não, eu vou partir para o altar. Deus tem que me abençoar e abençoar o meu marido para ele ficar curado. Logo no dia que eu fui para o altar, cheguei a casa e ele disse que não conseguia andar, que não se sentia bem. E eu disse, pronto, então queres ir ao hospital? E ele disse, vamos. Então ele foi ao hospital. Levei ao hospital, foi diagnosticada a doença bipolar. Ele esteve, depois de vir do hospital, esteve 17 meses sem sair de casa. Eu continuei na igreja sempre, a lutar, e melhorou. Melhorou muito mesmo, as pessoas diziam que ele não era a mesma pessoa. Não era, e perguntavam, o Camilo faz tratamento? Eu disse, não, ele não quer fazer tratamentos. O tratamento é eu ir à Universal, ando na Igreja Universal e é lá que eu vou buscar as forças e as melhoras para ele. Mas eu tinha vergonha de vir à Igreja Universal e tapava, em tempos de chuva, eu tapava a cabeça com um guarda-chuva. Quando está sem chover, eu tapava a cabeça com um carapuço de quispo. Eu disse, não posso continuar assim. Se Deus me abençoou, curou o meu marido e eu ainda tenho vergonha de ir à Igreja Universal. A partir daí tomei uma decisão e eu disse, venha quem vier, veja quem me ver, eu estou com Deus e não vou desistir. E eu comecei a pensar, não, Deus vai ter que me ajudar e vai ter que mudar, porque se eu vim pelo meu marido, mas afinal eu também preciso. E eu também estou a precisar da presença de Deus dentro de mim. E eu comecei a lutar também por mim. E eu disse, não, agora sou eu. Deus curou-me, sem cirurgia. O médico queria fazer-me uma cirurgia, meter uma prótese no braço esquerdo, e eu pedi a Deus que tinha que me curar. E curei-me. Não foi preciso cirurgia. E eu disse, oh meu Deus, eu preciso tanto de ti na minha vida. Eu quero o teu espírito. O Senhor sabe que eu não tenho paz. Passado pouco tempo, eu comecei a ter paz, até parece que andava pelo ar. E eu disse, oh meu Deus, isto é que é o Espírito Santo? Uma pessoa ter uma paz tão boa como eu. Comecei a sentir-me, nunca na vida me senti. uma paz interior. E agora sinto-me muito bem mesmo. O Espírito Santo representa para mim, é, eu sinto-me bem com as pessoas. Sinto alegria, converso para qualquer pessoa que antigamente não fazia isso, não conversava com as pessoas. Hoje, acho que compreendo melhor as pessoas, mas muito melhor mesmo. Falo para toda a gente e a minha vida está completa. Eu compreendo muito bem o meu marido e faz tudo. Tudo o que for possível que eu precise, ele tem-me ajudado. E eu também. Sou feliz com a presença de Deus e na minha família. Sou feliz.
1: Muito bem, nós voltamos com todos e acompanhamos aí o testemunho da senhora Cândida, que era uma mulher profundamente triste, angustiada, tomava por sentimento, né? Era tomada por sentimentos de vingança. O marido foi diagnosticado com transtorno de bipolaridade, e o que desencadeou inúmeros conflitos no ambiente familiar. As constantes crises e agressividade do marido marcaram a infância dos filhos, que cresceram revoltados. Desesperada e sem encontrar solução, procurou ajuda em cartomantes, aonde gastou muito dinheiro. Mas o problema só piorava, até que um dia ela chegou à Universal. Quer dizer, foi assim que chegou a Cândida, sofrendo, humilhada, envergonhada, a vida destruída. Mas quando ela fez uso da fé, a vida dela foi transformada. É isso que tem que acontecer com você. Nesse domingo, nós vamos beber do cálice de salvação. Você que precisa ser salvo desse problema, dessa dor, desse sofrimento. Então é esse domingo, às 9h30 da manhã. Aqui na Universal de Viseu ou em Universal mais perto de si, tá bem? Nós chegamos ao fim da nossa participação. Que Deus abençoe a sua vida, que Deus ilumine os teus caminhos. Forte abraço e até lá.

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1: Olá, amigos, muito bom dia. Deus abençoe, Deus ilumine a sua vida e todos os seus caminhos nesta manhã de quarta-feira. Que a luz do Altíssimo venha lhe acompanhar e guardar, lhe proteger em tudo aquilo que você há de fazer. Quem vos fala, seu amigo Pastor John, e diretamente aqui da nossa Universal da Guarda, dessa cidade abençoada, falamos a todos que nos acompanham por este programa todo especial. E junto conosco você estará recebendo uma palavra, a direção, a fé que muda, transforma, liberta e levanta quem está caído. E também você vai acompanhar histórias de vidas que foram transformadas por meio desta fé. Se você precisa de ajuda, ligue agora 218-368-008, aonde a central de atendimento do SOS Espiritual está à disposição para atender e ajudar a si que sofre com depressão, insônia, vícios, doenças, problemas financeiros, problemas familiares, situações que têm tirado a sua paz. Se você deseja uma oração, um atendimento, uma palavra amiga, um desabafo, ligue agora, 218-368-008. Falando a respeito da fé, todos os domingos nós temos uma reunião que leva a fé como o nome, o título da reunião. É a Grande Concentração de Fé e Milagres. Eu quero que você acompanhe agora o que tem acontecido nesta reunião. Milagres, curas, libertações, transformações de vidas. Pessoas que chegaram aqui doentes, desenganadas, desesperadas. Talvez como você está hoje, diante de um problema, de uma situação que estás a viver, que estás a passar. E através desses relatos e depoimentos, você fica a saber que existe sim saída, solução para o seu problema. Vamos acompanhar? Eu volto já.
2: Ao longo da Bíblia, o que mais encontramos são relatos de milagres. Pessoas que experimentaram na sua vida o sobrenatural. No livro de Marcos, conhecemos a história de uma mulher que tinha tudo para ser feliz, mas que através de uma doença perdeu tudo o que tinha. Uma doença que a fazia sangrar sem parar. Procurou ajuda em vários médicos, mas nada resolveu o seu problema. Foi obrigada a afastar-se da sua família por ser considerada impura pela sociedade. Uma mulher que sofreu durante 12 anos com um fluxo crónico, desprezada por todos, mas não por Deus. A fé viva fez esta mulher ver o sobrenatural, pois um toque nas vestes de Jesus trouxe a tão sonhada cura. E o milagre aconteceu. Porém, os milagres não são coisas do passado, mas acontecem também nos dias de hoje. Falamos agora de uma outra mulher, Lídia, que tal como a mulher hemorrágica, sofreu com um fluxo de sangue crónico. Lídia sofreu durante 26 anos com este problema e já desde os 15 que tinha começado o seu sofrimento.
3: Começou a ter hemorragias que me limitou, foram 26 anos. E limitou-me, comecei com muitas dores na coluna, comecei com muitas dores na minha barriga. Nesse meio tempo eu andei nos médicos, dos 15 aos 40 anos, e o médico desenganou-me, disse-me que não tinha solução, porque as próprias hemorragias saíam do cérebro e já, por fim, já era expostas mesmo, todos os dias. A saúde ficou toda afetada, tanto em sentidos de não ter força para andar, de chegar a pontos da minha filha ter 11 anos, ela é que me fazia o comer, levar à cama, tudo assim. Cheguei a ter esgotamento, porque é uma coisa, uma situação muito complicada. Eu ter, quer dizer, depois casei-me, depois de casada, ter os filhos, então ainda foi muito pior. Situação, tudo sempre se agravava, sempre para mais. E pensei até em me matar, pronto, porque já não havia solução. O médico me dizia que não tinha solução. Eu cada vez me sentia mais fraca, tanto que estava na cama, né? Sentia-me cada vez mais fraca. Então, a minha ideia era toda de planejar o suicídio. Saí de casa, deixei as minhas filhas e saí com essa ideia. Mas cheguei ao meio do caminho, já não tive, desisti, não tive forças. Eu não via solução. E então passava muita coisa na minha cabeça.
2: Um sofrimento enorme, sem solução para os médicos. Mas um ato de fé estava prestes a mudar a sua história.
3: Nesse meu percurso, eu tive uma amiga que me falou da igreja. Eu senti uma paz, eu senti uma força tão grande. É como que cheguei ali e parece que o Espírito Santo, na própria coisa, envolveu e fiquei com uma paz muito grande, uma tranquilidade muito grande e com vontade de trabalhar, coisa que eu não tinha. Hoje estou bem, graças a Deus, com muita força, trabalho muitas horas e tenho força, tenho ânimo, tenho coragem. Foi uma mudança, um milagre muito grande mesmo. Eu agradeço a Deus, agradeço ao Espírito Santo. Agradeço a Jesus, porque não tem palavras com que agradecer.
2: Completamente curada e com uma vida transformada, Lídia é a prova viva que o tempo dos milagres não acabou e que através da fé tudo é possível ao que crê. Venha você também receber o milagre que tanto precisa. 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
1: Você acompanhou aí os resultados da grande concentração de fé e milagres que acontece todos os domingos, às 9h30 da manhã. Uma reunião especial já logo no início da semana, já logo pela manhã, onde damos as primícias para Deus. Damos as primeiras horas do dia e da semana para Ele, para buscá-Lo, pois Ele é a nossa força. Sem Ele, nós não conseguimos vencer os nossos problemas. Talvez você não tenha buscado a esse Deus, e não é à toa que você se encontra desamparado, desiludido. Não é à toa que você está refém de uma doença, de uma enfermidade. Não é à toa que lhe falta força, que lhe falta o ânimo. Você talvez está me ouvindo e tem passado noites acordado, tomando ansiolíticos, antidepressivos. Você é alguém que está cercado de amigos, cercado da família, mas ao mesmo tempo se sente sozinho, se sente sozinha, pois você não tem o Altíssimo do seu lado. E é tempo de você mudar essa situação. Venha buscar conosco a esse Deus que pode mudar e transformar por completo a sua vida, que hoje tem sido de dor e de sofrimento, mas pode, como na vida dessas pessoas, se tornar uma vida de paz, uma vida de alegria e de felicidade. Nesse domingo eu espero por si. Prepare uma garrafinha com água e esteja conosco às 9h30 da manhã, na Universal mais próximo da sua casa. Aqui, na nossa cidade mais alta, cidade da Guarda, estaremos na rua Antônio Sérgio, número 5, bem em frente à Proteção Civil, ao pé da rotunda dos 5 Fs, onde você pode nos encontrar gratuitamente. E nós estamos a viver um grande propósito de fé, a caminhada rumo ao Monte Sião, uma campanha de oração, de jejum, de humilhação, para afindar toda a vergonha, todo o opróbrio, toda a tristeza, para que Deus venha trazer salvação e livramento. E eu quero que você acompanhe esta chamada, inclusive depois um testemunho de uma pessoa que, através da Fogueira Santa de Israel, teve a sua vida, tanto do lado de dentro, quanto também do lado de fora, transformada.
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4: Depois de a gente ter perdido nosso filho, ter perdido loja, estar humilhado, falei, chega, não vamos perder mais nada. Eu estava trabalhando numa empresa e minha esposa estava... Falei, moço, você quer trabalhar do quê? Ah, vamos fazer uma loja de roupa? Vamos. Alugamos um salão pequeno. E com um pouco de dinheiro que eu tive, eu mesmo fiz as prateleiras, eu mesmo fiz o balcão, o provador. Primeiro cliente que chegou falou pra gente, vocês estão fechando? Porque era tão pouca roupa que nós tinha, tinha dois, três modelinhos, sabe, uma coisa... Bem, nós não, hoje é o primeiro dia. Chegou uma consultoria comercial, né, e analisou o nosso comércio e ele deixou bem claro, vocês não vão durar. Não tinha fundo de caixa, pela pesquisa, né? Não tinha fundo de reserva, não tinha um fluxo de caixa e pelas mercadorias que nós tínhamos, ele falou assim, olha, pelos números, nosso entendimento, vocês não vão para frente. E minha esposa, na situação, ela falou assim, ligou para mim, pô, não vai. Não vai porque tá muita pouca roupa. Eu falei, amor, calma. Nós somos dizimistas. Deus vai prosperar. Porque a gente trouxe Deus para dentro do nosso projeto. Então, quando ele virou as costas, eu olhei para minha esposa e falei, tá falando bobeira, não sabe quem é Deus. Não sabe quem que nós temos como aliado. E nisso foi passando nossa fidelidade, primícia, honrando a Deus, sempre, né, tratando o dízimo como uma prioridade, assim, acima de tudo. E foi passando um tempo, Deus nos deu um carro, aí a gente já começou a ter um pouco mais de dinheiro, e nessa época estava tudo bem, família, nós viajávamos, nós passeávamos, nós sempre priorizávamos a Deus, né? Como a gente trabalha na área do vestuário, né? Nós tínhamos viagens, as nossas roupas eram boas, as minhas filhas usavam roupas, lançamento, nós éramos convidados a participar de desfile de modas, então a gente estava tudo bem, família, vida financeira, vida profissional. Até que a gente começou a olhar para as coisas que a gente nunca teve. A gente começou a olhar o que a gente queria, não o que Deus queria. A gente começou a priorizar a minha vontade. A gente começou a priorizar coisas que assim, falava assim, vamos na churrascaria, mano, numa quarta-feira. Então assim, não era para ter esse pensamento. Prioridade era Deus. E vamos. Ela muitas vezes não queria, mas eu... Não, vamos, então. Não é só assim, igreja. A gente vai no domingo e tal. Então começamos a faltar. Começamos a deixar de priorizar a Deus. E aí eu comecei a ter até discussões com minha esposa. Por quê? Ela me chamava para a igreja. Vamos para a igreja? Eu não. A gente vai à tarde. Vamos ali comer um camarãozinho na praia e na parte da tarde a gente come, volta, à tarde a gente vai pra igreja e não ia. E a gente estava tão assim, perdido, que e na minha mente eu já sabia já que eu não estava mais priorizando Deus e eu tinha que buscar uma alternativa para ter uma segurança. Contratei um alarme para a loja, uma empresa de alarme, que ficava três ruas para trás da central deles. E em tudo isso daí, teve o primeiro roubo na nossa loja. O primeiro roubo foi um roubo que devastou bastante, né? Mas o segundo roubo foi um arrastão completo. E esse arrastão completo também o alarme não tocou. Aquilo que eu depositei à segurança, uma empresa renomada de segurança com os alarmes de última geração, falhou. Passamos necessidades. Necessidades de ir no supermercado comprar 3 ovos. O mercado só vende cartela fechada, né? Em vez de 3 ovos. Comprar carne de porco, que é mais barato. Então, são umas carnes já de segunda linha e na carne de porco, que é bem mais barato que a carne de boi. E na morte da fé mesmo, você não tem saída. Você não tem... Não tenho nem como falar com Deus, não tenho coragem de falar com Deus, porque eu estou num erro de que eu deixei Deus. Esse foi um ponto de muito sofrimento até chegar naquele ponto que eu tive que falar o seguinte: chega, já deu, a gente precisa voltar para Deus. Quando eu voltei para a igreja, eu voltei definido a uma só opinião: agora eu não vou dar o dízimo, eu vou me dar para Deus. A minha entrega foi por completo. Eu voltei a orar, eu voltei a priorizar a palavra de Deus, a vontade de Deus. Não tinha mais o meu eu ali. Na verdade, só tem Deus à minha frente. Então, com isso, e a partir daí, foi que foi tudo se restabelecido. Deus cuidou de mim, da minha entrega, e a partir da minha entrega, hoje minha família é abençoada. Hoje nós temos um trabalho abençoado. Hoje sou empresário, minha esposa é empresária, né? Nossos filhos trabalham conosco. Hoje o que eu sou para Deus é muito mais importante do que aquilo que eu entrego no altar. Porque com minha vida eu honro a Deus. A minha entrega a Deus é o que me traz paz e certeza de que Deus é comigo.
1: A fogueira santa de Israel é para todos aqueles que estão hoje a viver talvez o pior momento da sua vida. Você que se encontra mergulhado nos vícios, você que se encontra depressivo, a pensar em tirar sua própria vida, a achar que para si não há mais jeito, não há mais saída, não há mais solução. Quando nós chamamos a atenção de Deus através da fé, Ele se inclina para ouvir o nosso clamor e tirar a vergonha da nossa vida. Talvez, com os problemas que você está a passar, você diga: aonde está Deus que não olha para a minha vida? Mas é necessário que você primeiro olhe para Ele. É necessário que você se volte para Ele. Foi isso que ele disse através do profeta Joel. Ele falou: convertei-vos a mim de todo o vosso coração, com jejuns, com choro, com pranto, rasgai o coração e não as vestes, porque o Senhor é misericordioso e quem sabe não se voltará e se arrependerá e deixará após si uma bênção. Quando nós nos voltarmos para Deus de todo o coração, pode ter certeza que Ele vai deixar a bênção, a marca dEle registrada em nossa vida. Mas enquanto nós não nos voltarmos para Ele, enquanto nós andarmos com questionamentos, com dúvidas, com reclamações e murmurações, a marca que fica em nossa vida é a marca do sofrimento. Por isso, volte-se para Deus. Nesta grande caminhada da fé, da fogueira santa no Monte Sião, o nosso propósito, nosso pensamento com esta fé é que Deus venha trazer para a sua vida salvação e livramento. E você pode procurar uma universal mais perto, mais próximo de si, para saber mais como participar desta caminhada da fé e ter esse resultado na sua vida, ter a salvação e o livramento do Senhor.
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5: Chamo-me Sónia Silva, tenho 42 anos, sou cabeleireira. Eu, como via que a minha mãe sofria muito com o meu pai, que o meu pai era alcoólico, dava maus tratos. A minha mãe tinha muitos problemas espirituais, manifestava em casa com espíritos e eu via, não é, aquilo. Eu era uma pessoa vazia, tímida, triste também, não é, por ver a família do jeito que estava, eu era triste. Então eu disse à minha mãe, eu via testemunhos de pessoas a darem testemunhos que eram curadas, que eram libertas, vidas transformadas. Eu disse à minha mãe, olha, tu já correste tantos lugares, já foste a tantos sítios, por que não ires agora a esta igreja? Pronto, a minha mãe ouviu aquilo e foi. Gostou, ficou, não é? Deus começou a transformar a vida dela, só que eu não ia. Depois eu de ver que realmente a minha família começou a mudar, o meu pai começou a mudar para a minha mãe, deixou de beber, deixou de fumar, eu achava aquilo estranho, bem, realmente aquilo que eu ouvia é verdade. Comecei-me a interessar pelas coisas de Deus, comecei a crer, não é? Conforme eu via aqueles obreiros a orar nos espíritos, eu disse, eu quero isto, o que eles têm eu também quero ter, eu quero ser assim, eu quero ter aquele poder que eles têm. Depois Deus começou a mudar o meu interior. Eu de uma pessoa triste passei a ser alegre, de uma pessoa que era tímida, ousada, e muita coisa foi mudando. Eu via essa mudança em mim, a minha família via essa mudança em mim. Foi quando eu senti o desejo de receber o Espírito Santo. Eu queria aquele poder, não é? Porque Jesus diz na palavra dele, recebereis poder ao descer sobre vós o Espírito Santo. Busquei, conforme diz a palavra de Deus, eu abri o meu coração, eu dedicava-me à oração, eu dedicava-me ao jejum, eu dedicava-me a ir evangelizar. E houve um dia, foi uma reunião de domingo, e eu fui presenteada, não é, com o Espírito Santo. Eu busquei e houve aquele momento que o Espírito Santo desceu em nós, porque o Espírito Santo é o próprio Deus dentro de nós. Fiquei feliz porque o Espírito Santo é alegria, é mansidão, é paciência, é tudo. É o passaporte para a gente viver a eternidade. Quem não tiver o Espírito Santo não tem nada. Quem não tiver o Espírito Santo é vazio, não tem vida, não tem razão de viver. O meu fundo de poço foi quando eu me afastei das coisas de Deus, quando eu me afastei daquilo que fazia. Porque eu depois houve uma fase que me dediquei às coisas de Deus. E então, por uma decepção na vida sentimental, eu afastei-me. E aí foi o meu fundo de poço. Porque casei com quem não devia. E é o vazio, não é? A gente, quando deixa de ir buscar aquilo que buscava, a presença de Deus, a gente não tem ânimo, não tem vida. É como se a nossa alma fosse morrendo aos pouquinhos. A nossa alma vai morrendo. Se a gente não busca a presença não é, do Espírito Santo na nossa vida, um pouco de nós vai morrendo todos os dias. Todos os dias. E eu estava a morrer. Espiritualmente estava a morrer. Até que um dia deu um clique e Deus voltou. Não é? Porque toda aquela pessoa que se afasta, mas que há um propósito na vida dela, Deus vai lá e traz. E Deus faz tudo de novo. E foi um querer de começar tudo de novo. Como se todo o passado, Deus tivesse passado uma borracha no meu passado. E então, a partir dali, ia ser tudo novo. Não foi fácil, não posso dizer que foi fácil, porque as coisas de Deus não são fáceis. Só para quem quer, só para quem deseja e almeja. Quando a gente o busca, não é? Quando a gente o busca de todo o coração, ele se derrama na nossa vida, ele faz tudo novo, ele apaga o passado, ele transforma as nossas vidas, ele faz-nos caminhar, ele faz tudo novo. Deu-me uma nova vida, um novo casamento, uma vida abençoada financeiramente. Não tinha... Eu cheguei na Igreja Universal sem trabalho, né, que eu tinha vindo de uma antiga relação. E então eu cheguei sem trabalho. Numa semana eu arranjei trabalho. Nessa mesma semana que eu cheguei na igreja, eu arranjei trabalho, fui trabalhar, só que eu não aceitava aquilo. E eu, que toda a minha vida sempre fui patroa, eu não aceitava ser funcionária. Não é? Eu clamava a Deus, eu orava a Deus que não aceitava, e houve um determinado dia que Deus abriu as portas. E hoje eu tenho o meu salão de cabeleireiro. O meu casamento é uma bênção. Não podia ser melhor. Tenho um homem de Deus do meu lado e estamos juntos nessa caminhada. O Espírito Santo é tudo na minha vida. O Espírito Santo é a paz que eu não tinha. O Espírito Santo é, conforme eu já falei, é o meu passaporte para eu viver a eternidade com o Senhor Jesus. Antes de ter o Espírito Santo, nós somos criaturas de Deus, todos nós. Depois de ter o Espírito Santo, podemos dizer que somos então filhos de Deus. Deus transformou a minha vida. Deus fez tudo novo.
1: Muito bem, amiga, amigo que nos acompanhou até o presente momento nesta programação. Você ouviu aí os relatos, os depoimentos, os testemunhos. Está provado que a fé transforma, cura, liberta. A fé muda a vida de uma pessoa. Agora é você fazer a sua parte. Você já sabe que hoje, quarta-feira, teremos a Santa Ceia, como bem acompanhaste aí depois desse testemunho magnífico que fala a respeito do Espírito Santo, essa chamada que fala a respeito de hoje também, você ouviu, você acompanhou. Hoje teremos a Santa Ceia do Senhor, em todos os horários, às 10 da manhã, 3 da tarde, especialmente às 19h30. E nós estaremos à sua inteira disposição para lhe ajudar. Se você precisa de um atendimento antes e após as reuniões, estamos aqui. E se você desejar entrar em contato, ligue agora. 218-368-008 é o nosso SOS espiritual. Você vai receber uma oração, um atendimento, você vai poder desabafar com os pastores, colaboradores. E se você deseja saber a Universal mais próxima de si, você pode entrar no nosso website, igrejauniversal.pt/moradas. Ali, certamente, você vai encontrar essa porta que está aberta à sua disposição, próximo de si. Aqui na Universal da Guarda, Rua Antônio Sérgio, número 5, bem em frente à Proteção Civil, ao pé da Rotunda dos 5 Ecos, com as portas abertas todos os dias, especialmente hoje, quarta-feira, vamos participar da Santa Ceia do Senhor. Deus ilumine a sua vida, um forte abraço e até lá!

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1: Olá, meus amigos e amados, muito amados de meu Pai, que Ele, em o nome do Senhor Jesus Cristo, pelo Espírito Santo, venha abençoar a nossa meditação e, através dela, trazer para você, passar para você o Espírito da fé, o Espírito da palavra que Deus pronunciou. Graças a Deus. E Ele fique à vontade para abençoar aqueles que o temem, que o temem. Isso mesmo, eu queria falar hoje para vocês, excepcionalmente, sobre a blasfêmia que Jesus fala. Jesus disse: qualquer, porém, que blasfemar contra o Espírito Santo nunca obterá perdão, mas é culpado do juízo eterno, ou do eterno juízo. Jesus disse estas palavras, e se essas palavras não foram bem compreendidas, ele fala através de Lucas a mesma coisa, em outras palavras, ele diz: e a todo aquele que disser uma palavra contra o Filho do Homem, que é Jesus, ser-lhe-á perdoada. Quer dizer, quando a pessoa falar qualquer coisa contra o Senhor Jesus, pode ser perdoado, sim. Mas ao que blasfemar contra o Espírito Santo, não lhe será perdoado. Eu quero tratar desse assunto justamente porque alguém escreveu no Instagram sobre essa dúvida, porque ela estava assustada, porque dizia ela: eu blasfemei contra o Espírito Santo e eu estou apavorada, e eu estou, enfim. Ela manifestou a sua grande preocupação de ter pecado contra o Espírito Santo, ou blasfemado contra o Espírito Santo. Mas eu quero que vocês saibam separar as coisas, porque a blasfêmia é uma pronunciação, é uma, digamos, quando uma pessoa blasfema contra o Espírito Santo, ela fala conscientemente, ela sabe o que está fazendo. Ela fala contra o Espírito Santo diretamente. E é óbvio que isso é automático. Quando a pessoa blasfema contra o Espírito Santo, não tem perdão. E por não ter perdão, é óbvio que ela cai numa frieza espiritual completa, de forma que ela não teme a Deus, não teme nada com respeito a Deus, com respeito à palavra de Deus, com respeito ao próprio Senhor Jesus ou ao Espírito do Senhor Jesus. Ela fica completamente apática a respeito das coisas de Deus. E isso fala, então, uma pessoa fria, incrédula 100%, e ela tem consciência disso. Isso quando ela blasfema com

0: do Espírito Santo. Esse é o meu entendimento. Quando a pessoa diz que blasfemou ou pensa que blasfemou contra o Espírito Santo e fica com medo e fica apavorada e fica querendo ajuda, é sinal de que ela não blasfemou contra o Espírito Santo. Ela cometeu um pecado, mas não foi blasfêmia contra o Espírito Santo. E por conta disso, ela fica apavorada. Por quê? Porque esse temor que ela tem, é um sintoma de Deus. É o Espírito Santo quem dá. É o Espírito Santo que coloca em nós o temor do Senhor. É Ele que coloca em cada um de nós o temor a Deus. E mesmo que a pessoa seja incrédula ou mesmo pecadora, quando ela blasfema contra o Espírito Santo, ela o faz por livre e espontânea vontade. Então, ela não tem temor para com Deus mais. Ela não tem temor para com nada e ninguém. Ela não respeita nada e ninguém. Por quê? Porque o Espírito Santo retira o resquício de fé que ainda havia. A pessoa cai numa frieza, ela se torna o próprio gelo. Então, você que carrega consigo uma preocupação, porque o diabo aproveita essa situação. O diabo fica acusando. Aliás, o diabo quer dizer acusador. Ele é o acusador. Ele trabalha para acusar-nos 24 horas por dia. Então, se a pessoa não tem conhecimento da palavra de Deus, e é óbvio que o diabo ataca essas pessoas com o desconhecimento, dizendo, ah, você pecou contra o Espírito Santo, e aí ela acaba acreditando. Mas não conta, não fique preocupado, porque quando Deus julga, porque o julgamento é automático, ao meu ver, quando ele fala que qualquer, porém, que blasfemar contra um Espírito Santo nunca obterá perdão, mas é culpado do eterno juízo. Quer dizer, nem tem que esperar o eterno juízo, ela já está culpada. E quando a pessoa é culpada, ela sabe porque ela é culpada. Ela tem consciência disso. O temor, o resquício de temor que havia para com Deus, não existe mais. Ela não consegue nem crer que Deus exista. Ela não crê. Ela fica completamente apagada, neutralizada, porque Deus, o Espírito de Deus, é o que nos dá a fé. É o Espírito Santo que nos dá a fé. Então, eu queria que você não se deixasse levar por essa voz de Satanás que diz, você pecou contra o Espírito Santo, você não tem mais perdão. Só pelo fato dela ir na igreja, ou buscar as coisas de Deus, ou se interessar em ouvir a palavra de Deus, com certeza ela não pecou contra o Espírito Santo, ela não blasfemou contra o Espírito Santo. Fique tranquila, amiga e amigo que está nessa situação. Vamos entender o que significa o blasfemar na parte histórica da coisa. Olha só, a Bíblia fala que o rei Senaqueribe, o rei da Assíria, cercou Jerusalém e ameaçou o rei Ezequias, que era o rei que estava reinando, e também insultou a Deus, blasfemou contra Deus. E olha só o que diz o texto sagrado. Vamos ver qual foi o fim desse rei, o rei Senaqueribe. Diz o texto sagrado, o texto aqui é muito grande, então eu quero apenas citar alguns versículos. Ele diz, o rei da Assíria, insultando Ezequias, ameaçando, ele diz, não é Ezequias o mesmo que tirou os seus altos, os seus altares, quer dizer, a idolatria que havia em Israel, em Jerusalém, Judá, mas propriamente dito, não foi ele que tirou os altos e os altares de Judá e Jerusalém diante de um único altar vos prostrareis e sobre ele queimareis incenso. Isso era a palavra do rei Ezequias. Então, ele removeu os altares, ele removeu os ídolos de pau, de pedra, de metal e fez uma limpeza lá em Judá. Mas, quando veio o Senaqueribe, ele insultou e disse assim para o povo lá de Judá: não sabeis vós que o que eu e meus pais fizemos a todos os povos da terra? Porventura puderam de qualquer maneira os deuses das nações daquelas terras livrar o seu país da minha mão? Qual é de todos os deuses daquelas nações que meus pais destruíram? E Senaqueribe era o herdeiro do trono da Síria, então ele estava falando com o que aconteceu com os inimigos da Síria na altura. Qual é de todos os deuses daquelas nações que meus pais destruíram, que pôde livrar o seu povo da minha mão para que o vosso Deus vos possa livrar da minha mão? Quer dizer, Senaqueribe estava literalmente desafiando Deus, confrontando Deus, afrontando Deus. E continua dizendo, agora, dizendo para o povo de Judá: agora, pois, não vos engane, Ezequias, o rei de vocês, que tirou os deuses de pau, de pedra, de metal aí dos montes. Não vos engane, Ezequias, nem vos incite assim, nem lhe deis crédito, porque nenhum Deus de nação alguma, nem de reino algum, pôde livrar o seu povo da minha mão, nem da mão de meus pais, quanto menos poderá vos livrar o vosso Deus da minha mão. Quer dizer, ele estava afrontando Deus, que é o que muitos políticos fazem, têm feito com respeito à obra de Deus, à igreja do Senhor Jesus, que ficam insultando e falando e chamando o povo da fé de fanático. Mas os fanáticos da fé na palavra de Deus não roubam, não se prostituem, não são casos de polícia, não. Os que são casos de polícia, Deus pune com certeza, mas o povo de Deus é ordeiro, não precisaria nem de polícia para cuidar, porque ele é um povo ordeiro, obediente, gosta, ama a justiça, ama a justiça. Então, estes que são maus e que afrontam Deus, como fez Senaqueribe, cedo ou tarde vão cair com todo poder, com todo dinheiro, com toda a força, com tudo que tem, vão cair, porque assim está escrito. E é forte, porque Senaqueribe chegou ao ponto de escrever cartas para blasfemar do Senhor Deus de Israel e para falar contra ele, dizendo: assim como os deuses das nações das terras não livraram o seu povo da minha mão, assim também o Deus de Ezequias não livrará o seu povo da minha mão. E o povo de Israel, o povo de Judá, clamou em alta voz contra. Aliás, o povo que estava com ele, com Senaqueribe, clamou em alta voz em judaico contra o povo de Jerusalém, que estava em cima do muro, para os atemorizar e os perturbar, para que tomassem a cidade. Você vê como é que o diabo trabalha? Viu, minha amiga e meu amigo? Se você ler direitinho aqui o capítulo, o segundo Crônicas, capítulo 32, você lê direitinho, devagarzinho, você vai ver que qualquer blasfema contra o Deus de Abraão, de Isaac, de Israel, já é motivo de blasfêmia contra o Espírito de Deus. E pode ter certeza, todos os que o fazem já estão condenados. Já estão condenados. Não tem salvação, não tem perdão, não tem arrependimento. Porque Deus permite até que sejamos cercados, como foi o povo de Judá, como foi Jerusalém, como foi o próprio rei Ezequias, que foi um excelente rei. Pois bem, mas Deus, na hora certa, veio em seu favor e o livrou, e lhe deu a salvação, e prosperou o reino de Judá, e prosperou. Você vai ver isso. Leia o texto sagrado que você vai entender direitinho. Eu espero que você tenha se libertado dessa voz satânica que o diabo aproveita, porque está escrito: qualquer que blasfemar contra o Espírito Santo não tem perdão, nunca obterá perdão, mas é culpado do eterno juízo. Então, quando isso acontece mesmo, quando a pessoa blasfema contra o Espírito Santo, ela não tem, por exemplo, coragem, ela não tem mínimo de força, de vigor para entrar no Instagram para assistir essa mensagem, para ouvir a palavra de Deus. Ela não tem interesse. Quando ela tem interesse, é porque o Espírito Santo ainda não foi ofendido e nem vai ser ofendido por ela, claro, porque ela tem temor a Deus, e cedo ou tarde ele vai vir sobre ela. Então, é para que você fique livre dessa dúvida, porque a dúvida é a arma predileta de Satanás. Ele trabalha com a dúvida, porque ele sabe que o ser humano, quando está em dúvida, ele é fraco, frágil, débil. Ele se ajoelha porque foi ameaçado, e ele fica com medo e ele se borra todo, desculpa lá a expressão, mas essa é a realidade. O diabo trabalha com a dúvida, porém Deus trabalha com a palavra dele, e a palavra dele, chova, faça sol, mais cedo ou mais tarde, se cumpre na vida de todos os que creem. Esta tem sido a minha fé, e esta tem sido a minha segurança. Eu me seguro na palavra de Deus, eu me apoio na palavra de Deus, eu me sinto forte, firme, por conta do que está escrito, porque o que está escrito está determinado e ninguém pode mudar. Graças a Deus, aleluia, isso é muito forte, graças a Deus. Então, eu espero assim ter tirado, eliminado essa dúvida daquelas pessoas que têm medo, porque pensam que foram, o diabo fica dizendo: você pecou contra o Espírito Santo, você falou, você blasfemou e tal. Não acredito nessa lorota, não. Quando a pessoa peca ou blasfema contra o Espírito Santo, ela tem convicção, certeza absoluta, não precisa nem do diabo trabalhar. Ela já sabe que ela está alijada do reino de Deus. Amanhã falaremos mais. Que Deus abençoe a todos, e até lá, em nome do Senhor Jesus. Amém.
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0: Se você fosse traído uma vez, você perdoaria? E se fosse a segunda? E se você descobrisse uma traição pela terceira vez? Dificilmente alguém aceitaria tanta falta de respeito e de consideração. Mas é exatamente isso que as pessoas fazem com Deus, colocando outras coisas, pessoas ou a si mesmas no lugar que deveria ser somente dele. A fidelidade a Deus se mede pela prática, não na teoria. Da mesma forma, a infidelidade a Deus se manifesta nas coisas do dia a dia. O cardápio do diabo é variado. Diariamente, ele nos oferece infinitas formas de tirar o foco do que é eterno. Tudo isso, a Bíblia chama de prostituição. Quem deveria ser do único Deus se vende a outros deuses. No Apocalipse, duas figuras femininas se destacam. A primeira é a noiva de Cristo, a igreja pura e santa, com suas vestes brancas. A segunda, a prostituta, vestida de vermelho, embriagada de sangue. E infelizmente, é este o caminho que a maioria tem escolhido trilhar. Querem o prazer, escolhem fazer o que lhes agrada, sem se importar com o que Deus pensa. Afinal, o importante é ser feliz a qualquer custo. Muitos têm prostituído a palavra de Deus. Não fazem mais diferença entre o santo e o profano, embalando o que é próprio do mundo em uma capa de santidade, adaptando a graça de Deus à sua própria vontade. Mas a porta do céu continua estreita. E quem insistir em buscar uma porta larga vai parar em outro lugar. O ser humano se afastou de Deus e foi atrás de tudo que é errado. E o mundo colhe hoje o resultado dessa traição. Famílias destruídas. O mal se multiplicando cada vez mais. Desastres cada vez maiores. Este mundo está com os dias contados. E salvos serão apenas os poucos que permanecerem fiéis até o fim. O relógio agora corre. Não há mais tempo. Para quem reconhece sua prostituição espiritual, mas não quer mais continuar assim, Deus tem um pedido. Talvez o seu último alerta. Ora, tu te prostituíste com muitos amantes, mas ainda assim, torna para mim, diz o Senhor.
1: Uma mãe que criou os seus quatro filhos com muita dedicação e com os mesmos ensinamentos, mas viu um deles seguir por um caminho que se tornou um pesadelo na vida de muitas famílias brasileiras.
2: Aos 22 anos comecei no tráfico no Rio de Janeiro. Eu entrei pro tráfico não por necessidade, mas sim por curiosidade. E já comecei a fumar maconha. Depois fui conhecer outros tipos de droga, loló, droga sintética, cocaína. Comecei a participar de guerra em outras favelas. Quando eu fui ver, eu já estava muito profundo no tráfico, no crime. Aí minha foto foi para a delegacia, fiquei foragido, fiquei aparecendo lá na delegacia. Teve uma data que me marcou muito, que foi o Dia das Mães. Eu fui para uma guerra em outra facção. Tentamos invadir a favela, tivemos que ficar na mata o dia todo para a gente entrar à noite. Quase morri nessa guerra. Teve troca de tiro, teve tudo. Quando eu cheguei em casa, a minha mãe estava chorando, sofrendo.
3: Rodrigo foi apresentado na igreja tinha meses, né? Ele ficou até uns 16 anos assim, ele sempre me acompanhou. Mas depois ele não quis ir mais, começou a se envolver com amigos, com pessoas erradas. Aí quando eu descobri que ele estava usando droga, foi um choque, eu chorei muito, fiquei arrasada. E daí só foi piorando.
2: Um dia que marcou muito pra mim também foi um plantão que eu tava na favela e ela foi pra igreja. Ela foi pra igreja na catedral lá no Rio de Janeiro. E nessa hora desse, né, na hora da igreja, eu falei, vou lá em casa. Quando eu cheguei em casa, eu manifestei dentro de casa, sozinho manifestei. Nisso que eu manifestei dentro de casa, os polícias subiu e matou todo mundo que estava no plantão. E nessa hora ela estava na igreja orando por mim.
3: Várias vezes a gente estava em casa dormindo e ligava da delegacia para a gente comparecer lá, que ele tinha sido preso. Aí meu marido levantava, tocava de boca, corria para a delegacia. Ele tava, mas sempre pagava fiança e saía, sempre pagava fiança e saía. Aí teve um dia e não teve mais fiança. Ele foi preso e ficou cumprindo a pena dele lá e eu tinha que ir no presídio visitar ele.
2: Só que lá na cadeia, quando eu saí da cadeia, eu piorei. Eu comecei a conhecer o crack. Minha mãe desesperada, comecei a vender minhas coisas, comecei a empenhar moto em boca de fumo, fiquei com a vida toda destruída, fui parar na linha do trem usando crack, não queria mais saber de nada, só usar crack, minha família não tinha paz, minha mãe não tinha paz, minha esposa não tinha paz, até uma situação que a minha esposa, a Stephanie, ela ia lá na Cracolândia, lá na favela, me buscar para me levar para casa, porque se ela não fosse, eu não voltava.
1: Entre lágrimas, prisões e recaídas, dona Dulcinéia assistiu por quase 20 anos o seu filho Rodrigo caminhar sentido a própria destruição.
2: Quando eu ficava lúcido, era um vazio enorme, era uma falta de ar que eu sentia. Aí eu comecei a entrar por um remédio também, o clonazepam, tentava tomar o remédio para me dormir, para me ficar dopado, mas a minha abstinência, a minha vontade de usar droga era tão grande que o remédio me deixava grogue, mas eu não conseguia dormir. Aí o que acontece? Eu fui pra favela, me droguei. Quando cheguei em casa, eu olhei uma corda e eu vi aquela corda ali. Eu falei, poxa, eu vou dar um fim nisso tudo, que pelo menos eu vou fazer minha família parar de sofrer. Vou parar de sofrer. E eu amarrei a corda na janela e me joguei. Aí, quando eu me joguei, a minha filha de 3 anos de idade, ela entrou na sala que eu tava e minha filha me olhando, eu me lembro como se fosse hoje, uma cena muito triste. Eu já perdi o ar, a minha mão, o chão não era nem tão alto, mas eu já não aguentava nem levantar a mão, que eu já perdi o ar. E ela me olhando e eu olhando pra ela, e eu ali na minha mente eu falei pra Deus, falei, pô, Deus, me ajuda. Nisso que eu falei, Deus, me ajuda, a minha esposa apareceu na porta na hora com uma faca na mão.
4: Aí eu fiquei desesperada, fiquei muito triste, muito nervosa. Eu olhava, não acreditava que ele estava fazendo aquilo. Eu não tive reação, só cortei a corda e virei as costas, não sabia. Eu não tive reação.
2: Olha, ela cortou a corda, eu caí no chão. Já quase apaga lá minha filha, a primeira coisa que fez foi me dar um abraço. Eu cheguei ali, o ar começou a voltar.
3: Ah, é ser triste a gente ver assim, uma pessoa passar por isso, imagine o filho, né? Eu sabia que Deus estava dando muito livramento. Se ele estava vivo até aquele dia, porque Deus livrou ele. Era as minhas orações, mas eu queria mais, eu queria ele convertido.
2: No outro dia, cheguei para minha mãe lá em cima e falei para minha mãe: mãe, preciso de ajuda, quero, me coloca num centro de recuperação, me interna, faz alguma coisa, eu não tô conseguindo me controlar.
3: Eu falei assim: não, agora, Senhor, ou sou converte, ou sou tira a vida dele, mas salva a alma dele, que tira a vida dele e convertido, porque eu não tô aguentando mais, eu já tava no meu limite, já tava sofrendo muito. Falei, eu tenho que sacrificar, eu tenho que mostrar a Deus como tô apegada a nada, eu quero a libertação do meu filho, eu não me interessa, não adianta eu ter uma cama, um colchão e não poder dormir. Eu vou fazer isso porque eu tenho que, de um jeito ou de outro, chamar a atenção de Deus.
2: Minha mãe chegou para mim e falou assim: não, não vou te internar não. Meu pai também: não, não vou te internar não. Aí minha mãe falou: quem vai mudar a tua vida é Jesus. Aí eu peguei, fiquei com aquilo na cabeça, fiquei ali, aí anoiteceu. Eu fui pra favela de novo. Me droguei a noite toda, normal, como eu fazia sempre, todos os dias. Me droguei. Chegou de manhã, eu fui pra casa. Quando cheguei em casa, minha mãe tava indo pra igreja.
3: Ele chegou de manhã muito drogado. Eu me arrumei, vim pra reunião. Subi no altar pro meu propósito, subi chorando. E falei com Deus: Senhor, eu tô entregando ele aqui no altar. Tô entregando ele nas tuas mãos. Eu já tinha o Espírito Santo, mas ali eu precisava de um livramento.
2: Eu ficava deitado na cama, rolando para um lado, rolando para o outro, cochilava. Aí eu falei assim: poxa, minha mãe falou que Jesus vai mudar a minha vida. Drogado, pernoitado, falei: vou lá ver se Jesus vai mudar a minha vida mesmo. Aí cheguei lá, né, entrei na igreja, era numa reunião de 9:30, julho. Aí eu entrei na igreja. Quando eu entrei na igreja, eu vi minha mãe subindo no altar. Ela estava cumprindo um voto com Deus por mim. E eu não sabia que era por mim.
3: Aí quando eu desci, que eu vou sentar lá onde eu estava, eu vejo que ele estava sentado na cadeira na igreja.
2: E nisso eu já vi que ela começou a chorar. Ela até perguntou: ué, você na igreja? Eu falei: é, vim ver se Jesus realmente vai mudar a minha vida. Ela já agradeceu a Deus por Deus ouvir ela. E eu ali falei com Deus a situação que eu estava passando, que a minha vida não tinha mais serventia para mim. Ou é ou não é, eu falei. Se o Senhor existe mesmo, a minha vida está aqui. Eu falei: se o Senhor mudar a minha vida, eu vou entregar a minha vida para o Senhor. Aí, nessa hora, já eu já notei uma diferença. Eu já comecei a chorar ali, senti uma paz. Aí eu tava drogado, pernoitado, fiquei lúcido, a droga passou, efeito de droga, assisti a reunião toda. E aquele dia, quando eu saí da igreja, parecia que quando eu entrei ali, eu tava enxergando preto e branco. Quando eu saí da igreja, eu comecei a ver as cores, o céu, as cores, comecei a sentir uma leveza. Aí segunda-feira eu fui pra igreja e ouvi o pastor falando sobre o batismo nas águas, que a gente tem que se entregar. A velha criatura tem que morrer e a gente tem que nascer de novo. Fui lá e perguntei ao pastor: pastor, o senhor pode me batizar? Aí ele falou: quem sou eu para não batizar? Claro, vamos lá. Me batizou. Eu ali, com a entrega que eu tive, como já era a fogueira santa, a última semana da fogueira santa, eu fiz a minha fogueira santa. O que eu fiz? Eu entreguei tudo que eu tinha de errado para Deus. Deixei de fazer coisas de errada que eu fazia, quebrei o chip de telefone, como se eu estivesse andando para a esquerda e comecei a andar para a direita. Comecei a obedecer, orar, eu comecei a pegar a Bíblia sem entender, pedir a Deus para me dar a direção, para me ler. Aí chegou o outro domingo e eu fui cedendo ali pelo Espírito Santo. Começou a reunião de 9:30, eu não queria saber de nada, eu não pensava mais em nada, só no Espírito Santo. E o pai chegou a hora que o pastor chamou lá na frente, e eu fui correndo ali, fui olhando para aquele altar ali, e eu lá buscando o Espírito Santo. Eu falei para ele a sinceridade, falei: Senhor, eu sou pecador, eu não sou digno de ter o Senhor, mas eu tô aqui, meu Senhor, eu preciso do Senhor, toma minha vida, toma aqui, toma, tira meu direito. Eu ainda cheguei a falar para ele: tira meu direito de escolha, eu quero o Senhor. Aí o pastor falou assim: o obreiro vai botar a mão na sua cabeça e vai ser como Deus estivesse descendo com o Espírito dele na sua vida. Eu falei: meu Deus, é agora. Aí o obreiro veio e colocou a mão na minha cabeça. Pô, glória, glória. Poxa, muito, muito, muito. foi tão bom, foi tão maravilhoso, foi uma coisa surreal, foi o que eu precisava. Foi o que eu precisava. Ele me encheu, ele me abraçou. Ele falou, eis que eu sou contigo.
1: 7 dias pode parecer pouco tempo, mas o Rodrigo descobriu que Deus muda uma vida no mesmo instante em que ela é colocada inteira no altar.
2: E na mesma hora ali me deu, eu já fui na rua falando para os caras que fumavam comigo, pô, Jesus mudou minha vida, cara, Jesus pode mudar tua vida também. Eles, qual é, meu apelido, qual é a costela? Eu falei, é sério, Jesus mudou, tô com Jesus, mano, vai pra igreja. Comecei, né, falar de Deus pros detentos, comecei nos abrigos, comecei a querer a estar ali, até que a minha esposa, que também não era convertida, ela vendo a minha mudança, ela vendo minhas atitudes, começou a frequentar a igreja também. Hoje em dia ela é batizada no Espírito Santo.
4: Vai fazer um mês que a gente casou. Hoje em dia a gente é calmo, entra em casa, consegue dormir, tem paz. Até meus filhos ficam mais calmos.
2: Hoje em dia a gente senta numa mesa, a gente faz a oração ali, cada um faz uma oração um dia. Quando eles vão para a escola, eles falam, pai, eu tenho que me ungir, eu vou lá e unjo eles. A gente, o Telemen também me ajudou a ser um novo homem, me mudou muito também. Deus só não me mudou, não me libertou dos vícios como me educou. Deus me educou, tipo, porque eu não tinha educação, eu aprendi a ter educação, aprendi a dar licença, eu já chego num lugar, eu tenho mansidão pra falar.
3: Ele é outro, é Bona. Ele tá sempre lendo a Bíblia, ele vem pra igreja, ele escuta a palavra do Bispo Macedo todo dia.
2: Um ano atrás eu tava na Cracolândia, eu tava numa linha do trem, sujo, usando crack. Hoje eu tô aqui no Templo de Salomão, sentado nessa cadeira. Mas o segredo disso tudo é a entrega. A pessoa, se ela se entregar mesmo, se arrepender 100%, ela recebe o Espírito Santo até na hora ali mesmo dela, ela orando. Não precisa nenhuma semana, só basta sinceridade. Porque não adianta também a pessoa orar e ela lá no fundo não tiver uma sinceridade, não adianta. Ela vai ficar um ano na igreja e não vai receber o Espírito Santo. A pessoa tem que entregar a vida dela para Jesus.

0: de seres humanos. 8 bilhões de vozes. Como chamar a atenção de Deus dentre tanta gente neste planeta que vivemos? A quem verdadeiramente ele se inclina para ouvir?
1: Ó Deus, tem misericórdia de mim. Não passo de um pecador.
2: Não é bom tomar o pão dos filhos e lançá-lo aos cachorrinhos.
3: Eu sei, senhor. Mas até mesmo os cachorrinhos comem as migalhas que caem das mesas de seus donos.
1: Nós merecemos estar aqui. Mas ele não. Senhor, lembra de mim quando entrar no teu reino.
0: Deus não resiste a quem se aproxima dele com sinceridade.
4: Em verdade te digo que hoje estará comigo no paraíso.
0: O sincero rasga a alma. Joga limpo, não disfarça nem esconde a sua real intenção. Ele é o que é. A oração sincera é a mais pura expressão da alma. É a ponte que faz a ligação entre o nosso espírito e o Espírito de Deus.
5: Eu fiz um propósito de jejum, eu jejuava, acordava de madrugada, eu fazia de tudo. Eu era 24 horas falando para Deus que eu queria o Espírito Santo. Eu já falava para as pessoas que Deus curava, que Deus libertava. Só que eu não falava da salvação, porque ainda não tinha certeza da minha salvação. Eu não tinha o Espírito Santo. Aí de um dia eu cheguei, eu estava trabalhando num local sozinho. Aí eu fui tipo conversando com Deus, eu falei para Deus, eu falei assim: meu Deus, se coloca no meu lugar. O Senhor me curou. Mas o mais principal que é minha alma, o Senhor ainda não curou, que eu preciso do Espírito Santo, que é a paz, que é a certeza da minha salvação. Falei, o Senhor tinha coragem de falar de mim para alguma pessoa, se o Senhor não me conhecesse, como eu tenho falado para as pessoas do Senhor? Aí quando eu falei isso, nesse dia, foi algo mais precioso na minha vida. Porque Deus, ali não foi um pastor que falou comigo. Eu não estava nem na igreja, estava trabalhando. Mas a minha sede era tão grande de receber o Espírito Santo. Eu falei para ele: eu não estou te pedindo dinheiro, não estou te pedindo carro, não estou te pedindo casa. Eu não quero ter mais nem uma hora de vida. Mas o que eu não aceito é chegar ao meio-dia de hoje e o Senhor não entrar na minha vida. E quando eu falei essas palavras, o Espírito Santo veio sobre mim. Deus falou: eu nunca te abandonei. Eu sempre estive contigo. A partir de hoje acabou o teu sofrimento. E entrou uma força dentro de mim. Eu não sentia. Mas entrou uma alegria dentro de mim que era incontável. Naquela mesma hora sumiu o vazio. Depois desse dia, nunca mais a minha vida foi a mesma. Os problemas financeiros continuavam por lá de fora. As pessoas continuavam me rejeitando. Mas eu não era mais sozinho. Ali eu já não estava mais sozinho. O meu maior prazer hoje não é nem trabalhar para ganhar dinheiro, é lutar para ganhar uma alma. É lutar para levar as pessoas a ter o que eu tenho. Eu chego e falo para elas: o que você está querendo é muito pouco. Porque o que Deus tem para te dar, você não tem noção.
0: Se de fato você tem sede em receber o Espírito Santo mais do que tudo, faça um desafio. Seja sincero. Derrame toda a sua vida diante dele. E o Senhor Jesus, de pronto, atenderá o desejo da sua alma. Bem sei eu, Deus meu, que tu provas os corações e que da sinceridade te agradas.
6: Meu nome é Daniela Dong, tenho 25 anos e mesmo com todos os meus certificados e diplomas, eu vivi a depressão. Tudo começou na minha primeira infância. Desde pequena, eu sofria muita xenofobia. Como eu era uma criança com uma mãe estrangeira em um país em que não aceitava muito bem estrangeiros, eu sofri uma opressão muito grande da professora. Eu sofri vários abusos psicológicos e físicos. Em um desses episódios, essa professora mandou eu vomitar a comida que eu tinha comido e comer novamente. E todos esses episódios geravam uma grande dor dentro de mim. E eu comecei a perceber que eu precisava sempre estar agradando outras pessoas. E assim eu fui crescendo e aquele trauma ele foi internalizado. Até que em um certo momento, quando eu vim para o Brasil, me mudei para cá, outro problema começou. Eu sofria maus tratos por não ser brasileira. Então lá eu não era suíça e aqui eu não era brasileira, porque eu não falava português direito. E a partir daí, com esse bullying que eu sofria na escola, outros problemas de autoestima começaram a aparecer. E a partir daí, eu comecei a me machucar por dentro, guardando tudo que eu sentia e mostrando alguém que eu não era. E quando eu cheguei no ensino médio, tudo aflorou. Eu buscava o autocuidado nas pessoas. Eu não me autovalorizava. Eu buscava trocar o meu formato de cabelo, meu estilo musical, minhas amizades, tentando achar alguma forma de preencher aquilo que faltava dentro de mim. Essa validação que eu queria externa, eu tinha que ter dentro de mim, mas eu não tinha. E assim tudo foi piorando. Eu comecei a me envolver em relacionamento e não tive sucesso. Comecei a ir em festas, comecei a buscar em todas as outras coisas algo para me preencher. E nada ocupava esse lugar que eu precisava dentro de mim. E já estando em um estado bem grave, com sintomas de depressão, sintomas graves de ansiedade, eu decidi entrar para a faculdade de psicologia. E o que eu achei que ia ser uma ajuda para mim, me piorou. Porque ali eu vi o quê? Depressão não tinha cura pela ciência. E isso foi o meu fundo de poço. Porque na medida em que eu me esforçava para sair daquela depressão, que eu escondia as 7 chaves, a psicologia me falava que não teria saída para mim e que teria como somente manejar aquele sentimento, buscar alguns alívios momentâneos. E foram nesses alívios momentâneos que eu tentei buscar uma resposta para aquela dor. Em festas, em relacionamento, trocando até a cor do meu cabelo várias vezes em menos de um ano. Então eu buscava em vários estilos musicais, em vários tipos de pessoas diferentes, uma resposta para aquela crise existencial que eu tinha todos os dias. Eu passei até uma semana de cama chorando em um desses episódios. Eu não tinha força para levantar e eu não sabia para que eu existia. Eu sentava no chão, eu deitava, olhava para o céu e perguntava: meu Deus, por que você me criou? Porque eu não tinha o porquê eu estava vivendo. Não tinha um motivo pelo qual eu queria estar viva. E um dos motivos também, dentro desse quadro de depressão, foi quando eu me levantei da cama. Eu morava no 9º andar, eu olhei para minha janela não tinha grade, e eu olhei para o fundo, lá para o chão, e imaginei eu caindo. E foi naquele momento que eu percebi que eu não estava bem. Mas eu continuei disfarçando para todo mundo. Por fora eu era uma pessoa muito alegre. Eu tinha muitos amigos, amigos da verdade que se mostraram não serem amigos de verdade. E até mesmo eu levava essas pessoas para o mau caminho. Eu incitava coisas para essas pessoas fazerem que não era bom e me prejudicava também. E a partir daí eu comecei a tentar buscar uma resposta. Buscar uma solução para todos esses questionamentos que eu tinha dentro de mim. E foi quando eu recebi um convite. E depois que eu aceitei um convite, a minha vida foi transformada. Hoje a minha vida tem cor e eu tenho uma alegria que transborda dentro de mim e que eu passo para todo mundo que está perto.
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8: Nosso Deus e Pai, em nome do nosso Senhor Jesus, teu Filho, nós elevamos os nossos pensamentos ao céu e oramos ao Deus que tudo pode, ao Deus Criador dos céus e da terra, que inclina os seus ouvidos para ouvir a oração dos que sofrem. O Senhor inclina os ouvidos para ouvir a nossa voz, as nossas palavras, as nossas súplicas. Eu oro neste momento em favor dos que sofrem. Peço por aqueles que estão aflitos, tristes, amargurados, desesperados. Há pessoas que estão no leito de dor, estão no hospital, numa clínica. Há pessoas que sofrem, que há muito tempo têm carregado a tristeza, a amargura, o desespero, o sofrimento. E eu quero pedir, Senhor, quero orar em favor de todos. Ó Espírito Santo, abençoe este homem, esta senhora, abençoe aqueles que têm vivido uma vida de sofrimento, de tristezas. Há pessoas, meu Deus, que carregam um fardo pesado de angústia, de sofrimento. Quantas são as pessoas que têm andado de um lado para o outro sem saber o que fazer? Pessoas que têm andado desgostosas da vida, desanimadas, porque pensam que já não há mais chance, já não há mais possibilidade delas alcançarem a verdadeira paz, a verdadeira felicidade. Porém, a tua palavra nos diz: tudo quanto pedirmos ao Pai em teu nome, crendo, o Senhor nos dará. Ó Espírito Santo, eu peço, abençoe a cada pessoa, as famílias, os lares, as pessoas que oram, que buscam socorro, que pedem ajuda, as pessoas que estão agora atormentadas por uma tristeza, por um vazio, por uma ansiedade, pessoas que sofrem com os mais diversos problemas, sejam eles quais forem. Ajude essa pessoa, ajude esse homem, a esta senhora. Ó, meu Deus, venha ao encontro de todos, venha ao encontro dos que sofrem, venha ao encontro dos aflitos, dos sofridos, e ajude essa pessoa. Ajude, estenda as tuas mãos, meu Deus, e faça acontecer agora o socorro, o milagre. O milagre na saúde ou na família, o milagre na vida da mãe que pede pelo filho, dessa senhora que ora pelo marido, o milagre na vida daquele que está desenganado pela medicina, aquela pessoa que está com depressão. Eu quero orar por essas pessoas e oro por aqueles que estão perdidos, afastados de ti, aqueles, meu Deus, que têm andado de um lado para o outro, desorientados. Sim, pessoas que um dia estiveram contigo, mas por alguma razão se afastaram. Antes elas tinham uma direção, hoje não. Hoje elas estão por aí caídas. Mas o Senhor não abandonou e não se esqueceu de nenhuma delas. Muito pelo contrário, o Senhor oferece o socorro, estende as mãos para socorrer. Socorra essa pessoa, ajude essa criatura. Faça um milagre, Senhor. Faça a transformação. Ó Espírito Santo, eu oro por todos. Eu peço por todos que o Senhor consagre o copo com água e que todos que beberem sejam abençoados. Ó Espírito Santo, eu peço forças para essa pessoa que tem acompanhado os programas e elas têm a intenção, o desejo de voltar. Dê forças a todas elas para que ela vença os obstáculos, as barreiras, o desânimo e chegue à tua casa e receba o perdão e a nova vida que o Senhor tem preparado. É o que eu te peço e agradeço, em nome do Pai, do Filho e do Espírito Santo. Assim seja. Amém. E graças a Deus. Graças a Deus. Vamos beber da água beba com toda a sua fé.

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1: 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São 8 horas.
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0: E hoje foi assim com os Némanos que abrimos a nossa emissão da Alegria no Ar. E ela, a alegria, vai continuar. Vamos recarregar até às 9 da manhã. Eu sou a Cristina Ferreira. Sei que há muito boa gente que a esta altura ainda está a dormir, mas eu estou cá a trabalhar e a animar aqueles que já estão acordadinhos, porque nem toda a gente andou na ramboia do São João, nem toda a gente está a dormir, porque há malta que tem que ir trabalhar, que remédio, tem que se fazer à vida. E é para esses ouvintes que eu estou por aqui nesta manhã de São João. Bem-vindos, vamos então prosseguir com mais música para animar a nossa manhã de quarta-feira. Fique por aí, temos muito para saber e também rubricas para passar. Então vá, até já.
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Eu sei que ainda hoje é quarta-feira, mas temos já que começar a preencher a nossa agenda de fim de semana. E no dia 27, à noite, o auditório da Escola Velha vai receber a cantora Sofia Fonseca, que promete uma noite especial. Vai, claro, levar até ali sonoridades diferentes, que vão desde o pop até o fado. Portanto, estão a ver que isto vai ser uma noite de boas recordações e também ficar a par das últimas novidades. A iniciativa começa pelas 21h30, tem mesmo que garantir o seu lugar e fazer a sua reserva com antecedência. Por e-mail, escolavelhateatrodegouveia@gmail.com. Também pode ligar para o 966-265-464. Vou repetir para que possa registar, se assim quiseres, 966-265-464. Até porque a entrada é limitada ao número de lugares disponíveis. E acredito que vai ser muita afluência para esta noite no teatro com Sofia Fonseca, no próximo sábado, no auditório da Escola Velha. E é bom de recordar, vamos aqui ouvi-la com uma das interpretações que fez no The Voice Kids, participou na edição 2024 e a Sofia Fonseca na altura tinha 14 anos, portanto agora deve ter aí uns 16, não é? E a Eda Oliveira do Hospital e fez o melhor que sabe, levou muito fado até ao palco do The Voice Kids e conquistou os mentores na prova cega e foi andando. Este foi um dos fados que cantou por lá.

Esta é mais uma estreia na nossa rádio e que promete fazer furor nos próximos tempos nas rádios nacionais e locais também. Junta os conimbricenses 4:30 com o alentejano Luís Trigacheiro e chama-se Quem Me Vê. Ora, nós aqui ainda não temos a capacidade de nos conseguir ver, mas ouvir, lá isso pode. A nossa emissão é para ser ouvida em 89.6 FM ou então faça o seu clique em www.896fm.pt. É a antena livre que se ouve por aí, onde está, na região, no país e até no mundo. Pausamos nas boas músicas e falamos de algo bem sério, porque há por aí uma nova burla telefónica e que envolve o PayPal. A Procuradoria-Geral da República alertou para esta nova forma de burlar telefonicamente, em que os criminosos se fazem passar pelo serviço de apoio da PayPal. Através de chamadas em inglês, informam então as vítimas que há alegadas compras que são suspeitas e que na realidade nem sequer existem. Os burlões tentam convencer os utilizadores a instalar programas informáticos que lhes vai permitir aceder depois de uma forma remota, ou seja, à distância, ao seu computador e ali obter dados pessoais e até bancários. A Procuradoria-Geral recomenda que não forneça informações pessoais, não deixe ninguém entrar no seu computador, não deixe ninguém instalar programas desconhecidos, muito menos através deste sistema de chamada telefónica e que alguém lhe diz que está com um débito e que tem que fazer o pagamento através do PayPal. Esqueça isso, se for contactado, o que tem que fazer mesmo é muito simples, é denunciar junto das autoridades locais. 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
1: De estar desse lado e daqui a pouco vamos ouvir Beatriz Rosário com Ficamos Por Aqui e vamos recordar também Nelly Furtado com Força. Avançamos agora com o nosso programa e já aqui falei que as temperaturas vão começar a descer, mas eu acho que é lá fora. Dentro de casa continua tudo muito complicado e consegui dormir. Ui, é quase uma proeza. O ar-condicionado acaba por ser uma boa ajuda para refrescar o quarto. Mesmo assim, se não o tiver, como é que vai tornar aquele espaço e as horas de sono mais tranquilas e fresquinhas? Os dias quentes estão aí, é possível que durante as próximas semanas as temperaturas altas possam fazer parte do nosso dia-a-dia e das nossas noites também. E quando estamos à espera de sossegar, de descansar, nada disso acontece. Mas há truques para conseguir dormir melhor. E não sou eu que o estou aqui a inventar, nada disso. São especialistas no sono que as deixam. Pode então apostar em lençóis finos. Algumas pessoas precisam do peso reconfortante de vários cobertores sobre si para ter uma noite de sono. Quando chega o verão, todos esses cobertores podem causar calor e depois dormir é uma coisa que fica para outra época, não é agora para esta estação, nem pensar nisso. Quando estiver calor lá fora, tente usar apenas um lençol de cima, de preferência de algodão ou linho. Vai mantê-lo fresco. A sensação de um lençol fininho pode ajudar a relaxar. Os pijamas é a mesma coisa, ou de algodão ou de linho. O que escolhe vestir ou não vestir para dormir pode fazer uma grande diferença na qualidade do seu sono. Se optar por pijama ou camisa de dormir, ou então os homens uma t-shirt e um calção, tem que ser de algodão ou de linho. São mais leves, respiráveis. E depois, pronto, olha, há quem durma tal e qual como veio ao mundo. E não há mais nada a fazer, já tirou tudo, bem, agora é aguentar. Pode usar panos úmidos ou compressas de gel. Colocar uma toalha fria e úmida na testa é uma maneira simples de sentir-se mais confortável e acelerar a perda de calor. Também pode dormir num andar superior, se isto for possível. Ou seja, o calor sobe, o que torna os quartos e as divisões de cima da casa mais quentes. Em noites especialmente quentes, procura um lugar ainda do andar inferior. Mesmo que isso signifique levar, olha, a almofada, o lençol e, olha, improvisar uma cama num sítio bem mais fresco. Depois, tome um banho frio. Isto ajuda a relaxar e a temperatura corporal a baixar também. E assim lá se vai aquela sensação de corpo quente, peganhento, e a dificuldade de dormir piora, ora após hora. Tem uma garrafinha de água, não tem? É melhor tê-la por perto. E depois ir bebendo, olha, golinho a golinho. Ajuda a baixar a temperatura do corpo e é ideal também para ajudar a dormir. Depois, claro, é óbvio, com este calor, aquilo que se pede é que limite o consumo de álcool, também o excesso de cafeína e exercício físico antes de dormir. O exercício aumenta a temperatura corporal e pode dificultar o relaxamento e o sono. Portanto, se tem que fazer exercício físico, não é antes de ir para a cama que o vai fazer. Está bem? Tenta fazê-lo ou de manhãzinha, pela fresca, ou durante a tarde, ou lá para as 19, 20 horas, máximo dos máximos. Estas são as dicas deixadas por especialistas para conseguir dormir nesta onda de calor. Eu sei como é que vai conseguir dormir. É no local ao fresco, com a rádio ligada, e as nossas músicas ajudam a relaxar. Enquanto está a curtir o som, vai certamente conseguir adormecer.

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E como tem sido habitual, continuamos atentos ao Mundial 2026, às histórias curiosas e até às mais emocionantes. Começamos, claro, pela nossa seleção, que goleou o Uzbequistão por 5-0 e ficou muito perto dos oitavos de final. Cristiano Ronaldo voltou a fazer história ao marcar 2 golos e a tornar-se no melhor marcador português de sempre em campeonatos do mundo, ultrapassando o lendário Eusébio. Com 10 golos em mundiais, Ronaldo entrou também para o top 10 dos melhores marcadores da história da competição. Mas há mais do que futebol dentro das quatro linhas. Os jogadores portugueses estão a usar uma pulseira especial durante o Mundial. Este acessório, que inclui o nome de Diogo Jota, falecido em 2025, transformou-se agora num símbolo solidário. Réplicas da pulseira vão ser vendidas por 1 euro e metade do valor vai reverter para a Liga Portuguesa contra o Cancro. Outra curiosidade chega da tecnologia. Sabia que a bola oficial do Mundial tem um sensor eletrónico no interior? O dispositivo analisa movimentos, impactos, cerca de 500 vezes por segundo e ajuda o VAR a determinar com enorme precisão o momento dos passes, os impedimentos e até possíveis toques na mão. Sim, as bolas modernas já funcionam com bateria e precisam de ser recarregadas antes dos jogos. E se falamos de emoção, o momento mais marcante da semana pode ter acontecido também fora das quatro linhas. Após a vitória da Noruega sobre o Senegal, o selecionador norueguês furou a segurança e subiu uma grade para beijar a mulher. Anakin. As imagens tornaram-se virais. Um gesto simples, mas carregado de significado para este homem que em 2001 sobreviveu a um ataque cardíaco que o deixou 12 minutos com o coração completamente parado. Uma história de amor, de resistência, de superação, mas acima de tudo, uma história de vida que está a emocionar adeptos em todo o mundo. Terminamos, se calhar assim, com uma música. Não é uma música, para nós é a portuguesa, o hino português. Foi considerado o terceiro melhor entre os 48 países presentes no Mundial. Apenas Brasil e França ficam à frente no ranking que avaliou a força, a emoção, a forma como os adeptos cantam os seus hinos nos estádios. São estas algumas das histórias que mostram que o Mundial é muito mais do que futebol. É então emoção, tecnologia, solidariedade e momentos que vão ficar para a história.

Olá, malta! Sejam bem-vindos a mais um Cuidado, Cuidadinho, que ele está na cozinha. Eu sou o Emanuel Moura e hoje vou ensinar-lhe a fazer perninhas de frango com tomate. Ai, que cuchi-cuchi que ele está. Pois é, parece improvável, mas olha que é incrível. Precisamos de 6 pernas de frango, 3 tomates maduros, 1 cebola média, 2 dentes de alho, 1 folha de louro, 3 colheres de sopa de azeite, salsa, sal e pimenta. Atenção, arranje frangos que estejam acordados, porque eles quando estão a dormir só têm uma perna. Pois precisava de 6 frangos. Assim só precisa de 3 frangos para 6 pernas. Ok. Comece por cortar em pequenos cubos a cebola, os alhos e os tomates. Depois coloque-os num tacho e junte as pernas de frango, o louro e o azeite. Tempere depois com sal a gosto. Leve a lume brando durante cerca de 20 minutos com tampa. Junte depois a salsa picada e a pimenta moída. Desligue o fogão e deixe repousar mais 5 minutos antes de servir. Acompanhe assim com massinha ou com arroz e batata frita. É muito bom! E já sabe, para 6 pernas de frango, 3 frangos. A menos que estejam a dormir, ok? Para voltar a ouvir esta e mais receitas, tem que ir ao podcast da sua rádio, está bem? Portem-se bem, pessoal trabalhador. Tchau!

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4: 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Bem, espero que ainda esteja aí desse lado. Estamos na reta final da nossa emissão da Alegria no Ar, mas depois há o Olá Amanhã com Paulo Saraiva já daqui a pouco. Neste dia em que também o mundo da música e do tango em especial perdeu um ícone da sua história, porque faleceu a 24 de junho de 1935 de uma forma trágica, com apenas 44 anos, num acidente de avião na Colômbia, Carlos Gardel. Portanto, alguém que nasceu para o tango, que deu tudo o que tinha e que sabia para este estilo de dança e acabou por perder a vida com apenas 44 anos. E por isso mesmo, as músicas que nos vão acompanhar até às 9 da manhã, muito próximo das 9 da manhã, são também deste estilo musical. Espero que goste. Fica no fundo, é uma homenagem que fazemos a Carlos Gardel e vamos embora, que há mais quem queira entrar por aqui na nossa emissão e seguir a programação habitual da Antena Livre. Eu regresso logo das 18 às 19. Deixo-lhe um chique coração do tamanho do mundo e portem-se bem, que eu vou tentar fazer o mesmo.

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1: Olá. Hoje celebramos o dia de São João. São João Batista, conhecido por muitos como o dia das festas, folias e romarias. Mas é preciso ir mais além do que o prazer pessoal. É preciso perceber o sentido que devemos dar à nossa vida, imitando a coerência e o estilo de vida de São João Batista. A simplicidade e a proximidade de João Batista às pessoas, e em nome de Deus, que havia de vir, fez que ele fosse amado por muitos e odiado por outros. Mas no final, no finalzinho, o saldo foi o encontro com o Messias, o Mestre, Jesus Cristo, a quem batizou e profetizou como aquele que havia de vir e que não era digno de desatar as suas sandálias, por respeito e por amor. Pense nisto, já que este é certamente o lado bom da vida.

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9 horas, 17 minutos e meio. Bom dia, boa quarta-feira. Cá estamos para a emissão normal da sua manhã. Vamos até à 1 da tarde. São 4 horas com música, humor, boa disposição e tanta coisa boa que eu trago para partilhar consigo. Venha daí comigo neste dia de São João. Algo de mim, Pablo Alborán, abre a emissão.

Algo de mim, ouve-se também este tema de Pablo Alborán. Daqui a bocadinho temos por cá a anedota do dia, também o que é que celebra hoje. Vamos escolher a música mais do dia, fechamos a primeira hora com as saudações. Daqui a bocadinho também o estado do tempo. Para já, Dua Lipa e Elton John avança a emissão. Paulo Saraiva, Filipe Borges e António Ferreira, estamos juntos até à uma da tarde na sua antena livre. Está a gostar? Põe mais alto. Tenha uma grande manhã. Bom dia.

0: a Dua Lipa e Elton John a passar por cá.
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0: 25 minutos depois das 9, vamos lá saber do tempo. E pode contar com uma quarta-feira com alguma chuva no interior norte e centro, acompanhada de granizo e trovoada, e temos descida da temperatura. Mas mesmo assim as temperaturas continuam altas. Temos também o vento moderado no litoral oeste e nas terras altas. Quanto ao placar das máximas, 24 para Aveiro, 25 para a Figueira da Foz, 29 para Ceia, Gouveia e para Vouzela, 30 para a Guarda, Viseu, Tondela, Santa Combadão, Sátão, Penalva do Castelo, Forte de Algodres, Celurico da Beira, Sernancelho, 31 para Coimbra, Mangualde, Nelas, Carregal do Sal, Sátão e Penalva do Castelo, e São Pedro do Sul, Oliveira do Hospital, Tábua, Erganil e Mialhada. E uma máxima de 34 para Vila Real e também para Castelo Branco. São estas as máximas para esta quarta-feira, 24 de junho, dia de São João. 89.6 Antena
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0: Eu já lhe digo as canções que estão a votação esta manhã, mas ainda antes temos a anedota para conferir daqui a pouco. Para já, quero lhe dizer, de olhos nos olhos, face a face, que eu não quero ser chiclete. É a Tânia. Tenha uma grande manhã de quarta-feira, é feira na cidade de Ceia.

0: da Tânia com Não Quero Ser Chiclete.
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0: Oh, brinco, por favor, brinco, sorri lá então.
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3: Dois pretos a discutirem qual era o mais inteligente. Dizem, ah, sou eu. Diz o outro, não, sou eu. E vão discutir. E à frente havia uma carvoaria. Diz o, espera aí, João. Entra na carvoaria e diz, olha, queria um litro de carvão. Diz o outro, você é mesmo estúpido, pá. A pedir um litro de carvão e esqueceu que não trouxe garrafa, mano.
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0: Ora aí está. Eu também quero um litro de carvão.
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0: Ai meu Deus, meu Deus. Ora, 31 depois das 9. Relaxa, que encaixa, encosta de ladinho. Maravilha, e da costa.

0: Ora, aí está Hernán Costa, relaxa.
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0: E é que mais gosta, toca depois das 10, é só escolher.
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0: Ora, a primeira está ela, pertence à Inês Martins. Chama-se Esta Dança.

0: Inês Martins esta dança, ou então pode votar na Bárbara Tinoco. Deveria ter-te traído. É verdade.
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0: Ora, temos uma votação no feminino. Ou vais escolher a Bárbara Tinoco, deveria ter-te traído, ou então a Inês Martins, esta dança. É só votar através do WhatsApp, através de SMS, 933454994. 933454994. É mais votada, passa no início da segunda hora. Rui Bandeira, com Voltar. É uma das novas do Rui, e ela está na sua antena livre. Tenha uma grande manhã. Bom dia.

Ora, estamos a 20 minutos das 10. Uma boa viagem, está com a antena livre, está de férias, umas boas férias. E obrigado por nos ter escolhido para todas as suas manhãs nós lhe fazermos a melhor companhia. E agora...

0: Ora, hoje, dia 24 de junho de 2026, dia da igualdade das relações amorosas. Ai, tu traíste-me? Então pega lá também. Paga-se pela mesma moeda. Como alguém diria, cá se faz, cá se paga. Bem nada. Dia da natação. E também é dia de nadar numa piscina. Dia Internacional das Fadas. Por acaso, quando estava a preparar o programa, percebi outra coisa. Ora bom, também é dia. Dia, atenção, Nacional do Cigano. É hoje o Dia Nacional do Cigano.
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0: Não digas isso.
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0: Oh, e mais.

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e dar-lhes uma nova vida. Dia de levar os filhos para o trabalho e também é dia também de levar o cão a passear. Também é Dia Internacional da Preparação de Quedas. E também, quanto ao nome do dia, é Dia do São João. Ora, o que é que eu tenho aqui sobre o João? Muita coisa, muita coisa, muita coisa. Deixa puxar para aqui a folha. E aqui, digo-vos uma coisa, tanta coisa para ler. Ainda por cima, a produção deste programa anda a fazer as letras muito pequenas. A gente quer ler, tem que pôr os óculos. Que coisa, sério. Ora bem, o que é que temos aqui sobre o João? O João tem tanto de malandro como de responsável, está bem? O João não gosta que lhe digam o que fazer. Ele sabe, ele é responsável. Há grande João. O João, para comer, não é esquisito. Adora sushi e cozida à portuguesa. Todos nós temos um João dentro de nós. Todos nós. Todos nós. O João... O sonho do João é ir ao Japão. Só para provar todo o género de comida. Está bem? Há grande João, há grande João. E por falar em João, trago música que foi novidade ontem aqui na manhã e eu adorei, adorei mesmo. João Só, Lenço, com o Tiago Nogueira. Porque é dia de João.

0: Adoro. Lenço, o João Só e o Tiago Nogueira. Porque hoje é dia de São João, deixei cantar o João Só, não é? Porque assim, é como o dia é dele, como vem cantar, mas ele foi mais atrevido que eu e não veio sozinho. Trouxe o Tiago Nogueira dos 4:30.
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0: Então não vão, vão para o Glenn Medeiros, que está hoje de parabéns. Parabéns também para si, que está de aniversário. Eu tenho por aqui alguém que eu conheço que está hoje de aniversário, que é o João, de Santarinho Viseu, já não liga há muito tempo, e também o José Abrantes, de Torais, também está hoje de parabéns. Muitos parabéns e muitas felicidades então para quem está hoje de aniversário. Contem muito!
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0: Então muitos parabéns e muitas felicidades para quem está de parabéns neste 24 de junho.
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0: Vamos lá lembrar as canções que estão à votação esta manhã. Inês Martins, Esta Dança. Ou então a Bárbara Tinoco, Deveria Ter-te Traído. Mas gostam de se vingar. Agora é só votar. Ou vota na Bárbara Tinoco ou vota na Inês Martins. 933454994. 933454994. É só votar ou Inês Martins ou Bárbara Tinoco. É mais votada, abre a segunda hora da emissão.
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0: Agora pode ligar 232-60-10-1. Quero falar consigo.
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0: 3260-1061. Rigoroso e exclusivo Brinco ao Baile. Antes de avançar esta emissão, eu quero agradecer ao pessoal do Sátão pela noite fantástica, pela multidão e pela animação. Muito obrigado mesmo. Obrigado à Comissão de Festa de São João no Sátão, que nos receberam tão bem. E tivemos uma noite maravilhosa ontem no Sátão. Valeu a pena deitar-me às 4:30 da manhã. Valeu mesmo a pena. Que noite fantástica. Um abraço então para a Comissão de Festas de São João no Sátão. E as próximas de Brinco ao Baile mais daqui a pouco. Para já, lembro quem é que nos patrocina.
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0: 232-60-10-61. Já sabe que hoje também é dia de levar os filhos para o trabalho, dia de levar o cão a passear. Para comer, nada. Nada. Sério. Isto é uma vergonha. No dia de São João, não haver nada para comer, está mal. Está muito mal. Fernandinha, bom dia.
4: Bom dia, Paulinho.
0: Está tudo bem aí para Miais?
4: Está tudo bem, está tudo bem. Está um bocadinho assim nublado o tempo, mas está, está.
0: E as temperaturas também desceram um bocadinho?
4: Claro, vem o Santo António, vem o São João e vem o São Pedro, que é para a reinação, não é?
0: Exatamente.
4: Mais nada.
0: Os três santos populares. Já agora, era engraçado que alguém fizesse umas quadrazinhas a São João. E podem ligar, obviamente, e dizer as quadras em antena. Fernandinha, para quem vai o bom dia?
4: Ai, vai para o Paulinho e para o Brinco ao Baile e para toda a família. Vai para o Jorge Amaral, vai para o José Carvalho, para o Filipe, vai para os padeiros de Vila Cova da Covela e José Manuel Castelo Penalva. Vai para a Dona Fátima Antunes, Dona Irene, vai para as pessoas que trabalham na Câmara de Penalva do Castelo, para o Joaquim da Silva de Penalva do Castelo e família, e vai para a Pastelaria de Vila Nova de Paz, e vai para todos os ouvintes e participantes, sem esquecer de ninguém.
0: Muito bem, Fernandinha, um beijinho.
4: Eu não me esqueço também do Paulinho, que é a minha companhia,
0: claro,
4: uma hora.
0: Eu entro aí na sua casa e nem bato à porta nem nada, que é uma maravilha. Um beijinho, Fernanda.
4: Beijinho.
0: Deus, obrigado.
4: Bom dia.
0: Vamos a ligar 232-60-10-61. Está à espera de quê para ligar? 232-60-10-61. Ora, é o Manuel de São Romão. Bom dia, Manuel.
5: Bom dia.
0: Manuel Marques, certo?
5: Certo.
0: E esse bom dia vai para quem, Manuel?
5: Especialmente para os ciganos do Conselho de Ceia.
0: Sim.
5: Também sou meio cigano. Para alguém que faz hoje 70 anos de vida.
0: Como que se chama?
5: José João Marques será o meu irmão mais novo ano.
0: Temos que cantar os parabéns. Temos que cantar os parabéns ao teu irmão Manuel. Está aqui.
6: Porque hoje estás de parabéns. Desejo-te parabéns. Parabéns.
0: Olha, um abraço para ele e muitos parabéns.
5: Obrigado.
0: E mais, Manuel?
5: Para a vossa rádio, que eu ouço 24 horas.
0: Bom gosto.
5: Estou aqui no lar de Torrozela atualmente, a cobrar de uma operação que fiz à vista.
0: E vai ouvindo Antena Livre, que faz bem.
5: Todos os dias.
0: Está tudo?
5: No auditório.
0: Sim.
5: Para vocês aí, e bom sucesso na vossa rádio. Eu sou um ouvinte todos os dias.
0: Muito bem, aquele abraço, Manuel.
5: Até à próxima.
0: Deus, obrigadíssimo. Então, bom dia.
7: Bom dia, Paulinho.
0: Bom dia, Celita. Bom dia, Celita.
7: Que carinha. Que fala de sono.
0: Não, por acaso, não. Por acaso, não. Eu até baixo aqui a trilha e repara esta sensualidade na voz. Porque esta sensualidade da voz é de uma pessoa feliz.
7: Sim, Sim.
0: Uma pessoa feliz, uma pessoa que teve uma multidão à frente ontem.
7: Ainda bem, que bom.
0: Que espetáculo de baile. Gente do Sátão sabe receber e foi tão bom, foi tão bom. Foi um baile mesmo à antiga. Ai, que maravilha.
7: É desses bailes que a gente precisa.
0: Muito bom mesmo, muito bom.
7: É isso, Paulo, ainda bem.
0: Viemos de coração cheio. Aquela malta fantástica. Aliás, deixa-me dizer-te que deitámos o fogo no terreiro. É sempre a mesma coisa.
7: Deitaram fogo no terreiro?
0: Foi um espetáculo.
7: Isso é sempre.
0: Agora tem que ser. Célia, vai para quem? Bom dia.
7: Olha, Paulo, isso vai para ti, para toda a tua família. Um beijinho muito grande. Para todos os ouvintes que estão São Domingos. Para o Carlitos, para a Elcita, para a Dona Fátima, para a Dona Rosa. Aqui para o Sr. Luís, ele também botar fogo hoje no terreiro não deve ser mentira.
0: Ainda não foi embora?
8: Daqui um pedaço.
0: Pois, daqui eu sabia que era daqui. Vocês reparam, vocês estão a ouvir a voz da Célia. Já está tristinha. Já está com a lágrima no canto do olho.
8: Daqui a duas horas.
0: Daqui a duas horinhas é que vai ser. Acho que vai começar a chover e a trujar. Sério. Ó, Silvio, para quem vai o bom dia, Silvio?
9: Vai para todo o auditório sem exceção de ninguém. E para toda a família.
0: E está-se a ouvir bem, não está?
7: Mais ou menos.
0: Beijinho, Célia. Vai para dentro. Esta malta, adeus, obrigado. Esta malta nunca diz nada que o meu coração gosta de ouvir. Mais ou menos. Então, bom dia. Alô? Então, bom dia.
10: Estamos, mas neste momento não é possível estabelecer a sua chamada.
0: Ai, tão querida.
10: Por favor, tente mais tarde.
0: Eu vou tentar, está bem? Pronto, beijinhos à prima. Então, bom dia.
11: Alô, bom dia.
0: Ó, Sr. Carlos, está tudo bem?
11: Cá só andando.
0: E anda por onde, Sr. Carlos?
11: Olha, estou aqui em Pinheiro de Baixo.
0: Ó, Sr. Carlos, tão bonita essa localidade, Pinheiro de Baixo.
11: É.
0: E prepara-te cá, Pinheiro de Cima também. Se andares mais para a frente, há para Pinheiro de Cima.
11: É isso mesmo.
0: Exato.
11: É isso mesmo.
0: Olha, e cuidado com os troncos do Pinheiro. Os pinheiros. É preciso ter muito cuidado, está bem?
11: É mesmo, é preciso ter cuidado com o tronco.
0: É verdade. Deixa-me dizer-te que há aqueles troncos. Tipo tarte, que são muito bons.
11: Ah, e os troncos de Natal?
0: Sim, e não só.
11: Eu sei.
0: É tronco de Natal se comeres no Natal.
11: Claro.
0: Se não comeres no Natal, não é tronco
11: não
0: de Natal.
11: É nada.
0: Pronto. Caramba. Computador, é sério, computador, tem calma, não? Tem calma.
11: Eu um dia vou-te matar.
0: Atenção, se eu aparecer morto, não perguntem. Por outro assassino. Carlos, para quem vai o bom dia?
11: Olha, o bom dia vai para toda a minha família, para todos os meus colegas de trabalho no Ferrinho das Ilhas, para o Brinco ao Baile, para o Saraiva, para a senhora Célia, que não comece a chorar, que não precisamos cá de chuva agora.
0: Está tudo?
11: Não, para as costuras Nelly de bicicletinha, para todos os ouvintes e participantes, e claro, para todos os sportinguistas.
0: Está tudo entregue?
11: Eu acho que está.
0: Continua a passear aí no Pinheiro, salve a Deus.
11: Adeus.
0: Abraço. Então, bom dia.
7: Bom dia, pensei que não.
0: Oh, pensaste que não, mas pensaste mal.
7: Pois, já te ando ao tempo e o telefone pi, pi, pi, nada.
0: Ah, isso é muito bom. Quando o telefone faz pi, pi, é muito bom. Muito bom. Está bem?
7: Descarrega.
0: Porque hoje é dia de levar o cão a passear.
7: E fazer pipi também, na rua.
0: Claro, porque.
7: É como o telefone.
0: Exatamente, igualinho. Vai para quem? Bom dia.
7: Olha, vai para a minha mãe, para o meu pai, vai para as minhas filhotas, para os meus netos. Vai para a Felita, que já ouvi, um beijinho para ela. Vai para a Fátima de Luxemburgo, vai para a Nana, para a sobrinha, para ti, para os meus irmãos, para o meu marido, para todo mundo que me tiver a ouvir. Continuação de boa semana e viva Portugal. E Ronaldo fez ver a quem mal dele fala.
0: Ai, senhor.
7: Ah, grande homem.
0: Ah, grande Ronaldo. Grande
7: para
0: Ronaldo.
7: Ele, o meu maior parabéns do tamanho deste mundo.
0: Foi uma mão cheia, 5-0.
7: 5-2 foram dele e podia ter sido muitos mais, mas nem sei para mal a festa, paciência.
0: É a vida assim. Beijinho, até logo.
7: Gostei, foi um grande jogo.
0: Foi, sim, senhor.
7: Continuem a jogar assim que chegamos lá.
0: Ah, chegamos. Olha, eu não peço mais. 5-0 em cada jogo. Tá bom.
7: Olha, basta 2 ou 3.
0: Não, desculpa. 5-0 está feito.
7: Está feito.
0: Beijinho, obrigado.
7: Deixa-me dar-te aqui só uma quadra.
0: Força. Uma quadra para mim? Não acredito.
12: É para o Rico São João, pois, de São Paulo.
0: Então força aí.
12: Oh, meu Rico São João, que andas tu para aí a tramar. Traz todo mundo na rua a pular e a dançar.
0: Maravilha.
12: Dizia de mais outras, mas não
0: vale a pena. Não, eu sei que tens aí outras mais arrojadas.
12: Estão doidas, não vale a pena.
0: Beijinho, obrigado.
12: Adeus,
0: tchau, obrigado. Beijinho. Ela está bem disposta hoje. Então, bom dia.
13: Bom dia.
0: Bom dia, estou a falar com quem?
13: Carlos Santos.
0: Carlos Santos, que anda por onde?
13: Coruxa.
0: Coruxa Guiar da Beira.
13: Exatamente.
0: Já fui muito feliz em Coruxa.
13: Também eu.
0: Então, pronto.
13: Num domingo à tarde.
0: Foi num domingo à noite. Vai para quem? Bom dia.
13: Vai para toda a gente que me está a ouvir, para todos os agarienses e para todos os meus colegas, para todos os Joãos.
0: E tem-se por aí alguma quadra, não?
13: Ah, uma quadra, não sei.
0: Sempre a mesma coisa. A gente pede, ninguém faz nada. Ninguém. Abraço, Carlos.
13: Abraço.
0: Deus, obrigadíssimo. 232-60-10-61, 232-60-10-61. Então, bom dia.
14: Oh, bom dia, Paulinho.
0: Ora, bom dia, estou a falar com quem?
14: O Pedro Inácio da Ponta Metela.
0: Oh, Pedro Inácio, está tudo bem por aí?
14: Está tudo, já sabemos, sempre a bolir.
0: E tem por aí alguma quadra a São João?
14: É pá, não, por acaso, olha, tu ias lá à festa à Ponta Metela, era o São João lá, sabias?
0: Há muito tempo, há mais de 20 e tal anos. Ai, sim, há mais de 20 e tal.
14: 20, deve estar por aí perto.
0: Por aí.
14: Deve estar por aí.
0: Aliás, eu tinha praticamente, quando vi a primeira vez a Ponta Mocela, devia ter para aí uns 15 anos. Mas...
14: Tinhas 15 anos com.
0: Pois, exatamente, Pedro, exatamente, Pedro, exatamente.
14: Cada perna, mais ou menos, talvez.
0: Ó oh, Pedro.
14: Ó Paulo.
0: Ó Pedro, depois queixa-te que a chamada cai, está bem?
14: Olha lá.
0: Só para avisar.
14: Então, queres que eu diga o quê?
0: Não, tens de dizer a verdade, que parecia um jovem.
14: Ainda parece um jovem, nós ainda somos um jovem.
0: Claramente. Vai para quem? Bom dia, Pedro.
14: Então, vai para a maior família do mundo, que é a família benfiquista. É a maior.
0: Claro.
14: Então não é?
0: E tem uma cor bonita.
14: É a cor mais bonita, é a que nos corre dentro de nós, sabias?
0: É verdade.
14: E quando tu fazes um corte, desde aquela cordinha a sair assim lá dentro,
0: hein? Sim.
14: É verdade ou não é?
0: Claro.
14: É uma coisa, olha, é uma coisa que não se explica, sente-se.
0: Exatamente. E quando a gente se sente, é um grande homem.
14: É verdade.
0: Um abraço, Pedro.
14: Um abraço.
0: Deus, obrigadíssimo.
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0: Martins esta dança ou na Bárbara Tinoco deveria ter traído? É só votar através do WhatsApp, através de SMS 933454994.
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19: 10 horas, 19 minutos e meio.
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19: Estamos juntos até à 1 da tarde, é a segunda hora do seu Olá Benhã. Olá.

0: Giradiscos, a nova Estrelas da Região, mas a sua escolha abre, como sempre, a segunda hora da emissão. É a Música Mais.
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0: Esta dança, Inês Martins ganha a batalha com 7 votos e a Bárbara Tinoco com 5 votos. Aí está, Inês Martins, esta dança.

0: E agora vamos lá saber do tempo esta manhã. O meu computador estava bruto e agora já não está. Ora bom, pode contar com descida da temperatura, mas mesmo assim as temperaturas estão altas. Temos a chuva acompanhada de granizo e trovoada, em especial no interior norte e centro e no litoral oeste. Quanto ao placar das máximas, começamos nos 24 para Aveiro, 25 para as Penhas Douradas, 29 para Ceia, Gouveia, 30 para Viseu, para a Guarda, Sátão, Penalva do Castelo, Tondela, Santa Combadão, Foros de Algodre, Celurico da Beira, Vouzela, São Pedro do Sul, 31 para Coimbra, é para Tábua, Erganil, Mialhada, e uma máxima de 34 para Vila Real e Castelo Branco. São estas as máximas para este 24 de junho.
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0: Ora, vamos lá agora espreitar as estrelas da nossa região e temos novidade.
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0: Tiago Marques, de Quintela da Zurara Mangual, tem novo álbum, chama-se Mulher dos Meus Sonhos. E, aliás, essa mulher que eu sonhei, assim é que está certo. E para escutar o tema praticamente que dá nome ao álbum, e o álbum está muito bom. Parabéns, Tiago. Aí está, és a mulher dos meus sonhos. Tiago Marques, para ouvir.

0: És a mulher que eu sonhei. Tema que Tiago Marques fez para a sua cara metade, suponho eu. É a mulher que eu sonhei, assim que se chama o mais recente álbum de Tiago Marques. Domingo vamos trazer por cá na emissão regional, domingo à tarde, prometo.
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0: 10 horas, 30 minutos. Aí está a tua música nova. Luís Rouxinol, dá-me um sinal, é a nova.

nova de Luís Original, dá-me um sinal. É a tua música nova desta quarta. Dez horas, 35 minutos. 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E agora as grandes recordações do

Ora aí está, Lenita Gentil, São João Bonito. Hoje é dia de São João. Uma das canções populares mais conhecidas, dedicadas a São João. É para ouvir agora e recordar nos giradiscos.

Anita Gentil e este São João bonito. Ora, quem é que já está connosco? Fátima Marques, Luxemburgo, Carlos de Tentúgel, lembrei-me agora dos bolos, e o António Sequeira de Viseu, a Irene de Fornos de Algodres e a Ângela Rodrigues de Aguiar da Beira. Agora a Linda de Sousa, Uma Moça Chorava.

0: Sousa cantava este Uma Moça Chorava. 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
0: Daqui a bocadinho das canções para o amor. Até lá vamos com Kenny Rogers. Everyone considered him.

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2: Estão as três seguidinhas desta quarta-feira. Vale a pena fechar a casa de comércio, parar numa estrada sem saída. Tudo pode acontecer, porque são três bem escolhidas. Divirtam-se.

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1: Onze horas, 1 minuto. 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Vamos para comerciais, logo a seguir temos o Hora Passa Lá. Se ligou ontem entre as 11 e meio-dia, hoje só pode ligar depois do meio-dia. Se não ligou ontem entre as 11 e meio-dia, daqui a 14 minutos pode ligar.
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17: 11 horas, 17 minutos e meio.
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17: E agora pode ligar que eu quero passar o que você gosta. 232-60-10-71, 232-60-10-71. É a terceira hora do seu Olá Amanhã.

0: 61, que eu quero tanto passar o que você gosta. Já digo a frase de acesso.
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0: E diga a frase: Restaurante Fim do Mundo em Ceia, o verdadeiro sabor da Serra da Estrela. Eu repito: Restaurante Fim do Mundo em Ceia, o verdadeiro sabor da Serra da Estrela. É a frase a valer. 232-60-10-71. Ai, meu Deus! Nunca fui à Madeira no início da terceira hora da emissão. Fátima, bom dia.
2: Bom dia.
0: Cá estamos nós na Madeira.
2: Oh, meu pequeno.
0: Oh, minha pequena. Está tudo bem por Viana do Castelo?
2: Acho que por bem.
0: Eu dava umas pipas de massa para saber falar a madeirense.
2: Eu já perdi um bocadinho.
0: Oh, Fátima, mas é tão querida quando fala assim. Até apetece pegar em si ao colo.
2: Ai, à vontade.
0: Está bem.
2: Só que eu sou pesada, cuidado com a coluna.
0: Não, estou a dizer. E para que é que serve o comboio? É para carregar as pessoas pesadas.
2: É para carregar.
0: Exatamente.
2: Tem razão.
0: O Zimbra pita o comboio, vai para quem?
2: Olha, vai para si, para toda a sua família, para os Brincalvalho, vai para Duas Almeida, Ulisseiro, Jacinto Luís, Cristina Ferreira, um grande beijinho para ela. Para toda esta família, olha, não há palavras, só tenho a agradecer quem me incentivou a entrar nesta rádio, que me tem dado anos de alegria.
0: O que você tem perdido, Fátima, o que você tem perdido? Sabe porquê? Porque eu já cá estou há 10 anos.
2: Ah, pronto, peço desculpa.
0: Portanto, já cá estou há 10 anos, você tem perdido umas grandes emissões.
2: Eu já tinha ganho 20.
0: É normal.
2: Era a dobrar. Mas ainda boa tempo.
0: Ainda. Eu também sou novo. Eu também só tenho 38 anos, vou fazer 39.
2: Eu já tenho 30 em cada perna.
0: Ah, está pronto. Está bem.
2: Ainda não estou a pagar o IVA.
0: Mas lá vai chegar, tenha calma. Agora quero a frase em madeirense.
2: Ai, a frase madeirense.
0: Restaurante Fim do Mundo.
2: Restaurante Fim do Mundo em Ceia, o verdadeiro sabor da Serra da Estrela.
0: Gostei muito desse bom português. Adeus.
2: Obrigado,
0: Fátima.
2: Obrigado.
0: Fátima de Viana do Castelo, bom dia.
3: Olá, Paulinho, bom dia.
0: Oh, Rosalina, ai que cara você tem de terça-feira.
3: É dia de São João, mas eu não andei na farra, mas pronto.
0: Ontem pediu música, não pediu?
3: Pedi.
0: Então hoje vai de comboio.
3: Foi à boleia da senhora Dona Fátima.
0: E vai dedicar a quem o Zimbra?
3: Ora, damos tudo de comboio, a gente vai para toda a gente, para esta grande família que já está cada vez maior e que assim continua a crescer. E para o Paulinho e para todos que andaram na farra da noite e já se levantou cedo, que é um homem.
0: Eu não. Eu deitei-me cedo, que eu sou uma pessoa muito bem comportada. Eu às 9:30 da noite estou na cama.
3: Ah, é?
0: É verdade.
3: Está bem, então.
0: E mais?
3: Para toda a gente, para a Dona Terezinha, para a Dona Ana Maria Toro, para o Sr. Eduardo Mota, para a Dona Bela Lúcia, para essa gente toda. Aí para a Dona Conceição Reis. E para todos que aí trabalham, e para o Paulinho, e para a família, tudo de bom. E o restaurante Fim do Mundo em Ceia, o verdadeiro sabor da Serra da Estrela.
0: Está dito, um beijinho.
3: Até amanhã, se Deus quiser.
0: Deus obrigado. É Pito Comboio, Zimbro. Vamos a ligar, 232-60-10-71.

0: Um zimbro e apita ao comboio. 232-60-10-61. Ora bem, o que é que acontece? Tenho aqui do meu lado direito uma pessoa e do lado esquerdo outra pessoa. É sempre assim. Não sei porquê. É sempre assim na minha vida. Vivo no meio eu. Eu faço sempre de queijo e fiambre. De um lado está uma parte do pão, outra, do outro lado a outra parte do pão. Depois é só juntar as duas partes e pronto. E aquilo é uma festa. Maria da Conceição Reis, bom dia.
1: E é no meio que está a virtude.
0: Claro, tem a virtude estar no meio. Agora, não sei se eu sou o queijo ou sou o fiambre.
1: É claro.
0: Mas já vamos saber. Ou Ana Isabel.
2: Sim.
0: Gosta mais de queijo ou fiambre?
2: Eu gosto de duas coisas. Gosto de...
0: Olha, só para lhe dizer que eu não estou a perceber nada daquilo que você está a dizer. Que...
1: Gosto muito daquele queijinho da serra.
0: Também gosto, mas duro.
1: Aquele que derrete, que sai à colher.
0: Você gosta desse queijo, prima?
1: Ai, adoro.
0: Tchau a Deus. Ana Isabel, bom dia.
2: Bom dia.
0: Agora ela fica ali a comer aquele queijo horroroso. Porque o queijo tem que ser duro. Está bem?
2: Eu só gosto de comer aquele queijo que é manteigado à colher.
0: Também. Tchau a Deus. Ó, prima.
1: Boa.
0: Agora ela espera ali mais um bocadinho, porque enervou-me. E quando me enerva, fica ali à espera. Porque o melhor queijinho é aquele queijo que se corta assim às fatias. Agora queijo às colheres.
1: Ai, é tão bom.
0: Ai, eu para beber leite, que eu se compro um pacote de leite. Não preciso cá de estar a comer queijo, está bem?
1: E nem só eu gosto desse queijo. Olha que o meu menino também gosta.
0: O menino também gosta.
1: Gosto.
0: É por isso que ele canta. Eu amo Portugal.
1: É verdade.
0: Vai de cá para quem, o Henrique Matos?
1: Ele está radiante hoje, porque isto aquilo foi uma maravilha.
0: Foi?
1: Foi.
0: Ainda bem. E vai de cá para quem?
1: Para a minha mãe, para as minhas filhas. Para a dona Rosalina, que ainda agora eu ouvi estar a dedicar para mim. Para a Teresinha dos queijos também. E para todos os ouvintes que nos estão a ouvir, para todos os imigrantes, para o Paulo Correia também com um beijinho muito grande, e para vocês, para ouvir com o baile, com muito sucesso.
0: E agora quero a frase em inglês, por favor, que você sabe.
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0: Uma colher de queijo e até amanhã.
1: Ai, que bom.
0: Vá para dentro. É Deus. Ai, meu Deus, comer queijo à colher. Oh, Ana Isabel. Comer queijo à colher. É sério. Olha, junte tudo num copo com vinho verde. Vai tudo junto. Estou-lhe a dizer. Olha, Rui Alves, para dedicar a quem?
3: Olha, é para dedicar para si. Tenho um bom apetite para o almoço. Aqui para o marido, para a minha irmã Paula e as melhores para ela. E para o meu irmão, para o Júlio.
0: E agora a frase sem ajuda.
3: Oi, agora.
0: Ai, agora? Tu não gosta de queijo à colher? Restaurante Fim do Mundo em Ceia, o verdadeiro sabor da Serra da Estrela. Um beijinho, até amanhã.
3: Até amanhã.
0: Obrigado. Aí está Henrique Matos. Eu amo Portugal. Quero falar consigo e passar o que você gosta. Já está a tentar ligar? 232-60-10-61.

0: Ora, aí está a música fantástica de Henrique Matos. Eu amo Portugal. 232-60-1071. Pode ligar. Fátima, bom dia.
1: Bom dia, Paulo. Tudo bem?
0: O mal nunca vem só.
1: É,
0: tá. Estás com a saúde da Fátima na hora. Vocês querem
1: me
0: matar.
1: É tão e é mal.
0: Vocês querem me matar.
1: Que venham muitas mais. As Fátimas são meiguinhas, são doces.
0: Sim.
1: São boas-vindas. Então, não sei se assim.
0: Fátimas meiguinhas, é sério.
1: Não tem... somos muito meiguinhas.
0: Qual é o maior defeito da Fátima?
1: O meu maior defeito é que é teimosa e refilona.
0: Ah, pronto. Só esse?
1: Há mais, mas estes são os piores.
0: Ah, pronto.
1: Também. E não levam a melhor para casa comigo. Tenho que dizer na cara.
0: Tenho que mandar. Tenho que mandar o telefone do David, que eu tenho umas conversas.
1: Estou muito direta.
0: Tenho umas conversas para ter com ele.
1: Eu prefiro ser direta do que falar por trás. Não gosto.
0: Não convém. Não convém falar por trás. Por trás não. Porquê?
1: Você percebeu.
0: Claro. Basta
1: malvar.
0: Eu?
1: Não, jamais.
0: Por favor. Por favor.
1: Jamais.
0: Não falem, jamais. Não falem assim do locutor elegante.
1: Eu sou direta. Lá está. Já é a minha direta a falar.
0: Claro. Silêncio não é amor, sabe?
1: Não, não é.
0: Portanto, eu como não tenho muito amor, não me calo. Portanto, não há silêncio. Não há silêncio. Portanto.
1: Não acredito, mas está bem.
0: Ágata, vai de cá para quem?
1: Para tu, sem exceção de ninguém. Para o maridão, para os filhotes, para vocês aí na rádio, para os auditores, todos os participantes, para quem me dedica, para todas as amizades e restaurante fim do mundo. Ensaia o verdadeiro sabor da Serra do Estrela.
0: A dizer é que eu tenho uma mente perversa, uma mente católica como eu tenho.
1: Oh, Paulinho, vai-me desculpar, mas eu não disse isso. Eu não disse isso. Não,
0: praticamente.
1: Ela está a pôr palavras na minha boca e quem não as disse.
0: Não, eu ouvi. Eu ouvi
1: eu
0: tudo.
1: Pensei a pior.
0: Eu ouço tudo porque eu sou assim. Eu tenho os ouvidos de loba. Igual à minha Ana Duarte. Minha Ana Duarte.
1: Também é preciso.
0: Portanto, minha Ana Duarte. Que é a minha, sabe que a Ana Duarte anda aí a maior parte das vezes ao espetáculo de Brincobá.
1: Ainda bem, Paulo.
0: Começa. Oh, Aninhas, há quanto tempo tu não vês o Paulo? E ela. Au, au. Beijinho, até logo.
1: Lá está.
0: É Deus.
1: Está o beijinho.
0: Aí está a voz de Rui Alves e os três beijinhos. É pedido da Ana Isabel da Moita. Vamos a ligar 232 60.

0: Ora, aí está o Rui Alves e a canção dos três beijinhos. 232-60-10-1. Eduardo Mota, bom dia.
1: Ora, muito bom dia, amigo Paulo Geraldo, e se mais ouvidos, a Rádio Antena, líder de Gouveia, e para a família, todos quantos lá trabalham.
0: Muito bem, vamos ouvir os quatro menes e para dedicar a quem?
1: Olha, vai para essas pessoas que estão de aniversário hoje, e vai para a neta do meu colega, que está de aniversário no sábado também, que ainda vão a tempo.
0: E como é que se chamava a neta? Sim. Ou como melhor, como é que se chama a neta?
1: Chama-se Carminho.
0: Oh, Carminho.

0: beijinho para ela e muitos parabéns. Vale mais tarde que nunca.
1: Beijos ao Paulo.
0: E mais?
1: Parabéns para os meus filhos, Vieira, Direto, Dinora, e para os binatinhos e as melhoras do meu filho, que foi operado estes dias. E vai para o José Carlos Marques, Quintela de Jurário, vai para o José Marques também, vai para o Manuel Filipe. Olha, para estarmos a perder muito tempo, que é para as pessoas que eu tenho dedicado e que também para mim. E, para si, um grande abraço para a família toda, para a família toda, Rico Baile. Claro, e um grande parabéns para toda a seleção.
0: Muito
1: e Sportinguistas, a ver se calam um bocadinho, porque até aqui já começam outra vez a pausar. Até aqui andavam calados. Agora já pauram.
0: Até você, Paulo, reconte mais os benfiquistas. E mais?
1: Restaurante Fim do Mundo em Ceia, não é?
0: Sim, o verdadeiro sabor da Serra da Estrela.
1: Um abraço.
0: Abraço, obrigado. Silêncio não é amor, Ágata. A pedido da Fátima Marques, no Luxemburgo. 232-60-10-10.

0: Ora, está a grande canção da Ágata, Silêncio Não É Amor, e é uma grande verdade. Ora, Manuela Saraiva, bom dia.
1: Bom dia.
0: Está tudo bem pelas costuras na Lita Mangual?
1: Está tudo ótimo.
0: Ouvi dizer que aí está muito calor.
1: Tem estado como em todo lado, não é?
0: 28 graus aí dentro, ouvi dizer.
1: Lá está
0: eu. Ouvi dizer, eu só ouço coisas boas. Está bem?
1: Tu andas a ouvir mal. Ouvi mal e a pensar mal.
0: Não, é ver mal, eu já sabia que andava, mas agora ouvir mal. Ouvir mal é que não.
1: Tens de tirar essa música da playlist.
0: Ora, Carlos Ribeira, tu amor, a predicar a quem, Matias
1: Damasio? Isso é qualidade, isso é que é de qualidade.
0: Exijo que alguém peça amanhã uma música que depois peça em off.
1: Deixa de andar, ponhas não.
0: Vais de cá para quem?
1: Então, olha, vai para ti, vai para o maridão, vai para todos os ouvintes e participantes, todos amiguinhos e amiguinhas, para a Dona Fátima do Luxemburgo, para a Manita Elsa, um beijito para ela, para a Marina e para o Senhor Carrinhos.
0: Anda com sorte, anda, isso acontece às pessoas boas. É. As pessoas boas acontecem-lhe sempre essas coisas boas.
1: Não.
0: E agora a frase?
1: É assim. Qual é? Já não sei qual é.
0: Restaurante Fim do Mundo.
1: Em ceia é o melhor.
0: O verdadeiro, sabor.
1: verdadeiro sabor da Serra da Estrela.
0: Um beijinho, até amanhã.
1: Obrigada, é o calor.
0: É verdade. Beijinho, obrigado.
1: Beijinho, até amanhã.
0: Deus obrigado. Tá. Manuela Saraiva, das Costuras na Lita em Mangualde. Oh, doutor Armando, bom dia.
2: Ai, doutor Fernando,
0: sabe que o meu primeiro médico de família era Armando.
2: Pronto.
0: E eu chamava o doutor Armando. Ah, pois.
2: Mas, aqui não há doutores.
0: E liga-me de onde, Armando?
2: De Campo de Besteiros.
0: Campo de Besteiros, onde eu já fui tão feliz no Senhor de Calvário.
2: Oh, conheço o Senhor de Calvário.
0: Já lá fui atuar, sim, senhora.
2: Ah, sim?
0: Ah, pois.
2: O senhor faz parte de que grupo ou de que banda?
0: Brinco ou Baila.
2: Aí faz parte do Brinco ou Baila.
0: Ai, não sei, está a ver que você não sabia.
2: Ano passado estiveram a tocar aqui em Molelinhos.
0: Claro, éramos para estar este ano, mas também já estávamos ocupados. É assim a vida.
2: Olha, é uma banda espetacular para o Arraial Popular.
0: Muito
2: para
0: obrigado. Mim, muito obrigado. Olha, o Jorge Ferreira às Beatas, para dedicar a quem?
2: Olha, para dedicar a todo o auditório e em especial às aquelas senhoras que estão sempre a reinar com o meu amigo Paulo.
0: Ai meu Deus, o que eu sofro, Armando, o que eu sofro. É tudo?
2: Olha, e por outro lado, estou mais satisfeito porque agora já sou bem a rádio. Andar por aqui uns 15 dias ou 3 semanas que era uma desgraça.
0: Graças ao nosso Ferreira. O nosso técnico é que deu conta do recado.
2: Boa!
0: Armando, vamos à frase. Restaurante Fim do Mundo em ceia.
2: O verdadeiro sabor da Serra da Estrela.
0: Aquele abraço, obrigadíssimo.
2: Obrigado igualmente para o meu amigo.
0: Obrigado.
2: E para o técnico de serviço.
0: Obrigadíssimo. Parabéns para ti, 4 menos, a pedido do Eduardo Mota, de Nespreira.

0: Ora, estamos em cada dos quatro, manos. Parabéns para ti. Paula, bom dia.
1: Paulito, bom dia, meu amor.
0: Está tudo bem?
1: Sim, está tudo bem.
0: E vamos ouvir este tema do José Reza. Parabéns pelo teu aniversário. Para dedicar a quem?
1: Olha, é para dedicar à minha prima Adelaide, que está de parabéns.
0: Não me digas.
1: Tá.
0: Oh, Adelaide, Adelaide, Adelaide.
2: Porque hoje estás de parabéns. Desejo-te parabéns. Parabéns.
0: Um beijinho para ela e muitos parabéns.
1: Eu acho que ela está a ouvir a rádio.
0: Ainda bem.
1: Mas ela faz anos hoje, era para estar em casa.
0: É verdade. Ela... Concordo, concordo.
1: É, sim, sempre já tinha essa lei.
0: Oh, mas a lei para mim não veio, não sei de que anda essa folha.
1: Opa, no dia que tu fizeres anos, dia 28 de novembro, pois aí o Jesus apresentar a rádio.
0: Sim, aliás, este ano é uma data muito importante, que são os meus 39, e então tem que ser um dia especial.
1: 39 é onde?
0: Oh, Paula.
1: 39 é onde?
0: Oh, Paula. E mais, Paulinha?
1: Já lá passaste os 39, assim conforme eu passei.
0: Tu queres ouvir o José Reza? Tu queres ouvir o José Reza, não queres? Não é tratares assim o locutor que vais ouvir o José Reza, não está a avisar?
1: Agora aqui eu toquei-te nas feridas, mas pronto.
0: Olha, só para castigo, não vais dedicar a mais ninguém. Quero a frase, restaurante fim do mundo.
1: Isso aí, o melhor tour à Serra da Estrela.
0: Tchau, adeus. Venho para aqui nervar o menino. Atenção, de vez de trazerem para aí uns 5 cafés. Não, venho para aqui nervar o menino. Sim. Manuel, bom dia.
3: Tu tens que aturar muita gente. Bom dia, Paulo.
0: Ai,
3: tu tens que ter uma paciência.
0: Não, aturar esta Paula não é fácil. Esta Paula não é fácil. Aturar. Olha, sabe o que é que eu vou fazer à folha da Paula?
3: Não faço ideia.
0: Mas, já está. Já está. Pronto. A sério. Pronto. Já foi a folha da Paula para o outro lado. Sério, vem para aqui nervar o menino. Sério.
3: Não vale a pena nervar.
0: Vamos lá ouvir o Jorge Ferreira às Beatas, para dedicar a quem?
3: Um grande abraço para ti, beijinhos para a tua esposa, a tua filha, um abraço para o teu irmão, beijinhos para a tua cunhada. Depois vai para o Eduardo Mota de Espreia Gouveia, um abraço para ele, para toda a família. Depois vai para a Gracinha do Café, beijinhos para ela, um abraço para o marido. Depois vai para a Fátima Padeira das Termas de Carvalhau, beijinhos para ela, para toda a família. No restaurante Fim do Mundo em Esteia, o verdadeiro sabor da Serra da Estrela. Quando terminares, bom apetite ao almoço e até amanhã.
0: Um abraço, obrigado, Manuel.
3: Adeus, Paulo.
0: Restaurante...
3: Aguenta-te com ele.
0: É, aguento. 232-7071, daqui a bocadinho vai ficar novamente disponível. Eu vou respirar fundo, está bem? Porque eu tenho que respirar fundo. E quando se respira fundo, a vida corre muito melhor. Até já.

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6: Onze minutos depois do meio-dia.

0: até à 1 da tarde.
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0: E diga a frase: Rui Amaro, na Catraia de São Romão, a casa de seu sonho está na nossa mão. É a frase a valer até à 1. Ora, Maria Duarte, bom dia.
3: Bom dia.
0: Fazer o almoço ou ainda não?
3: Está na hora, daqui a nada de se comer.
0: O que é que vai ser?
3: Uma batatinha cozida com uma dourada grelhada e uma saladinha de pepino.
0: Pode ser, não há problema nenhum.
3: E alface.
0: Olha, eu quero sem pepino, está bem?
3: Ai, não gosta de pepino?
0: Gosto.
3: Ai, gosta.
0: Eu não gosto do pepino juntamente com a alface.
3: Mas eu ponho ao lado.
0: Ah, sim, está bem, sim, está bem. Ora bem, deixa aqui apontar. Portanto, é isso, aí está. Pepino ao lado.
3: Eu gosto de pôr assim a salada ao lado.
0: Muito bem. Então vamos lá ouvir este tema fantástico do Gilberto Amaral. Ai, se os meus olhos falassem. Para dedicar a quem?
3: Então, olha, para dedicar para todas as minhas pessoas amigas e toda a minha família. É para si, para toda a sua família, para toda a equipa que trabalha aí na rádio. Para a senhora Dona Maria Maria, para a senhora Dona Fátima Marques, para a Dona Paula Sandomil também, tudo bom para ela e para a família dela, e para todos os ouvintes e participantes, para toda a família, toda desta grande rádio.
0: Ora, aí está, você só dedicou a pessoas que estão na missa.
3: Ah, é?
0: Sim.
3: Pronto, está bem, então ainda bem.
0: Estão lá todas a cantar aquela canção bonita que eu sei, que é... é uma canção muito bonita, que aliás, estão lá as três, é a Maria Maria, a Fátima e a Paula, são as três.
3: Ora, vê, então elas sabem bem então, de lá estarem.
0: E bem, estão a cantar aquela canção a três vozes.
3: Ah, é três?
0: A três vozes.
3: Só lá falta voz-me-sei, só lá falta voz-me-sei.
0: Não, eu só posso ir a partir da 1, mas... eu tenho de trabalhar... Alguém tem que fazer por esta vida, não é verdade?
3: Pois é, pois tem que ser, hein? Você é terrível.
0: E agora a frase, diga-me lá.
3: Até Rui Amaro, na Catraia de São Romão, a casa do seu sonho está na nossa mão.
0: Isto acontece-me quando durmo pouco, está a ver? Quando durmo pouco, fico assim.
3: Ah, é, pois, se você dormisse um bocadito mais, não ficava assim.
0: Portava-me muito melhor, muito melhor.
3: É,
0: estou-lhe a dizer, Maria. Um beijinho, até amanhã.
3: Faz muito bem descansar aquelas horas de sono, mas você também tem que lutar pela sua vida, pois com certeza.
0: Exatamente.
3: Quanto mais melhorem.
0: Exatamente.
3: Quanto mais melhorem.
0: Uma boa dourada, até amanhã.
3: Tudo bom para si igualmente e um programa. Obrigada, com
0: obrigado,
3: licença.
0: Obrigado, Maria. Lá vai ela agora tirar as espinhas da dourada ao Adelino. É sempre assim. Então, bom dia.
4: Bom dia.
0: Oh, Maria de Lourdes, está tudo bem por Guimarães Tavares?
4: Está tudo fixe, tudo fresquinho.
0: E vamos ouvir o Jorge Ferreira, para dedicar a quem?
4: Olha, especialmente para mim, para ti, para todos os nossos familiares, ouvintes e participantes, e especialmente para quem hoje faz anos que foi batizada, que levou uma pauladinha no cozinho.
0: Muito bem, e agora a frase?
4: Rui Amaro, na Catraia de São João, de São Romão, a casa dos nossos sonhos está na nossa mão.
0: Muito bem.
4: Um beijinho para todos e força e coragem para todos.
0: Obrigado, um beijinho, até amanhã. Deus, obrigado. Avançamos com o Jorge Ferreira às Beatas, a pedido do Manuel Filipe da Almagem de Caldo e também do Sr. Armando, ou então, se quiser, Dr. Armando, de Campo de Basteiros.

0: Ora, está a música do Jorge Ferreira e as Beatas. 232-60-71. Paula Rodrigues, bom dia.
1: Olá, Paulinha. Ai, Beatas, nesta altura, onde é que elas estão?
0: Não sabemos. São capazes de estar na igreja, digo eu.
1: Talvez.
0: Então elas têm que rezar.
1: E lá são as velas todas à vida.
0: Ou não?
1: Acho que sim.
0: Ora, vamos ouvir então Glenn Medeiros para dedicar a quem, Paulo Rodrigues.
1: Olha, vai para o meu Paulinho com um grande beijinho, mas um grande beijinho mesmo. Adorei estar contigo no domingo. Repito as vezes que for preciso. Adorei.
0: Maravilha.
1: Adorei, adorei. Venho ao dia 17 para lá estar novamente.
0: Em Vodra.
1: Para pular, brincar, saltar. Venho ao dia 17. Vai para todos aqueles que nos estão a ouvir. Neste momento vai para a minha sobrinha Tatiana e para o namorado que as vou buscar agora a Viseu. Vai para as minhas irmãs e para os meus cunhados que estão cá. Esta semana é uma semana em família. Por isso um grande beijinho para eles todos.
0: Está tudo?
1: Está.
0: E agora a frase? Restaurante.
1: Ora,
0: não, espera aí, o meu restaurante, Rui Amaro.
1: Ai, o Rui Amaro.
0: Na Catraia de São Romão.
1: Não, a casa dos meus sonhos está nas mãos dele.
0: Pois está. Paulinho, agora tens de comprar, está bem?
1: Eu comprar, até comprava, mas não tenho graveto. Como é que eu vou comprar? Paulinho.
0: Tens que pedir um empréstimo.
1: Paulo, emprestas-me.
0: O que é que disseste, Paula?
1: Paulo, Paulinho.
0: Diz. Não ouço nada, não sei o que é que se passa aqui com os fones. Tenho que falar com o Ferreira.
1: Não se ouve cá ninguém.
0: Tenho que falar com o Ferreira, que os meus fones não estão bons. Não ouço nada.
1: Não, é o vento que está a dorar, não se ouve cá ninguém.
0: Beijinho, Paulo, até amanhã.
1: Beijinho, Paulinho. Tchau, beijinhos.
0: Carlos Ribeira e Matias da Base, tu amor, é pedido da Manuela Saraiva de Mangualde.

0: Ora, está Carlos Ribeira com Matias Damasio, Tu Amore. E agora vamos até Almofala falar com o Carlos. Bom dia. Bom dia, Carlos.
1: Sim, muito bom dia.
0: Tu me liga de Almofala, certo?
1: Estou em Tondela, mas sou de Almofala.
0: Pois, Almofala Caramulo.
1: Exatamente, Almofala Caramulo.
0: E vamos ouvir a banda Fusiforme, está na moda. Para dedicar a quem?
1: É para todo o auditório, para os meus clientes e para todo mundo em geral.
0: É só?
1: É só.
0: E agora a frase?
1: É pá, essa frase é que eu nunca eu nunca estou atento.
0: Não há problema nenhum. Rui Amaro, na Catraia de São Romão, a casa de seus sonhos está na nossa mão. Aquele abraço, boa viagem.
1: Igualmente, obrigado.
0: Obrigado, Carlos. Obrigadíssimo.
1: Tchau.
0: Glenn Medeiros. É pedido da Paula Rodrigues de Oliveira do Hospital. 232-6010-61.

0: Glenn Medeiros, que hoje está de parabéns. 232 60 10 61. Marina Isabel, bom dia.
1: Bom dia, Paulinha Zaraida.
0: Está tudo bem empregando o Futebaixo?
1: Está.
0: E vamos ouvir o Gilberto Amaral. Ai, se os meus olhos falassem, para dedicar a quem?
1: Para toda a minha família, presente e ausente, para todos os ouvintes e participantes e para quem eu dedico. E Rui Amaro, na Catedral de São Romão, a casa dos seus sonhos está na nossa mão.
0: Está dito. Um beijinho até amanhã, Marina.
1: Beijinho até amanhã.
0: Deus, obrigado.
1: Bom dia, bom dia.
0: Ai, se os meus olhos falassem. Gilberto Amaral, a pedido da Maria Duarte, de Nogueira do Grave. Ai, se os

0: Ora, está a música de Gilberto Amaral, Ai Se Os Meus Olhos Falassem. 232-60-10-71. Ora, José Carlos Marques, Quintela da Zerara, bom dia.
1: Olá, bom dia, Paulo Sereide, ouvintes da Antena Livre de Gouveia.
0: E vamos ouvir a banda Fusiforme, para dedicar a quem?
1: Olha, todos quando se trabalham na Antena Livre de Gouveia, a minha família presente e ausente, especialmente para a minha netinheira e para o meu netinho Tiago, para todos os ouvintes e participantes, para todas as minhas amizades, sem exceção. Depois vai para o Carlos e para o Paulo Correia da Suíça e seus familiares, para a Dona Irene de Fornos Algodres, para a Dona Lourdes Terras Tavares, para a Dona Fátima Antunes, para o Eduardo Mota de Nes Pereira, para o Carlos e para o Zé Manel, para os Fadeiros, para ti e para a tua família e para o conjunto do Brincoval, que tenha muitas atuações, para todos e para os seus familiares. Olha, uma boa quarta-feira, continuação de uma boa semana. Um abraço e até amanhã, se Deus quiser. Rui Amaro, na Catreia de São Romão, a casa dos seus sonhos está nas nossas mãos.
0: Está dito.
1: E bom almoço.
0: Obrigado. Até amanhã.
1: Até logo.
0: Deus obrigadíssimo. 232-60-10-71 pode ligar e quem ligar agora escolhe o tema para fechar a emissão. 232-60-10-61.
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0: Aí está a banda Fusiforme. Está na moda. Também um pedido do Carlos de Almofala.

0: Meio-dia, 37 minutos, vamos a ligar 232-60-10-71, 232-60-10-71, e quem ligar escolhe o tema para fechar a emissão. 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
0: Trinta e nove e meio depois do meio-dia, quem ligar agora escolhe o tema para fechar a emissão e não tenho muito tempo. Vamos lá, 232-60-10-71. José Reza, parabéns pelo teu aniversário, a pedido da Paula Mendes de Sandomil. Ora, temos notícias à uma da tarde com o Luís Carvalho, depois da Antena Livre da 10, Horácio Pascoal às 14, Filipe Borges às 16, Cristina Ferreira às 18, o Artur Matos às 19 e o António Macedo às 21. A emissão de quarta-feira do Seu Olá Amanhã, deste 24 de junho, dia de São João. Lá comendo as sardinhas, que estão caríssimas, mas temos que ganhar algum dinheirito para comprá-las. Ora, vamos então a ligar. Se ninguém ligar, fechamos a emissão então com o José Reza. Vou dar 30 segundos, se ninguém ligar então, fechamos a emissão. Ora, tivemos uma belíssima manhã a falar com muita gente que nos escuta. Outros tentaram ligar e não conseguem, e outros querem ligar e também não conseguem. É assim a vida. Bom almoço, uma boa viagem se for o caso. 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Amanhã às 9, mais um Olá Amanhã. Conto consigo desse lado. Até amanhã. Bom almoço.

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9: 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Boa tarde, são 13 horas.
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10: Bem-vindos, estas são as notícias na Antena Livre. A proposta do Plano de Gestão da Zona Especial de Conservação, o ZEC, da Serra da Estrela, entrou em consulta pública, com o período de participação dos cidadãos a decorrer até o dia 16 de julho. Promovido pelo Instituto de Conservação da Natureza e das Florestas, o ICNF, o plano pretende definir medidas para proteger os habitats naturais, a fauna e a flora da Serra da Estrela, integrando a Rede Europeia Natura 2000. O documento foi revisto após os grandes incêndios de 2022 e 2025 e prevê ações como a recuperação dos ecossistemas fluviais, a gestão sustentável de prados e florestas, a adaptação da gestão dos focos rurais e o reforço da fiscalização. A ZEC da Serra da Estrela abrange cerca de 88.500 hectares distribuídos por 7 concelhos, incluindo Ceia, Gouveia, Manteigas e Covilhã, e protege importantes valores naturais, entre os quais a lagartixa da montanha, espécie endémica da Serra da Estrela. Os contributos podem ser apresentados através da plataforma participa.pt. O Solar do Vinho do Dão, em Viseu, recebe no próximo fim de semana a primeira edição do Dão Summer Edition, um evento ao ar livre dedicado à promoção dos vinhos das regiões do Dão e de Lafões. Durante o fim de semana estarão em prova mais de 200 vinhos de 20 produtores, num programa que inclui provas comentadas, gastronomia, música, animação, espaço infantil e conversas sobre temas ligados ao setor vitivinícola. Organizado pela Comissão Vitivinícola Regional do Dão, o evento pretende valorizar os vinhos e os produtores da região, proporcionando uma experiência enoturística dirigida a especialistas, apreciadores e famílias. O município de Nelas assinala hoje o Dia do Município, celebrando também os 106 anos dos Bombeiros Voluntários de Nelas, com um programa que inclui homenagens, cerimónias oficiais e distinções. Um dos momentos centrais é a inauguração do Mercado Municipal de Nelas, na presença do Secretário de Estado do Turismo, Comércio e Serviços, Pedro Machado. Durante a cerimónia será ainda apresentado o programa comemorativo dos 50 anos do poder local e atribuídas várias distinções municipais, incluindo a nomeação dos embaixadores do Coração do Dão. As comemorações incluem ainda momentos religiosos, uma homenagem aos bombeiros já falecidos e um apontamento musical da Academia Musical de Artes de Nelas. E agora vamos ao desporto, a edição é de João Cruz.
11: Tal como já tínhamos avançado nesta edição do Jornal do Desporto, Ricardo Costa vai ser o novo treinador da equipa do Clube Desportivo do Tondela para a próxima época. Perguntamos ao novo técnico que Tondela, que equipa vamos ter para a próxima época.
12: A equipa vai ter aquilo que eu sempre passei para quando era jogador. A imagem de querer vencer, a fome de vencer, a luta dia constante para ganhar cada bola, cada duelo e cada jogo. A equipa vai transmitir, e eu quero que a equipa transmita esses valores. Uma equipa bastante forte, coesa, agressiva, uma equipa com uma garra em cada jogo para vencer. Sejamos todos felizes. Venham ao estádio, apoiem sempre a equipa, sempre nos momentos mais complicados, nos momentos em que estamos a desfrutar e a ganhar e a vencer, mas também naqueles momentos em que as coisas não estão a sair dentro de campo, em que o apoio deles seja o 12º jogador. Penso que se conseguimos meter o estádio de Tondela cheio, com fome, adeptos, com vontade de querer vir apoiar, com vontade de vir ao estádio, de ver a equipa a vencer, penso que esse será o elo de ligação fulcral para esta época desportiva. Muito feliz e muito contente para começar a treinar já na próxima semana.
11: As primeiras palavras do novo técnico

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1: Vamos aos principais destaques das notícias. Gestão da Zona Especial de Conservação da Serra da Estrela já está em consulta pública até o dia 16 de julho. Mais de 200 vinhos em destaque na estreia do Down Summer Edition em Viseu. E nelas assinala o dia do município com inauguração do mercado municipal e homenagem aos bombeiros. As notícias fecham depois com o desporto e com João Cruz.
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9: 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Boa tarde. São 14 horas.
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10: Bem-vindos, estas são as notícias na Antena Livre. A proposta do Plano de Gestão da Zona Especial de Conservação, o ZEC, da Serra da Estrela, entrou em consulta pública, com o período de participação dos cidadãos a decorrer até o dia 16 de julho. Promovido pelo Instituto de Conservação da Natureza e das Florestas, o ICNF, o plano pretende definir medidas para proteger os habitats naturais, a fauna e a flora da Serra da Estrela, integrando a Rede Europeia Natura 2000. O documento foi revisto após os grandes incêndios de 2022 e 2025, e prevê ações como a recuperação dos ecossistemas fluviais, a gestão sustentável de prados e florestas, a adaptação da gestão dos focos rurais e o reforço da fiscalização. A ZEC da Serra da Estrela abrange cerca de 88.500 hectares distribuídos por 7 concelhos, incluindo Ceia, Gouveia, Manteigas e Covilhã, e protege importantes valores naturais, entre os quais a lagartixa da montanha, espécie endémica da Serra da Estrela. Os contributos podem ser apresentados através da plataforma participa.pt. O Solar do Vinho do Dão, em Viseu, recebe no próximo fim de semana a primeira edição do Dão Summer Edition, um evento ao ar livre dedicado à promoção dos vinhos das regiões do Dão e de Lafões. Durante o fim de semana estarão em prova mais de 200 vinhos de 20 produtores, num programa que inclui provas comentadas, gastronomia, música, animação, espaço infantil e conversas sobre temas ligados ao setor vitivinícola. Organizado pela Comissão Vitivinícola Regional do Dão, o evento pretende valorizar os vinhos e os produtores da região, proporcionando uma experiência enoturística dirigida a especialistas, apreciadores e famílias. O município de Nelas assinala hoje o Dia do Município, celebrando também os 106 anos dos Bombeiros Voluntários de Nelas, com um programa que inclui homenagens, cerimónias oficiais e distinções. Um dos momentos centrais é a inauguração do Mercado Municipal de Nelas, na presença do Secretário de Estado do Turismo, Comércio e Serviços, Pedro Machado. Durante a cerimónia será ainda apresentado o programa comemorativo dos 50 anos do Poder Local e atribuídas várias distinções municipais, incluindo a nomeação dos embaixadores do Coração do Dão. As comemorações incluem ainda momentos religiosos, uma homenagem aos bombeiros já falecidos e um apontamento musical da Academia Musical de Artes de Nelas. E agora vamos ao desporto, a edição é de João Cruz.
11: Tal como já tínhamos avançado nesta edição do Jornal do Desporto, Ricardo Costa vai ser o novo treinador da equipa do Clube Desportivo do Tondela para a próxima época. Perguntamos ao novo técnico que Tondela, que equipa vamos ter para a próxima época.
12: A equipa vai ter aquilo que eu sempre passei para quando era jogador. A imagem de querer vencer, a fome de vencer, a luta dia constante para ganhar cada bola, cada duelo e cada jogo. A equipa vai transmitir, e eu quero que a equipa transmita esses valores. Uma equipa bastante forte, coesa, agressiva, uma equipa com uma garra em cada jogo para vencer. Sejamos todos felizes. Venham ao estádio, apoiem sempre a equipa, sempre nos momentos mais complicados, nos momentos em que estamos a desfrutar e a ganhar e a vencer, mas também naqueles momentos em que as coisas não estão a sair dentro de campo, em que o apoio deles seja o 12º jogador. Penso que se conseguimos meter o estádio de Tondela cheio, com fome, adeptos, com vontade de querer vir apoiar, com vontade de vir ao estádio, de ver a equipa a vencer, penso que esse será o elo de ligação fulcral para esta época desportiva. Muito feliz e muito contente para começar a treinar já na próxima semana.
11: As primeiras palavras do novo técnico Ricardo Costa.
10: João Cruz no fecho deste bloco de notícias aqui na sua rádio.
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4: Epa! Olá, boa tarde, ótima quarta-feira, já estamos a meio da semana, está na hora de começar mais um Via Rápida, vamos juntos até às 16h, eu sou o Horácio Pascoal, temos a melhor música para rodar ao longo das próximas 2 horas de emissão.

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2: No espaço de hoje, apresento três dicas para ser mais feliz. Ao longo do nosso crescimento, aquilo que frequentemente desejamos e procuramos é a felicidade. Queremos sempre ser mais felizes e procuramos a felicidade quase como se sentíssemos que é difícil alcançá-la. Na grande parte das vezes, vivemos sem nos comprometermos com o agora. Ficamos presos ao passado ou às expectativas do futuro e, embora não sejamos infelizes, nunca nos sentimos plenamente felizes e realizados, como se vivêssemos com a permanente sensação de copo meio cheio. Se queremos ter a percepção da nossa felicidade, é essencial que nos alinhemos com alguns aspectos. Primeiro, conectar-nos com o presente. Para isso, é fundamental perdoar o seu passado e aceitar que não tem um controlo exato do seu futuro. Ao concentrar-se no agora, é mais fácil comprometer-se com a sua felicidade e com aquilo que é necessário para o seu bem-estar. A segunda dica é ser autêntico. Conseguir ser genuíno e verdadeiro, concentrando-se em si e não naquilo que são as expectativas dos outros sobre si. Por fim, encontre o seu propósito de vida. Muitas vezes sentimos que estamos apenas a funcionar mecanicamente, cumprindo aquilo que é expectável pela sociedade. No entanto, para sermos felizes, implica sentir a paz interior e que estamos no caminho certo, alinhados com aquilo que queremos ser. Cada um à sua maneira deve ser capaz de trilhar o seu caminho no sentido de encontrar o seu propósito de vida. Deixemos de acreditar que a felicidade está no passado ou no futuro. Sempre que fazemos esse movimento, anulamos a nossa real felicidade. Se queremos ser felizes, temos não só de nos comprometer com a felicidade, mas também de fazer os possíveis para olhar para essa felicidade de forma a reconhecê-la em tempo real e desfrutar dela.
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1: A melhor música a rodar aqui na sua Antena Livre. Boa tarde, este é o Via Rápida. Está quase completa a primeira hora. À hora certa temos Pulsar Económico com Rui Anacleto. Eu volto logo a seguir para a segunda hora.

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9: 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São 15 horas.
10: A diferença salarial é cada vez menor entre profissionais mais e menos qualificados. É o destaque desta edição do Pulsar Económico.

Uma análise recente do Banco de Portugal revela que o país está a registar um fenómeno acentuado de compressão salarial, caracterizado pela aproximação progressiva entre o salário mínimo e as remunerações médias. Este cenário traduz-se na diminuição do fosso salarial entre as profissões menos qualificadas e os cargos que exigem maiores qualificações ou responsabilidades. Como a retribuição mínima garantida tem vindo a subir a um ritmo superior ao das restantes remunerações, esta assume um papel central na formação dos ordenados no setor privado, atenuando as desigualdades salariais, mas criando, em contrapartida, fortes entraves à diferenciação e valorização dos profissionais especializados. Para contornar o achatamento do vencimento base e a elevada carga fiscal associada à rápida progressão dos escalões do IRS, as empresas têm recorrido de forma crescente a componentes remuneratórias alternativas, como subsídios de alimentação, transportes ou alojamento, na tentativa de premiar o esforço extra e ter talento. Segundo vários economistas, esta compressão salarial limita o incentivo ao desenvolvimento e à progressão na carreira, sublinhando que a única via estrutural para fazer o salário médio descolar de forma real e sustentável da remuneração mínima passa por um aumento efetivo da produtividade na economia portuguesa. Os cidadãos estrangeiros representam menos de 5% do total de beneficiários do rendimento social de inserção em Portugal. Este número contraria diretamente a narrativa frequentemente partilhada no espaço público de que os imigrantes usufruem de forma desproporcional ou abusiva dos apoios sociais do Estado. Na realidade, a esmagadora maioria das prestações de solidariedade destinadas a combater a pobreza extrema é canalizada para cidadãos de nacionalidade portuguesa, evidenciando que a população estrangeira tem um peso residual nesta prestação específica. O acesso ao RSI por parte desta comunidade não é um processo automático e obedece a critérios de atribuição bastante rigorosos. Para beneficiarem deste apoio, os imigrantes necessitam de possuir residência legalizada em território nacional e comprovar uma situação de carência económica grave, submetendo-se a exigências e deveres equivalentes aos dos cidadãos portugueses. Para além de desmistificar esta ideia de dependência estatal, os registros oficiais da Segurança Social tem comprovado consistentemente que os imigrantes ativos em Portugal mantêm um saldo financeiro positivo, contribuindo com valores que superam largamente os montantes que acabam por receber em apoios e prestações sociais. Dados mais recentes do Instituto Nacional de Estatística mostram que as taxas de mortalidade infantil e fetal em Portugal voltaram a aumentar em 2024, evidenciando uma profunda desigualdade territorial no acesso a cuidados materno-infantis. Embora a média nacional continue abaixo dos valores registados na União Europeia, as disparidades regionais são marcantes, destacando-se o litoral alentejano, com uma taxa preocupante de 5 óbitos por cada 1000 nados vivos. A nível nacional, verificou-se ainda que a região de Lisboa e Val do Tejo concentrou o maior número absoluto de mortes maternas, com 26 óbitos, mas foram o Alentejo e o Algarve que registaram os rácios de mortalidade mais elevados do país. Face a este cenário de agravamento, a Direção-Geral da Saúde alerta para a urgência de dar resposta a estas assimetrias geográficas para conseguir mitigar os riscos e aproximar novamente Portugal dos melhores padrões internacionais. A Autoridade de Saúde sublinha a necessidade de se desenharem e implementarem estratégias mais robustas e integradas. Estas medidas devem focar-se na otimização da prevenção, no reforço da vigilância clínica e na garantia de que existe um acesso equitativo a cuidados de saúde diferenciados para todas as mulheres e recém-nascidos, independentemente da sua área de residência. O bacalhau está a tornar-se num autêntico produto de luxo. Impulsionado pelas alterações climáticas e pelo consequente aquecimento das águas no Atlântico Norte, o peixe tem sido forçado a migrar para zonas mais frias e profundas. Em resposta à quebra dos stocks, as autoridades dos principais países exportadores, como a Noruega, aplicaram cortes drásticos e cotas de pesca muito mais restritivas. Esta escassez na origem reflete-se de forma severa nos mercados, onde o preço do bacalhau de qualidade superior já se aproxima de barreira histórica dos 50 euros por quilo. Esta escalada inverte o paradigma de consumo de um alimento que outrora foi o prato mais acessível e omnipresente nas mesas nacionais, conjugando a forte redução da oferta com o aumento dos custos operacionais das frotas pesqueiras e o impacto da inflação generalizada, o valor comercial do bacalhau tornou-se insustentável para o orçamento da esmagadora maioria das famílias portuguesas. Consequentemente, o consumo regular desta iguaria

várias penalizações por parte da autoridade tributária. Os contribuintes, em incumprimento, arriscam-se ao pagamento de coimas, que podem começar nos 25 euros, caso a situação seja regularizada voluntariamente nos 30 dias seguintes, até aos 3.750 euros, acrescidas de juros de mora sempre que haja imposto em dívida. Apesar de o direito a um eventual reembolso se manter intacto, o seu processamento deixa de ser automático e será substancialmente mais demorado, acabando ainda por sofrer o abatimento do valor da respectiva multa aplicada. Para além do impacto financeiro imediato, a entrega tardia da declaração pode bloquear severamente o acesso a diversos benefícios fiscais e sociais do agregado familiar. A ausência de uma nota de liquidação validada a tempo impede a opção pela tributação conjunta, inviabiliza candidaturas a programas de apoio ao arrendamento, como o Porta 65, bolsas de estudo e tarifas municipais, além de criar entraves na aprovação de créditos bancários. Caso o contribuinte ignore por completo esta obrigação, a autoridade tributária vai acabar por realizar uma liquidação oficiosa baseada apenas nos dados pré-existentes no sistema, o que, frequentemente, resulta num cenário desfavorável por não contabilizar todas as despesas, deduções e benefícios a que a pessoa teria direito.

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3: Epa! Mais uma vez, muito boa tarde, meio da semana, segunda hora de emissão do Via Rápido. Eu sou Horácio Pascoal, vamos juntos até às 4 da tarde.

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19: Vamos aos principais destaques das notícias. Gestão da Zona Especial de Conservação da Serra da Estrela já está em consulta pública até o dia 16 de julho. Mais de 200 vinhos em destaque na estreia do Down Summer Edition em Viseu. E nelas assinala o dia do município com inauguração do Mercado Municipal e homenagem aos bombeiros. As notícias fecham depois com o Desporto e com João Cruz.
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1: 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Carregue o seu melhor sorriso aonde quer que vá. Ele pode iluminar o dia de alguém, sabia?
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1: A melhor música a rodar aqui na Antena Livre, já na parte final deste Via Rápida de hoje, são as despedidas do vosso amigo Horácio Pascoal. Depois das quatro vem o Felipe Borges. Eu volto amanhã para mais duas horas de boa música e boa disposição aqui na Antena Livre.

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0: 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Boa tarde. São 16 horas.
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7: Bem-vindos, estas são as notícias na Antena Livre. A proposta do Plano de Gestão da Zona Especial de Conservação, o ZEC, da Serra da Estrela, entrou em consulta pública, com o período de participação dos cidadãos a decorrer até o dia 16 de julho. Promovido pelo Instituto de Conservação da Natureza e das Florestas, o ICNF, o plano pretende definir medidas para proteger os habitats naturais, a fauna e a flora da Serra da Estrela, integrando a Rede Europeia Natura 2000. O documento foi revisto após os grandes incêndios de 2022 e 2025 e prevê ações como a recuperação dos ecossistemas fluviais, a gestão sustentável de prados e florestas, a adaptação da gestão dos focos rurais e o reforço da fiscalização. A ZEC da Serra da Estrela abrange cerca de 88.500 hectares distribuídos por 7 concelhos, incluindo Ceia, Gouveia, Manteigas e Covilhã, e protege importantes valores naturais, entre os quais a lagartixa da montanha, espécie endémica da Serra da Estrela. Os contributos podem ser apresentados através da plataforma participa.pt. O Solar do Vinho do Dão, em Viseu, recebe no próximo fim de semana a primeira edição do Dão Summer Edition, um evento ao ar livre dedicado à promoção dos vinhos das regiões do Dão e de Lafões. Durante o fim de semana estarão em prova mais de 200 vinhos de 20 produtores, num programa que inclui provas comentadas, gastronomia, música, animação, espaço infantil e conversas sobre temas ligados ao setor vitivinícola. Organizado pela Comissão Vitivinícola Regional do Dão, o evento pretende valorizar os vinhos e os produtores da região, proporcionando uma experiência enoturística dirigida a especialistas, apreciadores e famílias. O município de Nelas assinala hoje o Dia do Município, celebrando também os 106 anos dos Bombeiros Voluntários de Nelas, com um programa que inclui homenagens, cerimónias oficiais e distinções. Um dos momentos centrais é a inauguração do Mercado Municipal de Nelas, na presença do Secretário de Estado do Turismo, Comércio e Serviços, Pedro Machado. Durante a cerimónia será ainda apresentado o programa comemorativo dos 50 anos do poder local e atribuídas várias distinções municipais, incluindo a nomeação dos embaixadores do Coração do Dão. As comemorações incluem ainda momentos religiosos, uma homenagem aos bombeiros já falecidos e um apontamento musical da Academia Musical de Artes de Nelas. E agora vamos ao desporto, a edição é de João Cruz.
8: Tal como já tínhamos avançado nesta edição do Jornal do Desporto, Ricardo Costa vai ser o novo treinador da equipa do Clube Desportivo do Tondela para a próxima época. Perguntamos ao novo técnico que Tondela, que equipa vamos ter para a próxima época.
9: A equipa vai ter aquilo que eu sempre passei para quando era jogador. A imagem de querer vencer, a fome de vencer, a luta de dia constante para ganhar cada bola, cada duelo e cada jogo. A equipa vai transmitir, e eu quero que a equipa transmita esses valores. Uma equipa bastante forte, coesa, agressiva, uma equipa com uma garra em cada jogo para vencer. Sejamos todos felizes. Venham ao estádio, apoiem sempre a equipa, sempre nos momentos mais complicados, nos momentos em que estamos a desfrutar e a ganhar e a vencer, mas também naqueles momentos em que as coisas não estão a sair dentro de campo, em que o apoio deles seja o 12º jogador. Penso que se conseguimos meter o estádio de Tondela cheio, com fome, adeptos, com vontade de querer vir apoiar, com vontade de vir ao estádio, de ver a equipa a vencer, penso que esse será o elo de ligação fulcral para esta época desportiva. Muito feliz e muito contente para começar a treinar já na próxima semana.
8: As primeiras palavras do novo técnico Ricardo Costa.
7: João Cruz no fecho deste bloco de notícias aqui na sua rádio.
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8: 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Boa tarde, são 17 horas.
9: A diferença salarial é cada vez menor entre profissionais mais e menos qualificados. É o destaque desta edição do Pulsar Económico.

Uma análise recente do Banco de Portugal revela que o país está a registar um fenómeno acentuado de compressão salarial, caracterizado pela aproximação progressiva entre o salário mínimo e as remunerações médias. Este cenário traduz-se na diminuição do fosso salarial entre as profissões menos qualificadas e os cargos que exigem maiores qualificações ou responsabilidades. Como a retribuição mínima garantida tem vindo a subir a um ritmo superior ao das restantes remunerações, esta assume um papel central na formação dos ordenados no setor privado, atenuando as desigualdades salariais, mas criando, em contrapartida, fortes entraves à diferenciação e valorização dos profissionais especializados. Para contornar o achatamento do vencimento base e a elevada carga fiscal associada à rápida progressão dos escalões do IRS, as empresas têm recorrido de forma crescente a componentes remuneratórias alternativas, como subsídios de alimentação, transportes ou alojamento, na tentativa de premiar o esforço extra e ter talento. Segundo vários economistas, esta compressão salarial limita o incentivo ao desenvolvimento e à progressão na carreira, sublinhando que a única via estrutural para fazer o salário médio descolar de forma real e sustentável da remuneração mínima passa por um aumento efetivo da produtividade na economia portuguesa. Os cidadãos estrangeiros representam menos de 5% do total de beneficiários do rendimento social de inserção em Portugal. Este número contraria diretamente a narrativa frequentemente partilhada no espaço público de que os imigrantes usufruem de forma desproporcional ou abusiva dos apoios sociais do Estado. Na realidade, a esmagadora maioria das prestações de solidariedade destinadas a combater a pobreza extrema é canalizada para cidadãos de nacionalidade portuguesa, evidenciando que a população estrangeira tem um peso residual nesta prestação específica. O acesso ao RSI por parte desta comunidade não é um processo automático e obedece a critérios de atribuição bastante rigorosos. Para beneficiarem deste apoio, os imigrantes necessitam de possuir residência legalizada em território nacional e comprovar uma situação de carência económica grave, submetendo-se a exigências e deveres equivalentes aos dos cidadãos portugueses. Para além de desmistificar esta ideia de dependência estatal, os registros oficiais da Segurança Social tem comprovado consistentemente que os imigrantes ativos em Portugal mantêm um saldo financeiro positivo, contribuindo com valores que superam largamente os montantes que acabam por receber em apoios e prestações sociais. Dados mais recentes do Instituto Nacional de Estatística mostram que as taxas de mortalidade infantil e fetal em Portugal voltaram a aumentar em 2024, evidenciando uma profunda desigualdade territorial no acesso a cuidados materno-infantis. Embora a média nacional continue abaixo dos valores registados na União Europeia, as disparidades regionais são marcantes, destacando-se o litoral alentejano, com uma taxa preocupante de 5 óbitos por cada 1000 nados vivos. A nível nacional, verificou-se ainda que a região de Lisboa e Val do Tejo concentrou o maior número absoluto de mortes maternas, com 26 óbitos, mas foram o Alentejo e o Algarve que registaram os rácios de mortalidade mais elevados do país. Face a este cenário de agravamento, a Direção-Geral da Saúde alerta para a urgência de dar resposta a estas assimetrias geográficas para conseguir mitigar os riscos e aproximar novamente Portugal dos melhores padrões internacionais. A Autoridade de Saúde sublinha a necessidade de se desenharem e implementarem estratégias mais robustas e integradas. Estas medidas devem focar-se na otimização da prevenção, no reforço da vigilância clínica e na garantia de que existe um acesso equitativo a cuidados de saúde diferenciados para todas as mulheres e recém-nascidos, independentemente da sua área de residência. O bacalhau está a tornar-se num autêntico produto de luxo. Impulsionado pelas alterações climáticas e pelo consequente aquecimento das águas no Atlântico Norte, o peixe tem sido forçado a migrar para zonas mais frias e profundas. Em resposta à quebra dos stocks, as autoridades dos principais países exportadores, como a Noruega, aplicaram cortes drásticos e cotas de pesca muito mais restritivas. Esta escassez na origem reflete-se de forma severa nos mercados, onde o preço do bacalhau de qualidade superior já se aproxima de barreira histórica dos 50 euros por quilo. Esta escalada inverte o paradigma de consumo de um alimento que outrora foi o prato mais acessível e omnipresente nas mesas nacionais, conjugando a forte redução da oferta com o aumento dos custos operacionais das frotas pesqueiras e o impacto da inflação generalizada, o valor comercial do bacalhau tornou-se insustentável para o orçamento da esmagadora maioria das famílias portuguesas. Consequentemente, o consumo regular desta iguaria sofre uma alteração profunda
deixando de ser um hábito alimentar cotidiano para se tornar numa escolha de elite, reservada quase exclusivamente para ocasiões festivas. A entrega da declaração de IRS fora do prazo legal, que decorre até 30 de junho, constitui uma infração tributária, sujeita a várias penalizações por parte da autoridade tributária. Os contribuintes, em incumprimento, arriscam-se ao pagamento de coimas, que podem começar nos 25 euros, caso a situação seja regularizada voluntariamente nos 30 dias seguintes, até aos 3.750 euros, acrescidas de juros de mora sempre que haja imposto em dívida. Apesar de o direito a um eventual reembolso se manter intacto, o seu processamento deixa de ser automático e será substancialmente mais demorado, acabando ainda por sofrer o abatimento do valor da respectiva multa aplicada. Para além do impacto financeiro imediato, a entrega tardia da declaração pode bloquear severamente o acesso a diversos benefícios fiscais e sociais do agregado familiar. A ausência de uma nota de liquidação validada a tempo impede a opção pela tributação conjunta, inviabiliza candidaturas a programas de apoio ao arrendamento, como o Porta 65, bolsas de estudo e tarifas.

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0: 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Boa tarde. São 18 horas.
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10: Bem-vindos, estas são as notícias na Antena Livre. A proposta do Plano de Gestão da Zona Especial de Conservação, o ZEC, da Serra da Estrela, entrou em consulta pública, com o período de participação dos cidadãos a decorrer até o dia 16 de julho. Promovido pelo Instituto de Conservação da Natureza e das Florestas, o ICNF, o plano pretende definir medidas para proteger os habitats naturais, a fauna e a flora da Serra da Estrela, integrando a Rede Europeia Natura 2000. O documento foi revisto após os grandes incêndios de 2022 e 2025 e prevê ações como a recuperação dos ecossistemas fluviais, a gestão sustentável de prados e florestas, a adaptação da gestão dos focos rurais e o reforço da fiscalização. A ZEC da Serra da Estrela abrange cerca de 88.500 hectares distribuídos por 7 concelhos, incluindo Ceia, Gouveia, Manteigas e Covilhã, e protege importantes valores naturais, entre os quais a lagartixa da montanha, espécie endémica da Serra da Estrela. Os contributos podem ser apresentados através da plataforma participa.pt. O Solar do Vinho do Dão, em Viseu, recebe no próximo fim de semana a primeira edição do Dão Summer Edition, um evento ao ar livre dedicado à promoção dos vinhos das regiões do Dão e de Lafões. Durante o fim de semana estarão em prova mais de 200 vinhos de 20 produtores, num programa que inclui provas comentadas, gastronomia, música, animação, espaço infantil e conversas sobre temas ligados ao setor vitivinícola. Organizado pela Comissão Vitivinícola Regional do Dão, o evento pretende valorizar os vinhos e os produtores da região, proporcionando uma experiência enoturística dirigida a especialistas, apreciadores e famílias. O município de Nelas assinala hoje o Dia do Município, celebrando também os 106 anos dos Bombeiros Voluntários de Nelas, com um programa que inclui homenagens, cerimónias oficiais e distinções. Um dos momentos centrais é a inauguração do Mercado Municipal de Nelas, na presença do Secretário de Estado do Turismo, Comércio e Serviços, Pedro Machado. Durante a cerimónia será ainda apresentado o programa comemorativo dos 50 anos do Poder Local e atribuídas várias distinções municipais, incluindo a nomeação dos embaixadores do Coração do Dão. As comemorações incluem ainda momentos religiosos, uma homenagem aos bombeiros já falecidos e um apontamento musical da Academia Musical de Artes de Nelas. E agora vamos ao desporto, a edição é de João Cruz.
11: Tal como já tínhamos avançado nesta edição do Jornal do Desporto, Ricardo Costa vai ser o novo treinador da equipa do Clube Desportivo do Tondela para a próxima época. Perguntamos ao novo técnico que Tondela, que equipa vamos ter para a próxima época.
12: A equipa vai ter aquilo que eu sempre passei para quando era jogador. A imagem de querer vencer, a fome de vencer, a luta de dia constante para ganhar cada bola, cada duelo e cada jogo. A equipa vai transmitir, e eu quero que a equipa transmita esses valores. Uma equipa bastante forte, coesa, agressiva, uma equipa com uma garra em cada jogo para vencer. Sejamos todos felizes. Venham ao estádio, apoiem sempre a equipa, sempre nos momentos mais complicados, nos momentos em que estamos a desfrutar e a ganhar e a vencer, mas também naqueles momentos em que as coisas não estão a sair dentro de campo, em que o apoio deles seja o 12º jogo. Penso que se conseguimos meter o estádio de Tondela cheio, com fome, adeptos, com vontade de querer vir apoiar, com vontade de vir ao estádio, de ver a equipa a vencer, penso que esse será o elo de ligação fulcral para esta época desportiva. Muito feliz e muito contente para começar a treinar já na próxima semana.
11: As primeiras palavras do novo técnico Ricardo Costa.
10: João Cruz no fecho deste Bloco de Notícias aqui na sua rádio.
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2: Olá, hoje celebramos o dia de São João, São João Batista, conhecido por muitos como o dia das festas, folias e romarias. Mas é preciso ir mais além do que o prazer pessoal. É preciso perceber o sentido que devemos dar à nossa vida, imitando a coerência e o estilo de vida de São João Batista. A simplicidade e a proximidade de João Batista às pessoas e em nome de Deus que havia de vir fez que ele fosse amado por muitos e odiado por outros. Mas no final, no finalzinho, o saldo foi o encontro com o Messias, o Mestre, Jesus Cristo, a quem batizou e profetizou como aquele que havia de vir e que não era digno de desatar as suas sandálias, por respeito e por amor. Pense nisto, já que este é certamente o lado bom da vida.

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0: 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São 19 horas.
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0: Olá, então, viva, muito boa tarde, bem-vindos ao Regresso a Casa. Regresso a Casa de quarta-feira e como hoje é quarta-feira, é dia da nossa rúbrica já habitual, a rúbrica das quartas-feiras com o Dr. Fernando Figueiredo, uma questão de saúde.
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0: É isso mesmo, agora sim, agora podes falar, estavas com o micro fechado, não dava para falar, certeza absoluta. É mesmo uma questão de saúde que já está, então, no ar, e eu vou dar as boas-tardes ao doutor. Boa tarde, doutor, espero que a semana esteja a correr bem, com calorzinho e com o tempo meio nublado e meio cinzento, mas a coisa vai andando. Boa tarde.
2: Então, boa tarde para quem me escuta, para si, para todos os ouvintes. Aqui por Lisboa também está assim um. Está, como se costuma dizer, está parrusco.
0: Está parrusco.
2: Está nublado. Aqui há nuvens. Manhã então até estava uma neblina pesada. A temperatura está ótima, para mim está uma temperatura excelente. E se mantiver assim não é mau.
0: E antes mesmo de irmos ao comentário da semana, vamos só relembrar aqui o livro Saber Comer e Beber é Saber Viver, a chave para a longevidade de vida, para a qualidade de vida e longevidade, o livro do Dr. Fernando Figueiredo. 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E agora sim, doutor, comentário da semana para hoje.
2: Meu comentário, vou alertar para o risco de venda de produtos viciantes nas redes, na net, no fundo. Como é que é possível a Assembleia da República não estar atenta nestes últimos anos para a venda na web de produtos que em Portugal até a publicidade é proibida, como tabaco, álcool e drogas diversas? Quando é que aparece a legislação no sentido das operadoras e plataformas serem proibidas de tais atos, serem penalizadas ou até mesmo encerradas? Ora bem, estou a chamar a atenção, pois criou-se um departamento de apoio aos adictos som do jogo, e depois à descarada empresas na net até oferecem dinheiro para começarem a jogar. Ora, neste momento, circulam ofertas e depois a venda de pastilhas de nicotina com diversos sabores que são altamente viciantes, com o intuito de conduzir ao tabagismo. Uma criança de 8 anos pode pedir o envio, pois as primeiras são de borla. É altamente viciante estas pastilhas.

0: E bem pagos mesmo, e muito bem pagos mesmo. Doutor, estamos também, já agora, vou aproveitar aqui o comentário da semana do doutor. Estamos em altura de Mundial, a seleção portuguesa está com pé e meio já na próxima fase do Mundial. No primeiro jogo não foi um jogo muito bem conseguido, não foi, temos de ser realistas, não foi um jogo muito bem conseguido, mas no segundo já foi bem melhor, já foi bem melhor, tanto a exibição como o resultado. Como é que o doutor tem visto também, sei que também é um apoiante da seleção portuguesa, como é que tem visto este Mundial nos Estados Unidos?
1: É bem, eu tenho apreciado isto, primeiro, como se costuma dizer, serviu de treino. Infelizmente que o treino não custou caro. Isto é demonstração também que eu acho que eles deviam ter mais tempo de preparação, sobretudo para os mundiais e para o campeonato da Europa, e porque isto chegar lá à última da hora com meses e dias de treinos normalmente não é suficiente, porque leva tempo a enquadrar uma equipe, e isto podíamos ter saído muito caro logo na primeira, serveu para depois chamar muita coisa a atenção. E depois nesta segunda, não há dúvida nenhuma que eu julgo que Portugal jogou como é habitual. Espero que agora também o próximo jogo vai ser nas mesmas. Estou plenamente convencido que vai ser nas mesmas condições, porque já tiveram tempo de se coordenar e começar a perceber o que é que acontece. Acho que só dois jogos de treino também com outras equipes estrangeiras é pouco. Devíamos ter mais. Fica aqui esta minha opinião, porque eu fui desportista e sei o que é formar uma equipe, seja ela de que tipo for, e acho que o tempo é necessário também para ligar as pessoas, apesar de serem todos profissionais, não chega.
0: Agora neste Mundial o que eu tenho visto também é aquelas ditas seleções mais fracas, que este Mundial tem havido muitas surpresas. Estou a falar, por exemplo, da seleção de Cabo Verde.
1: É que esta ideia de seleções mais fracas para mim é uma história de treta. Porque uma equipe que venceu uma série de países da África e vai ao Mundial, não é uma equipe de tão fraca. E que se houvesse equipes fortes e houvesse, como está a dizer, equipes fracas, o campeonato era sempre ganho pelo mesmo. E as taças vão mudando de mão. Por conseguinte, aquela ideia, aqui são favas contadas, que esta equipa é fraca. Às vezes não é bem assim. E tanto que não é bem assim, como nós na primeira a equipa era fraquinha, não é? E nós íamos ficando fracassados.
0: Pois é.
1: por acaso, no fundo ainda deu bom empate, né? Mas íamos ficando fracassados.
0: Você estava-me a dizer que as taças vão mudando de mãos. As taças vão mudando de mãos consoante a vontade de quem manda. Isto é só a minha opinião. E mais não digo.
1: Também tem uma influência muito grande de quem manda. E como mandam. Eu não consigo perceber como é que um jogador que deu a vitória a Portugal no campeonato da Europa há muito tempo não faz parte da seleção.
0: Pois também não.
1: Mais que não seja que fosse como símbolo. Ou então, se calhar escorrega para aqui qualquer coisa para os bolsos de alguém, ou a incompetência.
0: Não
1: há que dizer mais jeito, ou a incompetência ou a corrupção. Para mim, é uma das duas certas.
0: Eu não ia muito por aí.

0: Eu ia, mas é assim, eu tenho, esta é a minha opinião, não é criticar ninguém, mas na seleção nacional, ultimamente, acho que são os empresários que mandam. Eu gostava de ver um treinador português que tem dado cartas aí pelo mundo fora e agora acabou de ser campeão na Arábia Saudita. Para onde vai é campeão, Zé? Logo, para onde vai é campeão? Não há hipótese. Eu gostava de ver o Jorge Jesus como selecionador nacional. Aquilo mudava, doutor. Ai, mudava de certeza absoluta.
1: Ora, eu há bocadinho só falo nos empresários. Eu tive o cuidado de abordar a situação que ou há incompetência ou há corrupção. Parece-me tão muito longe.
0: Não.
1: Eu acho que não andamos muito afastados deste princípio, não é? Não consigo perceber como é que um indivíduo que dá a vitória a Portugal num campeonato da Europa pelo menos não apareça lá como sim. Ou ele perdeu as capacidades todas como jogador?
0: Pois, ou mudou de empresário. Essa parte não interessa.
1: O homem tem um empresário que é mau, com certeza.
0: Pois, se calhar é isso. Se calhar é isso, mas eu ainda hei de ver, se calhar já é o próximo Jorge Jesus como selecionador nacional. Isso é que eu gostava. Não acredito muito que o convivem, porque eles sabem como ele é. Mas tenho fé.
1: Se calhar também não põe os pés. Diz as verdades.
0: Pois, por isso é que eu estou a falar assim. Não acredito muito que eles o convidem, mas pronto. Bom, vamos à primeira pergunta. Como diz o outro, já desenforjámos aqui um bocadinho a língua, mas dizemos as coisas que é verdade, que não há hipótese. 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Vamos para a primeira pergunta de hoje. Esta é uma ouvinte, esta é a nossa ouvinte, escreveu-nos e diz que o seu sistema pulmonar está um pouco fragilizado. Isto porque teve uma broncopneumonia em pequena e desde sempre sofre um pouco alergias respiratórias e pergunta se lhe pode sugerir algumas ideias naturais para fortalecer o seu pulmão e prepará-lo para futuras afecções, isto porque não gosta nada da ideia de andar sempre a tomar anti-inflamatórios, anti-histamínicos, tem 37 anos, o seu grupo sanguíneo é o B positivo.
1: Ora bem, quem tem alergias na parte superior respiratória tem sinusite ou rinite. Estas duas só se curam com saunas, personas feitas com a cabeça de fora. Também é necessário colocar gotas de sumo de limão no nariz. O limão tem que ser feito com parsimónia numa fase inicial, pois é bastante agressivo. Eu digo às pessoas, quando puserem as gotas de sumo de limão no nariz, vão apenas pôr uma gota, sorver com muito cuidado, porque isto é extremamente agressivo, provoca um ardor intenso. Também vai ajudar a complementar o tratamento com uma infusão conjunta de pulmonária, tomilho e sabugueiro. Isto é mais ao nível pulmonar já, mais ao nível pulmonar. Se aparecer expectoração, deve gargarejar e engolir um bocadinho de pomix com água, dissolver e fazer ao longo do dia umas 5 ou 6 vezes, se gargarejar e engolir. Como prevenção, eu diria que acho que também deveria fazer a toma do Resist-C, pois ele é muito eficiente no tratamento de vírus e de bactérias. Numa fase de transição, enquanto não cura a rinite ou a sinusite, pode usar um vasoconstrictor muito bem. Nesta fase, não, porque comendo alimentos contrários ao seu grupo sanguíneo, vai perder.

0: algumas defesas, e toda esta terapia precisa ter defesas. E quem tem problemas pulmonares tem que tomar atenção se tem problemas no intestino, porque há uma relação entre o intestino e o pulmão. Por conseguinte, uma pessoa que tenha problemas pulmonares não se pode usar a obstipação.
1: Está tudo dito com esta primeira pergunta. Agora vamos a mais uma pergunta. Este é um ouvinte. Temos um ouvinte que nos diz que há já alguns anos que sofre com alguns problemas digestivos. Fica mal disposto e parece que lhe para a digestão. Ou pode chegar mesmo até a vomitar, especialmente quando come algumas gorduras ou carne. Pergunta o que lhe aconselha para prevenir esta situação. O seu grupo sanguíneo é o O negativo e tem 49 anos.
0: Ora bem, ter repulsa à carne num grupo sanguíneo O, acho muito estranho. Que há qualquer coisa que não está a bater certo. A menos que sejam um grupo O e um dos seus progenitores, se eu julgo que é um homem que está a pôr a pergunta.
1: Sim.
0: A mãe ter grupo O e grupo A, ele ter muita influência do grupo sanguíneo A. O grupo A é que tem esta repulsa, precisamente à carne vermelha e às gorduras, e não o grupo sanguíneo O. Este, inclusivamente, as pessoas do grupo O não se devem tornar vegetarianas, em absoluto. Precisam de comer carne vermelha, pelo menos, no mínimo, uma vez por semana. O ideal e o limite são 3 refeições por semana de carne vermelha. Ao grupo O é proibido o porco, os lácteos, o leite, não é? Também, com todos os seus derivados, à exceção da manteiga. Chama a atenção que hoje em dia a manteiga está estragada, que eles preparem a manteiga naquelas caixinhas, aquecem a manteiga, e um produto que até poderia tratar o colesterol, que era uma gordura crua, hoje em dia acaba por fazer colesterol. O grupo O tem que ter cuidado com os cereais, de um modo geral, sobretudo os que têm glúten, em especial falo do trigo, que é aquele que uma pessoa do grupo O deve ter. Pelo que diz, eu faço uma sugestão de efetuar uma endoscopia e uma colonoscopia e também fazer uma ecografia hepática. Isso de facto é o grupo O, porque há aqui qualquer coisa que, com uma repulsa destas, acho que há aqui qualquer coisa que não está a bater lá muito bem. Poderei dizer que no meio das refeições ou com as refeições, inclusive, tomar infusões em coste em simultânea tília, a urtiga, a alcachofra, o boldo e a espinheira santa. Pode apalgar estas plantas, esta infusão, com hortelã-pimenta e pôr-lhe também a stévia para cortar o amargo que algumas plantas que está aqui, sobretudo a alcachofra e o boldo, têm. Acho que fazendo isto vai melhorar daqueles problemas estomacais que está a apresentar. No entanto, vai ver bem, porque a probabilidade de ser grupo O é muito baixa com uma repulsa desta natureza.
1: Se tiver alguma
0: dúvida,
1: é isso mesmo que eu disse. Se tiver alguma dúvida, ligue para o 936-323-771 e fala com o doutor, e o doutor aí fala mais pronunciadamente, porque nós aqui não, isto não é nenhuma consulta, é literacia de saúde. Por isso, se quiser ficar mais elucidado, ligue então o 936-323-771, fala com o doutor e o doutor fala mais ao pormenor. E se quiser também, aproveita e adquire também o livro Saber Comer e Beber é Saber Viver, a chave para a qualidade de vida e longevidade, o livro do doutor Fernando Figueiredo. E agora, quase a fecharmos também a nossa rubrica de hoje, vamos falar de uma planta que, por acaso, esta eu particularmente gosto muito, que é o rabanete.
0: Esta planta é originária aqui da zona mediterrânea, que é uma planta europeia, podemos dizer assim, também existindo no norte da África, há informações escritas que os egípcios, à volta de 4 mil anos, já utilizavam esta planta. 4 mil anos antes de Cristo. Ela emprega-se, por exemplo, podemos fazer o infuso das partes aéreas, ou seja, da rama, do rabanete, e com o rabanete também. São destinadas infusões como digestivas, para melhorar o apetite, estimular o apetite, favorecem também a diurese, combatem os problemas, queria dizer, da vesícula biliar, melhora as obstruções hepáticas, ajuda a prevenir os cálculos renais também e os cálculos biliares. As folhas maceradas e misturadas com óleo de amêndoas, chamada óleo de amêndoas do Satum, aplicando nos ouvidos para melhorar a surdez. As sementes também do rabanete ajudam a exterminar vermes intestinais e também, como são muito ricas em vitamina A, a melhorar o aspecto da pele. Como rabanete, pode-se preparar um xarope, cortar e patear o rabanete, que com açúcar ou mel, ou açúcar mascavado ou açúcar normal, açúcar amarelo, de preferência, e é excelente para tosses persistentes. É um xarope que se pode ir tomando ao longo do dia, que é excelente. É uma planta que tem muitos antioxidantes, sobretudo ao nível do estômago, é um belíssimo protetor contra o cancro de estômago, e pode proteger todos os intestinos, e sobretudo contra este tipo de problema. Como é rica em potássio? É uma planta muito rica em potássio, logo ajuda a expelir a diurese, ou seja, a expelir o sódio que está nas urinas, e por conseguinte vai ajudar a diminuir a pressão arterial. Pode-se comer à vontade, porque ele tem uma espécie de uma característica muito interessante, que funciona como uma espécie de reguladora. Conseguindo a pressão arterial, as mínimas não irão para valores que possam ser preocupantes. Conseguindo ser utilizada à vontade. Para terminar, o grupo sanguíneo O não deve abusar dos rabanetes, mas pode comer. E quanto à infusão, seja da raiz, do rabanete ou das folhas, não lhe é prejudicial e pode consumir. Normalmente, em substituição do rabanete, para o grupo O é o rábano negro. Mas também pode comer o rabanete, desde que não seja de uma forma excessiva.
1: Doutor, esta é uma pergunta que eu vou fazer aqui até lhe foi-se. O rabanete também dá para, também se pode comer em salada.
0: O rabanete é para comer em cru, também, fatiado. Agora depende com o que é que você lhe vai misturar.
1: Não.
0: Com folhas verdes pode misturar o rabanete.
1: Eu normalmente ou como só o rabanete, ou vamos lá, ponho um bocadinho de agrião.
0: Rabanete com agrião pode comer o rabanete também com batata, não há problema nenhum. Agora, desde que não vá misturar ácidos. Aliás, o rabanete é daquelas plantas, é daquelas raízes. Pode ser misturada com muitos outros vegetais. Pode misturar o rabanete com abóbora, pode misturar o rabanete com quase todas as folhas. Está bem. Agora o tomate, pepino, cebola, é que misturado ao rabanete também mistura explosivo.
1: Eu ainda me lembro, era miúdo, eu mais os meus colegas, éramos miúdos, e havia lá umas quintas lá perto de nós. Que era, algumas eram funcionários da empresa que lá havia na altura, que hoje está tudo dividido, uma parte está fechada, outra parte está para fechar, outra parte ainda vai trabalhando. Mas antigamente não tinha, trabalhava e trabalhava bem, tinha perto, só diretos, tinha perto de 7 mil funcionários diretos, fora as empresas exteriores que trabalhavam lá dentro também, fora essas empresas. E então havia esse terrenozinho da malta, os funcionários tinham lá um bocadinho de terreno e plantavam lá rabanetes, alfaces, tomates, feijão verde, vários tipos de hortícolas. E a malta, nós éramos miúdos, eles plantavam, saíam para ir trabalhar, e a gente, em volta das 7, não vai agora nessa altura, 7 e pouco, e aqui, apanhávamos o rabanete, tirávamos a terra, só sacudíamos a terra, nem lavávamos.
0: Estava esterilizado.
1: Sacudíamos a terra, assoprávamos, e passa, aquilo sabia tão bem, e nunca, olha que nunca ficámos doentes.
0: O rabanete é ótimo para ajudar a resolver problemas intestinais.
1: Aquilo é como uma bota diz, às vezes um bebê vai comer uma bolacha, caiu a bolacha ao chão, a mãe, e o bebê vai apanhar aquilo para comer, é normal, não é? Não comas tão mal. Antigamente, quando caía a bolacha ao chão, a minha avó vinha, assoprava, toma, está bom, siga a brinha.
0: Esta ideia de a bolacha caiu ao chão e dar à criança pode ter implicações muito graves. Aliás, uma coisa é a cidade e outra coisa é o campo.
1: Também deve. Também deve.
0: A bolacha caiu ao chão, na terra, se calhar não tem grandes problemas. Mas a bolacha caiu ao chão, no piso da cidade, já pode ter. Estar muito infectada.
1: Pois é, também pode ter esse problema. Bom, estamos quase a terminar, só que relembrar o livro de Saber Comer e Beber é Saber Viver, a chave para a qualidade de vida e longevidade, o livro do Dr. Fernando Figueiredo, que se quiser adquiri-lo, o número de telefone para o fazer é o 936-323-771, 936-323-771, e serve também para falar com o doutor e pôr alguma questão que querem aí. 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Doutor, restam-nos então as nossas despedidas, um abraço, a continuação de boa semana e já desde já um bom fim de semana, porque amanhã já é quinta-feira e, como eu costumo dizer, se não for antes, até à próxima quarta-feira.
0: Até à próxima quarta-feira, espero apresentar consigo os nossos ouvintes. Obrigado por ter tido passada. Uma boa semana com saúde, sorte e uns trocos no bolso.
1: Ora bem, desta vez é o doutor. Eu digo uma parte e o doutor diz outra, que é mesmo assim. Um abraço, doutor, até para a semana então. Assim então a conversa com o doutor Fernando Figueiredo. Uma questão de saúde é a rúbrica das quartas-feiras.
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1: É isso mesmo, e agora vamos ficar consigo ainda até bem próximos. Daqui a pouco éramos para ir até Tábua para falarmos com um colega que por lá está, que começa então hoje a facete em Tábua, já recebi a mensagem que não vai ser possível de momento. Em outros blocos então iremos falar, então iremos fazer saber tudo o que se por lá vai passar. Mas vamos nós por aqui com a música e vamos com ela, Jorge Palma e Sérgio Godinho, a gente. Vai continuar e vamos continuar até às 8. Vamos sim, senhor.
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A gente vai continuar e vamos continuar até às 8 e agora passam 43 minutos, então depois das 19 horas. É isso mesmo, como eu disse há pouco, começa então hoje a Facita em Tábua. E o artista que vai brilhar já a seguir também vai estar presente, chama-se Pedro Brunhosa. Vai lá estar então no próximo dia 27. Vamos ouvir o Pedro Brunhosa com este Não Desistas de Mim.

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Não Desistas de Mim foi a voz então de Pedro Abrunhosa. Outra das vozes que vai estar também em Tábua é o Toy. De ouvir o tema, vem, vou beijar na boca. Voz é do Toy que, por exemplo, já devia estar a cantar, mas está difícil o Toy.

dos artistas que vai estar na Facite em Tabotói. Vamos continuar e estamos com 52 minutos depois das 7. Agora vamos às despedidas. Despedimos então por hoje. Amanhã estamos por cá na emissão de quinta-feira, emissão de fim de semana também do seu Regresso a Casa. Da minha parte, até amanhã à 1 da parte do Regresso a Casa, até amanhã às 7. Terminamos com o Diniz dos Botões, Luís Portugal e também Nemanos, fazer com ela para ouvir e para fechar a emissão de hoje. Tchau, tchau. Boa noite. Até amanhã.

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8: Bem-vindos, estas são as notícias na Antena Livre. A proposta do Plano de Gestão da Zona Especial de Conservação, o ZEC, da Serra da Estrela, entrou em consulta pública, com o período de participação dos cidadãos a decorrer até o dia 16 de julho. Promovido pelo Instituto de Conservação da Natureza e das Florestas, o ICNF, o plano pretende definir medidas para proteger os habitats naturais, a fauna e a flora da Serra da Estrela, integrando a Rede Europeia Natura 2000. O documento foi revisto após os grandes incêndios de 2022 e 2025 e prevê ações como a recuperação dos ecossistemas fluviais, a gestão sustentável de prados e florestas, a adaptação da gestão dos focos rurais e o reforço da fiscalização. A ZEC da Serra da Estrela abrange cerca de 88.500 hectares distribuídos por 7 concelhos, incluindo Ceia, Gouveia, Manteigas e Covilhã, e protege importantes valores naturais, entre os quais a lagartixa da montanha, espécie endémica da Serra da Estrela. Os contributos podem ser apresentados através da plataforma participa.pt. O Solar do Vinho do Dão, em Viseu, recebe no próximo fim de semana a primeira edição do Dão Summer Edition, um evento ao ar livre dedicado à promoção dos vinhos das regiões do Dão e de Lafões. Durante o fim de semana estarão em prova mais de 200 vinhos de 20 produtores, num programa que inclui provas comentadas, gastronomia, música, animação, espaço infantil e conversas sobre temas ligados ao setor vitivinícola. Organizado pela Comissão Vitivinícola Regional do Dão, o evento pretende valorizar os vinhos e os produtores da região.

0: região, proporcionando uma experiência enoturística dirigida a especialistas, apreciadores e famílias. O município de Nelas assinala hoje o Dia do Município, celebrando também os 106 anos dos Bombeiros Voluntários de Nelas, com um programa que inclui homenagens, cerimónias oficiais e distinções. Um dos momentos centrais é a inauguração do Mercado Municipal de Nelas, na presença do Secretário de Estado do Turismo, Comércio e Serviços, Pedro Machado. Durante a cerimónia será ainda apresentado o programa comemorativo dos 50 anos do Poder Local e atribuídas várias distinções municipais, incluindo a nomeação dos embaixadores do Coração do Dão. As comemorações incluem ainda momentos religiosos, uma homenagem aos bombeiros já falecidos e um apontamento musical da Academia Musical de Artes de Nelas. E agora vamos ao desporto, a edição é de João Cruz.
1: Tal como já tínhamos avançado nesta edição do Jornal do Desporto, Ricardo Costa vai ser o novo treinador da equipa do Clube Desportivo do Tondela para a próxima época. Perguntamos ao novo técnico que Tondela, que equipa vamos ter para a próxima época.
2: A equipa vai ter aquilo que eu sempre passei para quando era jogador. A imagem de querer vencer, a fome de vencer, a luta de dia constante para ganhar cada bola, cada duelo e cada jogo. A equipa vai transmitir, e eu quero que a equipa transmita esses valores. Uma equipa bastante forte, coesa, agressiva, uma equipa com uma garra em cada jogo para vencer. Sejamos todos felizes. Venham ao estádio, apoiem sempre a equipa, sempre nos momentos mais complicados, nos momentos em que estamos a desfrutar e a ganhar e a vencer, mas também naqueles momentos em que as coisas não estão a sair dentro de campo, em que o apoio deles seja o 12º jogador. Penso que se conseguimos meter o estádio de Tondela cheio, com fome, adeptos, com vontade de querer vir apoiar, com vontade de vir ao estádio, de ver a equipa a vencer, penso que esse será o elo de ligação fulcral para esta época desportiva. Muito feliz e muito contente para começar a treinar já na próxima semana.
1: As primeiras palavras do novo técnico Ricardo Costa.
0: João Cruz no fecho deste bloco de notícias aqui na sua rádio.
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0: 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Boa noite. São 21 horas.
6: A diferença salarial é cada vez menor entre profissionais mais e menos qualificados. É o destaque desta edição do Pulsar Económico.

Uma análise recente do Banco de Portugal revela que o país está a registar um fenómeno acentuado de compressão salarial, caracterizado pela aproximação progressiva entre o salário mínimo e as remunerações médias. Este cenário traduz-se na diminuição do fosso salarial entre as profissões menos qualificadas e os cargos que exigem maiores qualificações ou responsabilidades. Como a retribuição mínima garantida tem vindo a subir a um ritmo superior ao das restantes remunerações, esta assume um papel central na formação dos ordenados no setor privado, atenuando as desigualdades salariais, mas criando, em contrapartida, fortes entraves à diferenciação e valorização dos profissionais especializados. Para contornar o achatamento do vencimento base e a elevada carga fiscal associada à rápida progressão dos escalões do IRS, as empresas têm recorrido de forma crescente a componentes remuneratórias alternativas, como subsídios de alimentação, transportes ou alojamento, na tentativa de premiar o esforço extra e reter talento. Segundo vários economistas, esta compressão salarial limita o incentivo ao desenvolvimento e à progressão na carreira, sublinhando que a única via estrutural para fazer o salário médio descolar de forma real e sustentável da remuneração mínima passa por um aumento efetivo da produtividade na economia portuguesa. Os cidadãos estrangeiros representam menos de 5% do total de beneficiários do rendimento social de inserção em Portugal. Este número contraria diretamente a narrativa frequentemente partilhada no espaço público de que os imigrantes usufruem de forma desproporcional ou abusiva dos apoios sociais do Estado. Na realidade, a esmagadora maioria das prestações de solidariedade destinadas a combater a pobreza extrema é canalizada para cidadãos de nacionalidade portuguesa, evidenciando que a população estrangeira tem um peso residual nesta prestação específica. O acesso ao RSI por parte desta comunidade não é um processo automático e obedece a critérios de atribuição bastante rigorosos. Para beneficiarem deste apoio, os imigrantes necessitam de possuir residência legalizada em território nacional e comprovar uma situação de carência económica grave, submetendo-se a exigências e deveres equivalentes aos dos cidadãos portugueses. Para além de desmistificar esta ideia de dependência estatal, os registros oficiais da Segurança Social tem comprovado consistentemente que os imigrantes ativos em Portugal mantêm um saldo financeiro positivo, contribuindo com valores que superam largamente os montantes que acabam por receber em apoios e prestações sociais. Os dados mais recentes do Instituto Nacional de Estatística mostram que as taxas de mortalidade infantil e fetal em Portugal voltaram a aumentar em 2024, evidenciando uma profunda desigualdade territorial no acesso a cuidados materno-infantis. Embora a média nacional continue abaixo dos valores registados na União Europeia, as disparidades regionais são marcantes, destacando-se o litoral alentejano com uma taxa preocupante de 5 óbitos por cada 1000 nados vivos. A nível nacional, verificou-se ainda que a região de Lisboa e Val do Tejo concentrou o maior número absoluto de mortes maternas, com 26 óbitos, mas foram o Alentejo e o Algarve que registaram os rácios de mortalidade mais elevados do país. Face a este cenário de agravamento, a Direção-Geral da Saúde alerta para a urgência de dar resposta a estas assimetrias geográficas para conseguir mitigar os riscos e aproximar novamente Portugal dos melhores padrões internacionais. A Autoridade de Saúde sublinha a necessidade de se desenharem e implementarem estratégias mais robustas e integradas. Estas medidas devem focar-se na otimização da prevenção, no reforço da vigilância clínica e na garantia de que existe um acesso equitativo a cuidados de saúde diferenciados para todas as mulheres e recém-nascidos, independentemente da sua área de residência. O bacalhau está a tornar-se num autêntico produto de luxo. Impulsionado pelas alterações climáticas e pelo consequente aquecimento das águas no Atlântico Norte, o peixe tem sido forçado a migrar para zonas mais frias e profundas. Em resposta à quebra dos stocks, as autoridades dos principais países exportadores, como a Noruega, aplicaram cortes drásticos e cotas de pesca muito mais restritivas. Esta escassez na origem reflete-se de forma severa nos mercados, onde o preço do bacalhau de qualidade superior já se aproxima de barreira histórica dos 50 euros por quilo. Esta escalada inverte o paradigma de consumo de um alimento que outrora foi o prato mais acessível e omnipresente nas mesas nacionais, conjugando a forte redução da oferta com o aumento dos custos operacionais das frotas pesqueiras e o impacto da inflação generalizada. O valor comercial do bacalhau tornou-se insustentável para o orçamento da esmagadora maioria das famílias portuguesas. Consequentemente, o consumo regular desta iguaria sofre uma alteração profunda
deixando de ser um hábito alimentar cotidiano para se tornar numa escolha de elite, reservada quase exclusivamente para ocasiões festivas. A entrega da declaração de IRS fora do prazo legal, que decorre até 30 de junho, constitui uma infração tributária, sujeita a várias penalizações por parte da autoridade tributária. Os contribuintes, em incumprimento, arriscam-se ao pagamento de coimas, que podem começar nos 25 euros, caso a situação seja regularizada voluntariamente nos 30 dias seguintes, até aos 3.750 euros, acrescidas de juros de mora sempre que haja imposto em dívida. Apesar de o direito a um eventual reembolso se manter intacto, o seu processamento deixa de ser automático e será substancialmente mais demorado, acabando ainda por sofrer o abatimento do valor da respectiva multa aplicada. Para além do impacto financeiro imediato, a entrega tardia da declaração pode bloquear severamente o acesso a diversos benefícios fiscais e sociais do agregado familiar. A ausência de uma nota de liquidação validada a tempo impede a opção pela tributação conjunta, inviabiliza candidaturas a programas de apoio ao arrendamento, como o Porta 65, bolsas de estudo e tarifas municipais, além de criar entraves na aprovação de créditos bancários. Caso o contribuinte ignore por completo esta obrigação, a autoridade tributária vai acabar por realizar uma liquidação oficiosa baseada apenas nos dados pré-existentes no sistema, o que, frequentemente, resulta num cenário desfavorável por não contabilizar todas as despesas, deduções e benefícios a que a pessoa teria direito.

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0: bom dia, muito bom dia.
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2: A vida que está para vir é muito mais importante que aquela que ficou no passado. A vida é como o mar e nós somos seus velejadores. Não há como mudar a direção do vento, mas podemos ajustar as velas do barco para chegarmos até onde queremos. No espelho vemos um reflexo da nossa aparência, mas é nos nossos corações que encontramos um reflexo da nossa alma. Boa noite, bom trabalho, bom descanso, boa viagem. Seja qual for a forma que nos seja ouvir, seja bem-vindo a mais uma edição do Expresso. Esta então referente ao dia 24 de julho. Junho, 24 de junho, é o 175º dia do ano.

0: Graus, para a Guarda 23, para Freixenedo 27, para Aldida Ponte 26, para Almeida 27, para Pinhal 26, para Ameda 26 graus, para Vila Nova de Fosco 28, para Freixiel 26, para Sendim 23, para Taboja do Carregal 22, para Pena Verde 22, ainda para o Peixe da Régua 22, para Sinfãs 20, para o Porto 19, para Moldes 19 graus, para Castro Daire 20, também para Alcofra 20 graus, para Aveiro 20 graus e ainda para Castro Daire 20 e para Cantanhede 20 graus, para Lugo 21, para Figueira da Foz 20 graus, para Coimbra 20 graus também, para Soura 20 graus, para Miranda do Corvo 20, para Vampilhosa da Serra 20 graus, para a Senhora da Graça 21, para a Loja também 20 graus, para o Fundão 20 graus, para Castelo Branco 25. Bom, e lidas então as temperaturas que se fazem saírem um pouco por toda a região, vamos então dar início. Claro que sem dizer que por vossa conta ficam o 2345531397 ou o móvel 964067212 e dizer também isto é para si, senhor anunciante, senhor comerciante, senhor industrial, olhe, se quiser anunciar aqui a nossa rádio, faça o favor, é só ligar para os outros serviços comerciais e juntos daremos a maneira mais fácil, mais cómoda para levar mais longe, para poder divulgar os seus produtos, aquilo que fabrica, o que produz e assim, olhe, poder ser mais rentável para si, também para nós, logicamente. E vamos lá então iniciar e seja bem-vindo. Vamos então iniciar.
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0: E seja então bem-vindo. Vamos lá então iniciar com Kenny Rogers, Lady, especialmente para si.

0: Feito assim que iniciamos com Kenny Rogers, Lady. Olhe, por falar em Lady, tenho aí duas ladies aí do lado lá das linhas para quem vou falar já a seguir. E vamos lá então começar por quem chegou primeiro. You're my lady. Vamos lá então, Lola, muito boa noite. Então como é que está a minha amiga?
1: Você estava a comer a sopa.
0: Pois tem que ser. Olha e diga-me então uma coisa, vamos ouvir aqui Carocha do Amor, Fernando Correia Marques. A quem é que vai dedicar? Para si, Lola. Um grande beijinho, um abraço para o António e para o Paulo. E até amanhã, se Deus quiser, está bem, minha amiga? Até amanhã, Lola, até amanhã. E vamos então aqui ao telefone, tenho mais uma lida, Vera Lúcia. Oh, Vera, muito boa noite.
2: Olá, boa noite, Sr. António.
0: Então, como é que está a minha amiga?
2: Olha, vai-se andando um dia de cada vez, tenho ido para a praia, olha.
0: Ai, tenho ido para a praia. Faz muito bem, é assim mesmo. Olha, eu se pudesse, também me queria vir embora. Diga-me então uma coisa, minha amiga.
2: Pois é.
0: Olha, quem é que quer dedicar o Nema nos Minha Preta?
2: Olha, vou deixar um beijinho à minha filha Beatriz, a todos todo aniversário. Vou deixar aí um beijinho à dona Lola, também um grande beijinho para
0: muito
2: ela
0: bem.
2: E para o filho, para o Paulo. Vou deixar um beijinho a todos os amiguinhos, vou falar nas amiguinhas, então a dona Aldina Rosa também, a dona Lucinda Costa, a dona Maria Armanda, a dona Isabel de Silva, dona Filomena Pedro, também um grande beijinho lá para a Madeira.
0: Muito bem.
2: Para a dona Felizbela, a dona, aquela senhora dos queijinhos, a dona Rosalina, Santa Cruz da Trapa, um beijinho grande também. E para, ai, para a senhora Maria e para o seu marido também um grande
0: muito
2: beijinho. Para a dona Céu e seu marido. E pronto, olha, para toda a gente, veja só ninguém. Os amiguinhos falam amanhã ou um dia desses, se eles quiserem. E para vocês aí, Sr. António, um beijinho grande para a dona Virginia, tudo a correr bem, para todos os bombeiros, todos doentes com rápidas nevas. E para vocês aí, Sr. António, tudo a correr bem, uma boa noite feliz.
0: Igualmente.
2: Com muita saúde e, olha, e até amanhã, se vocês quiserem.
0: Até amanhã, olha, um beijinho parecido para a Beatriz, está bem?
2: Vera? Igualmente,
0: até amanhã, se vocês quiserem. Muito obrigada, muito obrigado. Até amanhã, se vocês quiserem. E vamos então agora seguindo, Carocha do Amor. É o Fernando Correia Marques. Olha, se quiser aparecer por aí, faça o favor. 2345513979646721212.

0: E foi então assim que andámos a dar uma voltinha de carocha no carocha do amor do Fernando Correia Marques, pela amiga Lola, em Coimbra. E vamos lá então para o telefone. É igual. No banco de trás, o banco da frente é igual.
1: Quem quiser entrar.
0: E vamos lá então, amigo Vasco Costa, muito boa noite.
2: Ora, muito boa noite, amigo António Macedo, tudo bem?
0: Tudo bem, consigo também.
2: É, hoje estou na horizontal, cima dela.
0: Faz muito bem, é assim mesmo. Olha, até porque vê-se aí trovoada durante a noite, olha, é dia da manhã, estamos mais frescos, não é?
2: Os entendidos dizem que conheço-a, mas até à data, olha,
0: não sei nada. Pois não, pois não. Olha, diga-me então uma coisa, meu amigo, vamos ouvir a seu pedido a moda das tranças pretas, com Vicente da Câmara Pereira e também José da Câmara Pereira. Quem é que vai dedicar, meu amigo?
2: Olha, vai para todos os meus camaradas, para todas as rádios vigilantes que estão de serviço, que não tenham ocorrências, tal e qual também que o pessoal está no CODOS, no IMEI. Vai para todos os bombeiros e vai para todo o pessoal que anda aí com o lance na mão, que façam os bons sinais, vai para a Madeira, vai para as Açores. E vai para a grande família da rádio.
0: Muito obrigado.
2: E vamos lá ver se hoje participa uma senhora que comprou um bombo. Não digo quem é, mas vamos,
0: vamos
2: lá
0: ver. Vamos lá ver. Olha, fico à espera ainda também, amigo. Olha, um grande abraço para si. Uma santa noite. Tudo bom para a família também. Até amanhã, se quiser também.
2: Até amanhã.
0: Até amanhã, até amanhã, meu amigo. Muito obrigado. E vamos então aqui ao telefone, onde tenho o amigo Armando Trancoso em Aveiro. Armando, muito boa noite.
3: Uma excelente noite para si, para a esposa, para todos os colegas, para todo o auditório também.
0: Olha, diga-me então, para quem é que vai Nhá Preta de Nemanus a pedir pela Vera Lúcia e Oliveira do Barro, e o amigo vai segui-la, quem é que vai dedicar?
3: Vai para si, para a esposa, para a filhota, para o género, para a mana, para a restante família, para a dona Cristina Ferreira e toda a família, para todos os restantes colegas patrocinadores também, vai para a dona Vera Lúcia já em primeiro e para a sua
0: senhora. Muito bem.
3: Vai para o senhor Arménio Paiva, o senhor Rubem, Sr. Paulo Garcia, Dona Dolores Almeida, Dona Lucinda Costa, Dona Odina Rosa de Moquim, Dona Terezinha dos Queijos e Marido, Dona Rosalina e Marido, Dona Isabel Silva, Dona Gracinda, Dona Rosa Marina Figueira da Foz, Sr. Carlos Moraes, sua esposa, Sr. Palácio Nobre e esposa, Sr. José Abel e esposa, Dona Filomena Pedro, e as respectivas famílias, pessoas que eu ensinei, e para todas aquelas pessoas que ficam para mim, as respectivas famílias, assim para todo o auditório. Desejo a todos a continuação de uma excelente noite. Beijinhos e abraços para todos. E eu vou dar banho aqui aos coelhinhos.
0: Era isso que eu lhe perguntei, o que andava a fazer neste momento? Ainda está bem aos coelhos? É assim mesmo.
3: Sei que está a banho, que é só com muito calor.
0: Pois estão. Olha, grande abraço, irmão, também. E até amanhã, meu amigo, também. Até amanhã, seja até amanhã, tudo bom, igualmente para si também. E vamos ainda agora seguindo. Nema Nunes, Nhá Preta. E por vossa conta está de novo 2645-51397 e o móvel 964-067-212.

0: Né, Manos? Minha preta, tem ido para a Vera Lúcia, seguido da mãe do irmão Trancoso em Aveiro. Agora vamos de novo para o telefone. Para onde, olhe, para onde a chamadinha nos levar. Minha preta, vamos lá então agora até, olhe, até Oliveira do Bairro. Não, Oliveira do Bairro não, até Cadima, Cantanhede. Era em caminho, não era em caminho, não era, minha amiga? Pois, era em caminho. Olha, diga-me então uma coisa. Está tudo bem consigo, minha amiga?
1: Olha, para aqui estou. Vamos
0: para aí está, pois é.
1: Dia a dia. Vamos passar de dia
0: pois,
1: a
0: tem que
1: outra,
0: ser,
1: ouvir-vos, a ver um bocado de televisão.
0: Pois é, e diga-me então.
1: E vamos em frente.
0: Exatamente. Se andar na Universidade de Coimbra à meia-noite ao luar, para quem é que quer mandar, minha amiga?
1: Olha, Sr. António, para lá, em princípio, já que estamos lá com a Universidade de Coimbra, vamos para o Sr. Joaquim, para a Sra. Maria. Lá,
0: muito bem.
1: Coimbra, para a Dona Isabel, para a Dona Lucida, para a Dona Lola. Foi a camisa lá amarela que me cortou a minha chamada.
0: Mas foi.
1: E famílias, e para a Dona Lúcia Vera Oliveira do Bairro.
0: Vera Lúcia, sim, sim.
1: Vera Lúcia. E para os senhores, para o Carlos Moraes e esposa, para os senhores da Tocha, para os senhores Bombeiros, Cantanhede e Tocha, para o senhor Plácido e família, para os senhores Zé Abreu e família, para a senhora Filomena Pedro e família, para a sua mana, para a sua filha e para o senhor Jesus, e para vocês os dois, aquele beijinho de amizade.
0: Muito
1: e até
0: obrigado,
1: amanhã,
0: minha...
1: se Deus quiser.
0: Até amanhã, minha amiga. Olha, um bom descanso. Boa, e até amanhã, se Deus quiser, também, minha amiga. Até amanhã, igualmente para si também. Até amanhã, minha amiga. E vamos ainda com o telefone da minha amiga de Lourdes Almeida em Penacova, não é?
2: É, sim, senhora.
0: Ah, muito obrigada. É, tem estado bem consigo, minha amiga?
2: Ainda... Estou sentada.
0: Está como eu. Está muito bem. Enquanto não podemos estar de pé, sentamos-nos. Olha, diga-lhe então uma coisa. Vamos ouvir aqui a seu pedido. A seu pedido não é pedido do Vasco Costa. Moda das Sanjas Pretas com Vicente da Camarista da Câmara e Manuel da Riaga. Olha, diga-me lá então. Para quem é que vai, minha amiga?
2: É para a filha, filhos, netos. É para a Rosa Maria, Figueira da Foz e família. Vai para a Lucinda Costa, que não, nunca mais a voltei a ouvir aí.
0: Ah, ainda ontem esteve aí com a sua pandeireta e os ferrinhos.
2: Já veio na última
0: hora. Sim, já veio na segunda hora, sim, sim.
2: Sim. Uhum. E depois já não ouço, pronto.
0: Uhum.
2: E depois então, vai então para a senhora Armando, que também já ouvi, vai para a Lausanne, para o
0: Arménio Paiva. Ai,
2: para o Arménio Paiva. Vai para todos os que participam aí.
0: Muito
2: que
0: obrigada.
2: Eu não estou a nomear nomes.
0: Pois são muito, minha amiga.
2: Não, eu não
0: muito.
2: Sei, eu não
0: pois
2: sei.
0: É,
2: nome,
0: pois é.
2: Vai para a Cristina Freire Família,
0: sim.
2: Vai para o António Macedo, para a Dona Virgínia,
0: muito
2: para
0: obrigada.
2: O Gera, para a filha, para a irmã. Olha, para toda a gente que estiver a ouvir.
0: Muito obrigada, minha amiga.
2: Rádio. E pronto. Que é tudo uma família.
0: Pois
2: e
0: é,
2: até amanhã, se Deus quiser.
0: Até amanhã, um grande abraço para o marido, para si. Para si, aquele beijinho. E até amanhã, se Deus quiser, está bem, minha amiga?
2: Boa noite,
0: até amanhã. Muito obrigada, muito obrigada. Vamos agora seguindo Modas Sanjas Pretas, Vicente da Câmara. E já da Câmara também. A pedido do amigo Vasco Costa e Mangual, e também Lourdes Almeida em Penacova. De novo aí para a vossa conta, 2345513, objeto móvel, 964067212.

0: assim foi. Vamos lá então agora para o telefone e assim sendo, vamos até a Mirensta Vaz, amiga Lourdes, muito boa noite.
1: Boa noite, Sr. António, como está? Está tudo bem?
0: Ah, está tudo bem, minha amiga, e consigo também.
1: Eu na Figueira ou Figos, agora estão fresquinhos.
0: Pois estão. Olha, à meia-média são capazes de terem alguma água à mistura. E diga-me uma coisa, minha amiga, vamos ouvir, e a seu pedido, qual foi a música que me disse mesmo?
1: Bem, especialmente para mim, para a família do Sr. António Macedo.
0: Muito obrigado.
1: Para os madeirenses, todos os médicos, enfermeiros, ajudantes auxiliares, bombeiros. Para a dona Felizbela de Budiosa, que está tendo uma sozinha, para o Sr. Luís de Bozelos, todos os ouvintes e participantes, com tudo de bom e um bom dia de São João.
0: Igualmente, minha amiga, olho para si também, e um bom descanso e até amanhã, e um beijinho grande, até amanhã, minha amiga, até amanhã, se os quiser. E vamos então agora nós seguindo com Estantinho no Universidade de Coimbra, à meia-noite, ao lado pedido pela amiga Cesária em Cadima. De novo aí por vossa conta 2345513971 móvel 964067212.

0: Leite na Universidade de Coimbra, à meia-noite ao luar. A cantar o fado. Então assim que vamos deixar ficar os telefones e vamos aí para... Vamos deixar ficar os telefones, não, vamos para os telefones e vamos deixar ficar a música. Vamos lá então agora até... Olha, até Santa Cruz, rapaz. Maria, não, minha amiga...
1: É Rosalina.
0: É Rosalina, exatamente, era isso que eu estava à procura. Está tudo bem consigo, minha amiga?
1: Ah, está, até ver, estamos indo.
0: E ainda não choveu por aí?
1: Não, não está nevoado. Estava ali a rua, mas agora já está encoberta, já não se vê. Está bastante nevoado, mas
0: pois,
1: não choveu nada.
0: Que Deus nos mande para aí uma chuvinha, que era o que nós precisávamos.
1: Ontem veio um chuvisquito que pois nem foi, deu para foi. Sentar o pó.
0: Oh, isso os melos, os passarinhos veem isto tudo. Olha, diga-me então uma coisa, vamos lá então, a Terra da Maria, com o Roberto Leal, é quem é que vai dedicar a minha amiga?
1: Olha, vai para esses nossos amiguinhos e amiguinhas, todos os que ligam, todos os que ouvem, que assim não fica ninguém para trás, são todos uma família. E todos
0: exatamente,
1: trabalham
0: é isso mesmo.
1: Rádio,
0: muito obrigada.
1: Tanto uns como outros.
0: Ah, claro que sim.
1: Já para os senhores da Madeira, o senhor Palácio Nova, o senhor José Abreu. O senhor José Abreu não tem pedido que não escute.
0: Ontem.
1: Maus,
0: foi
1: eu que não ando.
0: Foi ontem, ontem, ele apareceu por aí.
1: E para a Dona Bola e para os filhos,
0: muito
1: para a Dona
0: bem.
1: Maria e para o Senhor Joaquim, as melhoras para o senhor que está meio adoentado,
0: está.
1: Para o senhor Fernando do Pombal, para o senhor Fernando da Aveiro, para a Dona Aldina Rosa, para a Dona Bela Lúcia, para a Dona
0: Teresa
1: Bela, para a Dona Terezinha, para a Dona Ana Maria de Tudo, para a Dona Irene, e para o senhor Eduardo Mota e para todos os outros.
0: Muito obrigada.
1: E para todos os seus familiares, tenham todos uma santa noite.
0: E para si também. Olha, um grande beijinho para si, um abraço para o marido, tudo bom, e até amanhã, se Deus quiser. Está bem, minha amiga? Até amanhã, se Deus quiser. E vamos dar agora aqui ao telefone, onde tem a amiga Maria, no bairro de Santa Bonita, em Coimbrão. Maria, muito boa noite.
2: Oi, meu amigo António.
0: Então, como é que está a minha amiga hoje?
2: Olha, eu sou sempre na mesma.
0: Está sempre na mesma, ainda bem. Assim, olha, é bom sinal. Olha, diga-me então uma coisa, minha amiga. Vamos aqui junto com a música A Noite de São João, com o conjunto de Maria Albertina, a quem é que vai dedicar, minha amiga?
2: Olha, vou dedicar ao senhor Plácido. Beijinhos para ele, beijinhos para a menina dele, beijinhos para a marida, para a esposa, beijinhos para os netinhos e para o genro. Beijinhos para o senhor José Abreu, esposa, também nunca mais o ouvi.
0: Quem? José Abreu ainda passou cá um dia desses, hã?
2: Oh, foi pouco tempo.
0: Pois foi.
2: Eu gosto de ouvir, depois, pronto, olha. E vai para a dona Filomena Pedro e para a netinha e para o bandido, para a dona Agostina Pestana, vai para a dona Rosalina. Beijinhos para ela e beijinhos para a marida. Beijinhos para a dona Lola e para os filhos. Beijinhos para a dona Isabel Silva. Beijinhos para a dona Cesária. Beijinhos para a dona Aldina Rosa. Beijinhos para a dona Felizbela. E para o marido também. E muitos beijinhos para a dona Lucinda Costa.
0: Sim, sim.
2: Muitos beijinhos para o senhor António.
0: Muito obrigada, minha amiga.
2: Para a Filomena. Para o marido, para a sua mana e muitos para a dona Virgínia.
0: Muito obrigada,
2: e
0: minha amiga.
2: Amanhã, se Deus quiser,
0: amanhã.
2: E uma boa noite.
0: Igualmente, para si também, tudo bom. Um grande abraço para o Joaquim. Olha, até mais logo, se Deus quiser também, minha amiga.
2: Até mais logo.
0: Vamos então agora nós seguindo. É a noite de São João e vamos lá então com o conjunto Maria Albertina. De novo aí para a vossa conta 2345513 no objeto móvel 964067212.

E vamos lá então agora seguindo com a música que temos por cá para passar. E vamos lá então agora seguindo com Olha o Roberto Leal. E vamos lá então, eu vou. Maria, penso que é isto. Vamos lá então ver se é, se não é. Olha, se não for, as minhas desculpas. E vamos lá então.

0: vamos mais interromper, porque há o Roberto Leal com o verde vinho. Paremos já o telefone e assim sendo, amiga Albertina, muito boa noite.
1: Boa noite, António, como está?
0: Então, como é que está a minha amiga?
1: Estamos andando obrigadinha, senhor.
0: Pois tem que ser, um dia de cada vez. Olha, é, diga-me então uma coisa, vamos ouvir no início de outra hora, amanhã talvez, com Joana, a quem é que quer dedicar?
1: Pode dizer que há a Nandinha, para mim, para o senhor António e para a Gininha.
0: Muito obrigado. Olha, um beijinho para as duas, tudo bom para vocês e uma boa noite. Senhor. Até amanhã, se tu quiser, está bem, minha amiga?
1: Até amanhã,
0: muito
1: obrigado.
0: Até amanhã, se tu quiser. E vamos, agora nós seguindo até o topo da hora com verde vinho, Roberto Leal.

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0: 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São 22 horas. 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

0: Vamos lá então agora, depois do indicativo, para o telefone, e assim sentamos até o Oliveira do Hospital. Amigo António, muito boa noite.
1: Boa noite, Sr. António, como está?
0: Ah, eu estou muito bem, como é que está o meu amigo?
1: Estou a ouvir música e sentado.
0: Ainda bem, olha, está como eu. Olha, diga-me então uma coisa, meu amigo. Vamos ouvir aqui a seu pedido o Maneio com as Sete Saias. Quem é que vai dedicar?
1: É para os ouvintes.
0: Muito bem. Olhe, está tudo dito. Um grande abraço para si. Até amanhã, se Deus quiser também, meu amigo. Até amanhã, até amanhã. E vamos lá então agora nós iniciarmos com a música Joana, Amanhã Talvez, pedido pela Albertina em Severo de Voga. Olhe, ficou aí por vossa conta o 23455-1397 e o móvel 964067212. Vamos lá então.
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0: É por aí que também nos pode ouvir. Vamos lá então agora seguidamente com Joana. Amanhã, talvez, porque não agora.

0: foi do assim, acompanhados musicalmente por Joana. Amanhã talvez. Este tema que tem garantidamente em uns 40 anos, que eu me lembro. Quando eu comecei a fazer rádio já se ouvia Joana, amanhã talvez. Vamos lá então para os telefones e assim sendo, amigo Eduardo Mota, muito boa noite.
1: Olá, amigo António Marcelo, muito boa noite e companhia toda da antena ali,
0: para quando
1: vocês trabalham e quem quer ligar e quem não quer ligar e quem quer ouvir e quem não quer ouvir.
0: Exatamente. Olha, está bem consigo, meu amigo?
1: Olha, já estou a cumprir, cheguei à coisa de meia hora.
0: Muito bem. Olha, e vamos então ouvir a seu pedido, Rebeca, não é? Olha quem é que vai indicar, meu amigo.
1: Olha, amigo Marcelo, hoje
0: estou nas mãos de Deus.
1: Só diretamente para o meu filho que foi operado. E espero.
0: Então está mesmo nas mãos de Deus, não é?
1: Ele disse que está tudo bem, que amanhã já volto a telefonar.
0: Muito bem.
1: E para não estarmos a perder muito tempo, a todos os ouvintes e participantes, para todas as pessoas que ligam para mim e ligam para elas.
0: Muito bem.
1: Eu ainda sou um bocado assim meio...
0: Pois é, meu amigo. Olha, um grande abraço para si, as melhoras dentro do seu filho. Corra tudo bem.
1: Peço,
0: é que lhe dizia, está bem?
1: Todas para que eu tenha...
0: Esteja à vontade, meu amigo. Esteja à
1: vontade. Hoje vai ser só assim.
0: Até amanhã, se os quiser, está bem, Eduardo? Até amanhã, meu amigo. Até amanhã, se os quiser. Igualmente, para si também. Muito obrigado. Até amanhã, meu amigo. Até amanhã. Um abraço. E vamos então agora aqui ao telefone. Tenho a Miguelina Rosa em Muquinha, Albergaria Velha, não é?
2: Sim, sou eu.
0: Pois é, você mesmo. Olha, diga-me então uma coisa, minha amiga. Vamos aqui ouvir então um maneio com as sete saias, pedido então pelo António, que nos ouve em Oliveira do Hospital. Sim.
2: Mas podia ser esta canção desse senhor,
0: hein?
2: Ah, igual.
0: Não, ele vai junto com... Ele quer ouvir a Rebeca, estou nas mãos de Deus. Olha,
2: é uma canção muito linda.
0: Ah, pois é, mas olha, já tenho aqui prontinho para passar a maneio sete saias. Olha, diga-me então, para quem é que é a dica, minha amiga?
2: Olha, vou dedicar para si, para a sua esposa, para a sua filha Gênero, dando uma boa noite, tudo bom. E para as senhoras, é para o filho, não é?
0: Sim, sim, para o filho de Eduardo Mota, sim, sim.
2: Pronto, agora vou dedicar para a Gênero Cruz Doutora, para a Ana Maria Doutora, ou vai para a Jalina Taiga, para a Feliz Bela, para o Armando Dracosa, para a Vera Lúcia, para o
0: Fernando. Já passaram.
2: Para... a senhora Joaquim e a Maria do Bar Santa Polónia, para a Lola e para o
0: Fernando
2: também o filho, e para os senhores da Madeira e para o Fernando Pombal e

0: E foi então assim que, a pedido do amigo António, que nos havia em Oliveira do Hospital, e também a pedido da amiga Aldina Rosa em Moquinha Albergaria Velha, estivemos a ouvir Maneio, Sete Saias. E vamos lá então agora para o telefone de novo. E vamos lá então até à reta do Diós Aviseu. Amiga Feliz Bela, muito boa noite.
1: Boa noite, António.
0: Então, como é que está a minha amiga?
1: Olha, vamos andando, um dia de cada vez.
0: Pois, tem que ser, minha amiga. Olha isto aí, agora vamos ouvir. Estou nas tuas mãos e com a Rebeca. E a quem é que vai dedicar?
1: Está bem. Vou dedicar ao meu marido com um beijinho, para os meus três filhos, as minhas três noras, para os meus dois netinhos, estão na Suíça. Um beijinho para todos. E para a Aldina Rosa, que eu vi agora, Moquim, e o senhor Silvério, e Dona Olga de Viseu, Dona Rosalina. Essa Dona Olga de Viseu nunca mais ouvi.
0: Pois não, também nunca ouvi por aí.
1: Dona Rosalina, Ruben do Sul de França, e vai também para aquela família toda da Madeira, o senhor Abreu, Armando Trancoso, Armando Paiva, Dona Lola, as melhoras, um beijinho, Fernando Silva de Pombal, Lourdes de Guimarães, a Maria Toro, Lucinda Costa, Vera Lúcia, Joaquim, sua esposa, a Maria, um beijinho de boa noite. Vasco Costa, Luís de Mozelos, Ana Maria Rosa, Dona Irene de Fornos Algordos, Isabela de Fornos Algordos também, Eduardo Mota, Isabel Costa, Dona Tadinha dos Queijinhos, e para a sua irmã, um beijinho.
0: Muito obrigada.
1: E para si, Sr. António, e para a sua esposa. Um beijinho e até amanhã,
0: até
1: está
0: amanhã,
1: bem?
0: Se os quiser, minha amiga. Até amanhã, um abraço para o marido, para 50 beijinhos. Até amanhã, se os quiser, está bem?
1: Está bem,
0: até amanhã,
1: obrigada.
0: Até amanhã, Feliz Bela. Até amanhã, se os quiser. E vamos lá então, estou nas tuas mãos. E vamos lá então com a Rebeca. De novo aí por vossa conta, 2-3-4-5-5-1-3-9-7 e o 9-6-4-0-6-7-2-1-2.

0: nas tuas mãos. Eu estou aqui acompanhados musicalmente por Rebeca. E vamos então para os telefones e começamos então aqui pelo do lado direito, onde tem amigo Silvério em Vila Seca. Silvério, muito boa noite.
1: Olá, Sr. António.
0: Então, como é que está o meu amigo?
1: Estou bem sorticada para soar.
0: Pois está a soar. Pois olha, meu amigo, pois agora em qualquer lado acontece isso.
1: Eu tenho aqui o meu quarto e ele pôr aqui o forno.
0: Pois é, meu amigo. Olha, talvez um ventilador não resolveria o problema.
1: Eu amanhã vou pensar, deixa aqui um bocado de água gelada, que é dentro
0: da melhor. Pois é. Faz-me bem, meu amigo. Olha, e diga-me então, há o cantinho da lareira que aprende a aquecer mais, com o mundo novo, a quem é que vai dedicar?
1: Para todos os lá seco, agora para a Lola, para a Lúcia, para a Rosalina, Alvina Rosa, Feliz Bela, Gracinda, Teresa Loureiro, Paulo Correia, para Luís Morzelos e para, e agora a seguir, e para o Sr. Júlio Ceia, e para, agora, o paciente, para a sua mana, para a sua filhota, para o seu Gelo. Para a sua esposa e para a semana de abraço.
0: Muito obrigado, meu
1: amigo. E para o Plácido e já abriu, já me esquecia.
0: Muito bem, muito bem.
1: E para a Maria da Madeira. E aqui no Santa Polónia.
0: Sim, sim, estão a ouvir. Muito obrigado, meu amigo.
1: E para o senhor, um abraço e vou regressar à casa.
0: Muito obrigado, até amanhã, se Deus quiser, está bem, meu amigo? Até amanhã, meu amigo, até amanhã. Igualmente para si também, até amanhã, se quiser. Vamos ver aqui o telefone, tem amigo Joaquim. Oi, Joaquim, muito boa noite.
2: Oi, teu amigo António.
0: Então, como é que está hoje o meu amigo?
2: Olha, vai andando
0: devagarinho, não é? Olha, não é como nós queremos, é como Deus nos deixa poder andar. Olha, e diga-me então uma coisa, meu amigo. Vamos ouvir a seu pedido, Mãe, o Tempo Passa, não é? Com o Gilberto Amaral. E a quem é que vai dedicar?
2: Olha, vai para todo o auditório, porque por enquanto eu não estou.
0: Muito bem, muito bem.
2: Vai para todo o auditório.
0: Muito bem, meu amigo. Muito obrigado. Olha, as melhoras para si. Um grande beijinho para a Maria. E até amanhã, se Deus quiser, está bem?
3: Beijinho,
0: igualmente, minha amiga. Para si também, até amanhã, se Deus quiser, está bem? Ó, Joaquim, aquele abraço, amigo. Olha, que Deus o melhore. E até amanhã, se Deus quiser, está bem? Até amanhã, até amanhã. E vamos lá então agora seguindo com Ao Cantinho da Lareira. É exatamente o conjunto Mundo Novo. Vamos lá então. Olha, estamos aqui a passear os marotos da concertina, pois não é nada disso que eu quero é ao cantinho da lareira. Aí está.

0: assim quando o avô cantava ao cantinho da lareira. Mundo novo. Ouvir a noite inteira. E vamos lá então de novo para o telefone. Esta música foi pedida pelo amigo Silvério, que nos ouve em Vilar Seco. E vamos lá então agora de novo para o telefone. E assim sendo, minha amiga Lucinda Costa, muito boa noite. E fala, São Martinho do Bispo.
1: António Macedo, o Santo António já foi, agora é o São João.
0: Pois é.
1: E depois vem o São Pedro.
0: Para a alienação. Pois é, isso mesmo. Isso mesmo, minha amiga. Olha, e diga-me então, vamos ouvir aqui juntamente com Gilberto Amaral, Meio Tempo Passa, a quem é que vai dedicar, minha amiga?
1: Eu vou dedicar à pessoa que eu vou à boleia.
0: Foi, olha, foi o seu vizinho Joaquim, não é?
1: Ah, foi.
0: Foi.
1: E ele está a melhor.
0: Não está em linha, não, já foi embora. Mas está, sim, está melhor, sim, está melhor. Está melhor qualquer coisa, sim.
1: É o senhor Joaquim de Santa Apolónia,
0: sim, é esse mesmo.
1: Então, um beijinho para ele, de uma vez que ele está melhor, que está tudo a correr bem. Uhum. Beijinho para ele e para a Dona Maria e para todas as pessoas que falam no meu nome. Um beijinho para elas todas, todas, e um bom São João para o António Macedo e para a Dona Maria e para a sua família e para a minha família.
0: Também.
1: E eu tenho aqui um recorreco.
0: Então, faça aí o recorreco e a bandeirita a atuarem. Vamos lá.
1: Olha aqui. Oh.
0: Aí está o recorreco.
1: Oh.
0: E agora vamos então à bandeireta, não é?
1: E aí a bandeireta? Oh! Oh, oh, oh!
0: É assim mesmo, Lucinda, é assim mesmo.
1: Arranho o recorreco, arranho
0: o recorreco. E fazemos a festa. Pois vai, um dia vamos fumar aí uma garlebante, aí uma orquestra só de mulheres, para fazer ver aos homens como é que se toca, também, minha amiga. Isso mesmo. Olha, um grande beijinho para si. Foi um prazer falar consigo. Volte sempre, está bem, minha amiga? Até amanhã, se Deus quiser.
1: Também bom, Tânia Macedo, e tudo de bom, está bem?
0: Igualmente, minha amiga. Até amanhã, se Deus quiser. Até amanhã. Muito obrigada, muito obrigado.
1: Obrigado.
0: E vamos ainda agora seguindo. Muito bem, vamos ainda agora seguindo com o Gilberto Amaral. Nem o tempo passa. De novo aí por vossa conta, 2345513, objeto móvel 964067212.

E foi então assim que estivemos a ouvir Gilberto Amaral, Nem o Tempo Passa. Estiveram então os dois telefones aí por vossa conta, não quiseram utilizar. Olha, vamos lá então agora seguindo com a música pedida pelo amigo Carlos Ferreira, que nos ouve no Luxemburgo, onde está também muito calor. Hoje mandou-me um vídeo, ele com os pés na água. Claro que lá é que está bem. E a dica também é todo aos amigos que por lá estão a passar mais uma noite em terras de Luxemburgo. Dica também ainda aos amigos que nos ouvem em um pouco por todo lado. Dica também à família que nos ouve em Miranda do Corvo. Dica ainda a todo o auditório dos Açores. Dica também à amiga Agostinha Pestana, ao amigo José de Abreu e ao Plácido Nóbrega e à Filomena Pedro. E dica também ao Hermano e Paiva na Lousa. Dica também ao Carlos Moraes em Cadima. Dica também ao Adélio Cardoso da Tocha, ao Carro Roxo em Perseguir do Vogo e a toda a equipa Antena Livre, com votos de uma boa noite para si também, amigo. Tudo bom e até amanhã, se Deus quiser. E vamos agora com Art Alone.

0: foi do Assim que acompanhados musicalmente por Arte, Grupo Arte, Alô. Nós estamos sozinhos, não senhor, estamos frio. Muita gente, felizmente, a ouvir-nos. E vamos lá então para o telefone. E vamos então até Fornos de Algodos, onde está a amiga Irene. Oh, Irene, muito boa noite.
1: Boa noite, Sr. António.
0: Então diz-me, tem por aí um instrumento musical qualquer para pôr aí à nossa disposição?
1: É, sim, senhora, tenho.
0: Então faça o favor.
1: Um
0: então faça o favor.
1: Uhum. Olha. Aí vai a música.
0: Ora, é assim mesmo, isso é que é uma maravilha. Olha, é assim mesmo. Oh, e sabe tocar e tudo. Olha, é o segundo elemento então fazer parte desta Carlos Band, que já temos a Lucinda Costa, ou estamos a ir em Fornos de Algodres. Olha, e futuramente.
1: A ver se nascem mais,
0: claro, como os deres, vamos formar aí uma grande para fazer frente ao Brinco ao Baile. Isso vai ser aí um sucesso, foi o sucesso do momento.
1: Olha, digamos. Vamos ganhar ao Paulo Saraiva. O conjunto dele vai para baixo, o nosso vai para cima. Vai
0: para cima, isso mesmo, para cima da cama. Olha, então uma coisa, minha amiga. Vamos então ouvir aqui o Baile da Fazenda. E a quem é que quer dedicar?
1: Olha, vai para todos os ouvintes de Portugal, do estrangeiro, para todos, mesmo para todos. Tenha uma boa noite.
0: Muito obrigado.
1: Dormam bem.
0: Exatamente.
1: E corra tudo bem.
0: É o
1: que
0: interessa.
1: E
0: vamos pensando nessa do grupo do Garros Band. Estamos pensando no nome, né? Amanhã, quando falar com a Lucinda Costa, lhe vou perguntar qual é o nome que ela acha melhor para o grupo. Olha, e vai ser um sucesso. Claro que sim. Mando beijinho para si.
1: O Paulo Saraiva vai ser
0: que
1: assim.
0: Trato, que
1: puxa, que aquele já me tirou o negócio.
0: Que se cuide, que se cuide.
1: Tinha tanto negócio, aqueles agora ficam mais famosos.
0: Pois é, um grande beijinho para si, minha amiga. Um abraço para muito bom, até amanhã, se Deus quiser. Boa noite. E vamos para então agora seguindo. Baile da Fazenda, que é o amigo José Amaro.

0: Ai, ai, ai.
1: A madrugada que passou.
0: É o baile da fazenda, Zé Marcos. Isto é para irmos treinando aqui com o bombo e com a certina. Com a certina na bandeireta. E os farrinhos e o reco-reco. E assim sendo, vamos lá então para o telefone e vamos de fornos ao outro. Amiga Isália, muito boa noite.
2: Ai, ai, ai. Olha, boa noite, Sr. António.
0: Boa noite,
2: como é que está?
0: Ai, eu estou muito bem, como é que está a minha amiga? Como é que vai, Isália?
2: Olha, que eu vou andando cheio de calor.
0: Pois é, muito calor, minha amiga, muito calor, é muito calor mesmo. Olha, diga-me então, vamos ouvir aqui.
2: Não é possível este calor, olha, nem em Moçambique fazias calor.
0: Pois é, olha. E vamos então ouvir aqui, Tony Carreira, quem será? É quem é que quer dedicar, minha amiga?
2: Também.
0: Sim, a quem é que quer dedicar?
2: Esta dedicação vai para já para o senhor da Senhor Nobre, para ele e para um beijinho muito grande, para ele e a família toda.
0: Muito bem.
2: Para a Felizbela.
0: Uhum.
2: Para a Felizbela.
0: Sim, para a Felizbela, sim.
2: Para Ana, como é que se chama? Para. Olha, está a ver que agora. Que, é que não sei o nome da minha amiga, isto vai ficar.
0: Para a Elizabeth.
2: Para a dar calor nessa cabeça.
0: Certamente para a Elizabeth, para a Maria de Lourdes.
2: A Elizabeth.
0: Sim.
2: Olha, o calor já dá cabo da nossa cabeça.
0: Pois é, olha, minha amiga. Isso mesmo.
2: Um beijinho grande para o Eduardo.
0: Muito bem, para o Eduardo Mota, sim, sim.
2: Para toda a gente que ouve, para a senhora que me dedica. Para a Irene, para todas as pessoas que pedem.
0: Olha, então para si um grande beijinho, uma santa noite. Olhe para o sítio fresquinho, o sítio mais fresco da casa para poder descansar.
2: Olha, uma boa viagem.
0: Muito obrigada, minha amiga.
2: E saúde para si, um beijinho muito grande para
0: Muito obrigada, muito obrigada. Até amanhã, se Deus quiser, está bem, minha amiga? Até amanhã. E vamos agora seguindo Tony Carreira, quem será? Mike Brandt, que será? Vamos lá então, calmamente. Se quiser aparecer por aí, faça o favor. Tem por sua conta 2-6455-1397 ou móvel 9640-67212. Para fecharmos então o programa, é mais uma edição do Expresso. Apareça por aí.

0: pedi também pela amiga Isali, que nos ouve em fornos, algo outro que estivemos por aí a recordar. Com Ni Carreira, Quem Será? O tema original de um cover de Que Será, de Mike Brandt. E assim sendo, vamos lá então para o telefone. Quem será que está do outro lado da linha? Vamos já ficar a saber. E assim sendo, vamos lá então até Touro, Vila Nova de Paiva. Amiga Ana Maria, muito boa noite.
1: Boa noite, Sr. António.
0: Então, bem que está a minha amiga?
1: Ah, estou bem, olha, hoje já está mais fresquinho lá à noite.
0: Está,
1: parece
0: está.
1: Que temos ter chuva para amanhã, não sei.
0: Parece-me, os homens do tempo dizem, está-me ali a aparecer sempre ali no monitor a dizer que sim, dia chuva pela frente. Não sei, olha, vamos lá ver.
1: Olha, bem-vinda.
0: Exatamente, olha, só bem fazer bem. E diga-me então uma coisa, vamos ouvir aqui a seu pedido São Pedro com a Marta, a quem é que vai dedicar?
1: Olha, vai para o Sr. António, vai para a Dona Virgínia, vai para a sua mana, vai para a Aldina Rosa de Mouquinho, o Sr. João Machado e para a Prima Feliz Bela para Viseu, a Teresa dos Queijinhos, o Vasco para Mangualdo e para a esposa,
0: uhum.
1: Eduardo Mota e a Dona Irene para Fornos de Algodres, a Dona Rosalina de Santa Cruz da Trapa, o Sr. Alice de Megrelos, o Sr. Joaquim de Rio Tinto, de Rio Torto, o Joaquim de Santiaguinho e o José, o Sr. José de Lida para Viseu. Olhe para todos os ouvintes, sem exceção de ninguém.
0: É isso mesmo. Olhe, um grande beijinho para si e até amanhã, se Deus quiser, está bem,
1: até
0: minha
1: amanhã,
0: amiga? Até amanhã,
1: quiser,
0: até amanhã, até amanhã. E vamos então dizer-lhe, antes de irmos para o final, que já sabe que a partir das 11 da noite, ou das 23, estará por aí o Canta Brasil. Depois, a partir da meia-noite, terá por aí as madrugadas o amigo Artur Matos para lhe fazer companhia. A partir das 8 da manhã está por aí a Cristina Ferreira para lhe fazer companhia com o Olá Bom Dia. E a partir das 10 está por aí então o amigo Paulo Saraiva para lhe fazer companhia, se não cair por aí com a Saraiva Graúda. Olha, seja para todos uma continuação de uma excelente noite, e não há caminho que seja difícil quando Deus está ao nosso lado, segurando as nossas mãos, iluminando os nossos passos. Por maior que seja, não há obstáculo que não possa ser superado. Em cada queda há uma oportunidade para se levantar mais forte. É assim mesmo. Olhe, uma santa noite para si, tudo bom, seja feliz, faça alguém feliz, e claro, fica no ar então a promessa minha e da minha partner para voltarmos aqui à antena a partir das 23. Até lá. Fique bem, se Deus quiser. E vamos lá então continuando até o topo da hora. Marta, São Pedro.

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0: 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São 23 horas. 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
5: 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É meia-noite.
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5: O número de desempregados registados recuou 8,7% em maio. É o destaque desta edição do Pulsar Económico.

O número de desempregados registados nos centros de emprego em Portugal recuou 8,7% em maio, face ao mesmo período do ano passado, totalizando 274.766 inscritos. Segundo os dados divulgados pelo Instituto do Emprego e Formação Profissional, este valor representa também uma quebra de 3% em comparação com o mês de abril. Esta diminuição anual foi impulsionada, sobretudo, pela redução de inscritos há menos de 12 meses, de candidatos à procura de novo emprego e de pessoas com mais de 25 anos. A descida refletiu-se de forma generalizada em todas as regiões do país, com as reduções mais expressivas a serem registadas no Norte, nos Açores e na Madeira. Apesar da tendência positiva na redução global do desemprego, os dados do Instituto do Emprego e Formação Profissional revelam um ligeiro arrefecimento na dinâmica de novas oportunidades e colocações. As ofertas de emprego recebidas ao longo do mês recuaram 14,4%, em relação a maio de 2025, fixando-se nas 11.321 em todo o país. Paralelamente, as colocações concretizadas durante o mês de maio totalizaram 7.822, o que traduz uma quebra de 10,8% face ao igual período de 2025. Ao nível da atividade económica, o setor dos serviços continuou a representar não só a vasta maioria dos desempregados inscritos, mas também a principal fonte de novas ofertas laborais. O número de beneficiários de prestações de desemprego em Portugal recuou 5,4% em maio, em comparação com o mesmo mês de 2025, totalizando 177.545 inscritos. Segundo os dados divulgados pelo Gabinete de Estratégia e Planeamento do Ministério do Trabalho, Solidariedade e Segurança Social, este é o valor mais baixo registado desde julho de 2024. A descida traduziu-se em menos 10.109 beneficiários face a maio do ano passado e reflete também uma quebra de 3,6% em relação ao mês anterior, assinalando o quarto mês consecutivo de contração na atribuição destes apoios. Em termos de perfil demográfico, as mulheres continuam a ser as principais destinatárias destas prestações, representando a larga maioria, com 102.745 apoios processados, em contraste com os 74.800 homens apoiados no mesmo período. Um estudo recente sobre a gestão de risco de crédito em Portugal, promovido pela Crédito e Caucione e pela Iberinform, revela que cerca de 22% das empresas portuguesas não estão preparadas para enfrentar um agravamento súbito do contexto económico. Baseado na consulta a cerca de 400 gestores, o documento conclui que estas organizações não possuem qualquer estratégia ou medidas estabelecidas para lidar com mudanças económicas e comerciais negativas, o que aumenta significativamente a sua vulnerabilidade. Apenas 6% das empresas afirmam dispor de planos de contingência sólidos, enquanto 32% contam apenas com medidas básicas e 29% já desenvolveram ações específicas para contrariar este tipo de cenários. O relatório sublinha a importância da adoção de estratégias preventivas, estimando que estas podem reduzir o risco financeiro das organizações entre 30% e 70%, dependendo da área de negócio e do grau de implementação das medidas. Paralelamente, o estudo analisou o panorama dos pagamentos em atraso, embora a larga maioria das empresas, mais precisamente 69%, não tenha notado alterações no perfil dos seus clientes devedores, os restantes gestores que identificaram mudanças associaram os atrasos de pagamento a setores mais dependentes de exportações e importações ou a áreas diretamente afetadas pela atual incerteza geopolítica. Um sistema de depósito e reembolso de embalagens Volta, que está em vigor desde abril e já permitiu a recolha de mais de